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1: Bom dia, bem-vindo às notícias apresentadas por Vítor Rufino. O Presidente da República, Daniel Chapo, anunciou esta quarta-feira o arranque em breve de um Programa Nacional de Construção de Postos de Saúde Comunitários. A iniciativa visa, segundo o chefe do Estado, aproximar os serviços de saúde da população e reforçar a cobertura sanitária em todo o país.
2: Como governo do povo, a nossa ideia não é casa mortuária, mas é construir hospitais para cuidar da saúde do povo, para ninguém não morrer e todos termos boa saúde. Por isso, vamos nos concentrar na saúde do povo. Esta que é a nossa ideia. A nossa Assembleia da República aprovou uma nova lei de saúde que permite-nos cuidar do povo lá na base. Construirmos muitos postos de saúde comunitários lá na base, mesmo que esteja a 52 quilômetros. Se não conseguirmos fazer chegar o hospital lá, se não conseguirmos fazer chegar um centro de saúde, no âmbito dos cuidados primários, de saúde primário, que é cuidar o povo lá na base, vamos construir postos de saúde comunitário.
1: Esta quinta-feira, o Presidente da República vai trabalhar na Vila de Guro, no segundo dia da sua governação aberta na província central de Manica. 545 cidadãos moçambicanos afetados pela violência xenófoba na cidade de Mossel Bay, província sul-africana do Cabo Ocidental, chegaram esta quarta-feira à fronteira de Ressano Garcia, província de Maputo. Os restantes 39 não chegaram ainda a Moçambique, devido a situações detectadas durante o processo de triagem e controle migratório, tais como a retenção de uma criança pelas autoridades sul-africanas para efeitos de verificação documental e a desistência de alguns cidadãos antes da conclusão dos procedimentos de repatriamento. Os 545, à sua chegada, foram submetidos aos procedimentos de registro migratório, triagem sanitária e assistência humanitária, tendo igualmente beneficiado de uma refeição quente, distribuição de lanche para viagem e encaminhamento para os respectivos meios de transporte com destino às suas zonas de origem. Dos cidadãos recebidos, 17 têm como destino a cidade de Maputo, 105 a província de Maputo, 337 a Gaza, 78 vão a Inhambane e 8 têm como destino a província de Manica, tal como indica um comunicado do Gabinete de Informação recebido na nossa redação. As autoridades sul-africanas dizem que vão iniciar o processo formal de extradição de dois suspeitos de assassinar um casal de turistas no Parque Nacional de Kruger, recentemente detidos em Moçambique. O ministro sul-africano das Florestas, Pescas e Ambiente elogiou a colaboração do Serviço Nacional de Investigação Criminal, SERNIC, na detenção dos suspeitos, cujas identidades não foram reveladas. O duplo homicídio registrado em maio passado ganhou a repercussão internacional por ser o primeiro incidente deste tipo nos 100 anos de história do Parque Nacional de Kruger. Após o assassinato, os suspeitos roubaram o carro do casal, que foi rastreado até Moçambique. Mais de 13 bilhões de meticais foram arrecadados no ano passado pelo setor de turismo no país, em resultado do crescimento da atividade turística. Os números foram apresentados esta quarta-feira em Nampula pelo ministro da Economia, Basílio Mohati, na abertura do Fórum de Turismo e Investimento que decorreu no distrito de Rapali. Basílio Mohati frisou que, no mesmo período, o país recebeu mais de 1 milhão de turistas, o que representou um incremento na ordem de 15% em relação ao ano 2024.
3: Com o potencial de 2.700 quilômetros de costa, este património distribuído por todo o país, o reconhecimento internacional que temos, das mais importantes áreas de conservação que o país tem, tanto ainda devemos ambicionar mais do ponto de vista de resultados no setor do turismo. E é por isso que estamos aqui reunidos, não é? Para olhar para estes desafios neste fórum, para discutir sobre a nossa ambição, mas também para trazermos resultados concretos para o nosso setor de turismo.
1: O Fórum de Turismo e Investimento decorreu esta quarta-feira sob o lema Turismo como Motor de Desenvolvimento. O Governo e a Associação dos Transportadores Rodoviários em Cabo Delgado, a Trocad, vão submeter nos próximos dias a proposta das novas tarifas de transporte interdistrital à Assembleia Provincial. A medida surge na sequência do aumento em maio findo dos preços de combustíveis, aliado ao conflito no Médio Oriente. Em entrevista à Rádio Moçambique esta quarta-feira, o diretor provincial de Transportes e Comunicações de Cabo Delgado, Nelson Pereira, revelou que esta semana as partes terão um encontro técnico para analisar os documentos já preparados.
4: Já recebemos aquilo que é a proposta da associação para diversas rotas a nível da província. Agendamos um encontro para sexta-feira, onde vamos sentar com a associação e outros agentes. E quando chegarmos ao consenso, teremos que submeter a uma das sessões do Conselho Executivo Provincial. Depois teremos também que levar à Assembleia Provincial para ser aprovado. Então estamos mesmo a trabalhar nesse sentido e vamos dar o seguimento.
1: O presidente da ATROCAD garantiu por seu turno que tudo está a ser feito para que a nova tabela em processo de harmonização seja equilibrada e justa. Na atualidade internacional, o Parlamento do Zimbábue está a analisar o projeto de emenda constitucional controverso que estende o mandato do presidente Emmerson Mnangagwa por 2 anos, até 2030. A proposta também eliminaria as eleições presidenciais gerais, dando ao Parlamento o poder de nomear o chefe do Estado. A proposta de mudança apresentada pelo ministro da Justiça, Ziyambi Ziyambi, à Câmara Baixa do Parlamento, estende ainda os mandatos dos parlamentares de 5 para 7 anos. Os partidos da oposição, no entanto, alegam que a consulta foi marcada por intimidação e violência, com ativistas contrários à emenda a serem agredidos e detidos por supostos agentes do Estado. Fechamos com a previsão do tempo. A cidade de Tete poderá registrar esta quinta-feira 35 graus centígrados de temperatura máxima, seguida por Beira, com 31 graus. Para Maputo, Nampula, Quelimane e Xai-Xai prevê-se 30 graus Celsius, Inhambane e Pemba, 29, Chimoio, 28, Vilanculo, 27 e por fim, Lixinga, com 26 graus centígrados de temperatura máxima. Apresentamos as notícias a esta hora, as próximas às 6 horas, inseridas no Jornal da Manhã.
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0: Muito bom dia. Bom dia, Moçambique. Está a começar a sua habitual viagem matinal em informação aqui na Rádio Moçambique, o Jornal da Manhã. Vamos de imediato aos destaques desta edição. Presidente da República, Daniel Chapo, trabalha hoje no distrito de Guro, no prosseguimento da sua visita de trabalho à província de Manica. A Administração Nacional de Estradas na província de Maputo anuncia a reabilitação e ampliação do troço 3 de Fevereiro em Colone, na Estrada Nacional número 1, danificado nas últimas chuvas. O projeto inclui ainda o troço Missão Rocas em Peto, na capital do país. Em Gaza, cerca de 400 cidadãos vítimas de ataques xenófobos na África do Sul já se encontram na província. Enquanto isso, a polícia sul-africana diz que está a identificar, rastrear e investigar indivíduos e redes responsáveis por incitamento, mobilização criminosa e atos de violência no país. São estes os assuntos hoje em destaque aqui no Jornal da Manhã, numa edição referente à quinta-feira, 4 de junho de 2026, a dia em que os Mambas partem a Jakarta, onde vão defrontar a Indonésia e Omã em jogos amigáveis inseridos na data FIFA. Como é habitual, há uma vasta equipa de profissionais que torna possível a transmissão deste jornal. Em nome desta equipa, seguem-se os cumprimentos de Vitor África nas notícias, Francisco Djate na sonorização e Simon Cabue na edição e apresentação. Vamos a seguir as notícias inseridas no primeiro dos três blocos do Jornal da Manhã. Vitor África, bom dia.
1: Bom dia, Simon Cabo e caro ouvinte. O presidente da República, Daniel Chapo, trabalha hoje nos distritos de Guro e Makati, no prosseguimento da visita que efetua à província de Manica. Em Guro, o chefe de Estado vai orientar um comício, uma sessão extraordinária do governo distrital, alargada ao Conselho Consultivo Distrital, e mais tarde vai inaugurar um complexo industrial de frescos no distrito de Makati. Ontem, o presidente da República anunciou o arranque em breve de um programa nacional de construção de unidades sanitárias nas comunidades que visa aproximar os serviços de saúde da população e reforçar a cobertura sanitária em todo o país.
2: Vamos nos concentrar na saúde do povo. Esta que é a nossa ideia. A nossa Assembleia da República aprovou uma nova lei de saúde que permite-nos cuidar do povo lá na base. Construirmos muitos postos de saúde comunitários lá na base, mesmo que esteja a 52 quilômetros. Se não conseguirmos fazer chegar o hospital lá, se não conseguirmos fazer chegar um centro de saúde, no âmbito dos cuidados primários, de saúde primário, que é cuidar o povo lá na base, vamos construir postos de saúde comunitário.
1: Presidente da República, Daniel Chapo, e o arranque em breve de um Programa Nacional de Construção de Unidades Sanitárias nas Comunidades. Já se encontram no país 545 cidadãos moçambicanos afetados pela violência xenófoba na cidade de Mossel Bay, província sul-africana de Cabo Ocidental. Os restantes 39 não chegaram ainda a Moçambique devido a situações detectadas durante o processo de triagem e controle migratório, tais como a retenção de uma criança pelas autoridades sul-africanas para efeito de verificação documental e a desistência de alguns cidadãos antes da conclusão dos procedimentos de repatriamento. Os 545 cidadãos, à sua chegada, foram submetidos aos procedimentos do registro migratório, triagem sanitária e assistência humanitária, de acordo com o comunicado do Gabinete de Informação. As autoridades sul-africanas dizem que vão iniciar o processo formal de extradição de dois suspeitos de assassinar um casal de turistas no Parque Nacional de Kruger, recentemente detidos em Moçambique. O ministro sul-africano das Florestas, Pescas e Ambiente elogiou a colaboração do Serviço Nacional de Investigação Criminal na detenção dos suspeitos, cujas identidades não foram reveladas. O duplo homicídio, registrado em maio passado, ganhou repercussão internacional por ser o primeiro incidente deste tipo nos 100 anos de história do Parque Nacional de Kruger. Após o assassinato, os suspeitos roubaram o carro do casal, que foi rastreado até Moçambique. O governo de Cabo Delgado e a Associação dos Transportadores Rodoviários, a Trocade, vão submeter a proposta das novas tarifas de transporte interdistrital à Assembleia Provincial. A ação surge na sequência do reajuste em maio findo dos preços dos combustíveis no país. Em entrevista à Rádio Moçambique, o diretor provincial de Transportes e Comunicações de Cabo Delgado, Nelson Pereira, revelou que esta semana as partes terão um encontro técnico para analisar os documentos já preparados.
3: Já recebemos aquilo que é a proposta da associação para diversas rotas a nível da província. Agendamos um encontro para sexta-feira, onde vamos sentar com a associação e outros agentes. E quando chegarmos ao consenso, teremos que submeter a uma das sessões do Conselho Executivo Provincial. Depois, teremos também que levar à Assembleia Provincial para ser aprovado. Então, estamos mesmo a trabalhar nesse sentido e vamos dar o seguimento.
1: O presidente da Trocade garantiu por seu turno que tudo está a ser feito para que a nova tabela em processo de harmonização seja equilibrada e justa. E no plano internacional, o Israel acusa 4 organizações não governamentais espanholas de canalizarem fundos para o grupo Hamas e para a Frente Popular de Libertação da Palestina, movimentos considerados organizações terroristas pela União Europeia. Trata-se das ONGs Paz com Dignidade, Rumbo a Gaza e a sucursal espanhola da ONG Islâmica Britânica Human Appeal, que foram implicadas no relatório do Ministério Israelita dos Assuntos da Diáspora e da Luta contra o Antissemitismo. O documento destaca que as ONG espanholas que destinam fundos à Palestina predomina a arrecadação de receitas por cartão de crédito, transferências bancárias ou aplicações de pagamento como o Bizum ou o PayPal. Apresentamos as notícias no próximo bloco às 7 horas.

0: 6:08, António Massango é um meteorologista em serviço. Bom dia, como é que estará o tempo hoje em Moçambique?
1: Bom dia, estimados ouvintes da Rádio Moçambique. Previsão do estado do tempo para hoje, dia 4 de junho de 2026. Para a zona centro e norte do país, prevê-se céu geralmente pouco nublado, possibilidade de chuvas fracas locais ao longo da faixa costeira. Vento de sueste a nordeste, fraco a moderado. E para a zona sul do país, prevê-se céu limpo, com vento de nordeste fraco a moderado, soprando corajadas na faixa costeira. Temperaturas máximas previstas em graus Celsius indicam para Tete 35 graus Celsius, Beira 31, Maputo, Nampula, Quelimane e Xai-Xai com 30, Inhambane e Pemba 29, Chimoio 28, Vilanculo 27 e finalmente a cidade mais fresca de Lixinga com 26 graus Celsius. É tudo quanto à previsão do estado do tempo para o dia de hoje. Bom dia, até a próxima.

0: população do distrito de Guro, na província de Manica, aguarda com expectativa a primeira visita do presidente da República ao distrito, considerando que a deslocação poderá abrir caminho para impulsionar o desenvolvimento local. Os residentes, ouvidos pela Rádio Moçambique, acreditam que a presença do chefe de Estado, Daniel Chapo, poderá impulsionar a implementação de projetos estruturantes e incentivar os dirigentes locais a intensificarem esforços na construção de infraestruturas sociais. Os residentes têm igualmente preocupações a apresentar a Daniel Chapo, jornalista Daniel Oliveira.
1: Entre as principais preocupações apontadas pelos residentes está a construção de um hospital de referência capaz de responder à crescente procura por serviços de saúde de qualidade. Os residentes de Guro defendem igualmente a criação de uma universidade e um instituto médio profissional, de modo a ampliar as oportunidades de formação académica e técnico-profissional para os jovens do distrito.
2: Eu sou Clifton Rexone. A minha expectativa é que ele traga boas iniciativas para o distrito. Eu vejo numa perspectiva que o distrito precisa de um hospital. Um hospital de grande envergadura, já é tempo de se pensar numa coisa assim, grande, com bloco operatório, sabendo que muitas periferias, então quando há primeiros casos de urgência, recorrem aqui. Aqui é praticamente Guro é centro.
3: Getão, Tomás, aguardamos a chegada da Sua Excelência, Presidente da República, com furia e com muita expectativa. É a primeira vez que estamos a receber desde da sua tomada de posse. Então, em relação àquilo que almejávamos ter como distrito, para não exagerar, uma universidade não seria nada mal. No mínimo, um instituto profissional. Já temos um instituto profissional, por exemplo, em Machás, que está a conseguir atender toda a região sul da província, mas na região norte, precisaríamos um instituto para corresponder, tender a atender a necessidade da região norte da província.
1: Os residentes acreditam que a presença do chefe de Estado poderá contribuir para acelerar o desenvolvimento do distrito e trazer respostas concretas às principais preocupações da população, sobretudo nas áreas da saúde, educação, emprego e infraestruturas sociais. Hoje, segundo dia da visita à província de Manica, o Presidente da República vai orientar um comício e uma sessão extraordinária do Governo Distrital alargada ao Conselho Consultivo Distrital. Já no período da tarde, Daniel Chapo vai inaugurar um complexo industrial de frescos no distrito de Makate. A partir da Vila de Guro, Daniel Oliveira.
0: Vítimas de xenofobia na África do Sul e oriundas de Gaza já estão na província. Daqui a pouco saberá como chegaram e em que situação se encontram. Para já, o Ministério da Economia garante que vai continuar a implementar reformas estruturantes no setor do turismo. O objetivo, o jornalista Júlio Moro, é atrair mais investimento e facilitar negócios neste ramo.
4: Afirmativo, Simon, é uma garantia do Ministro da Economia, Basílio Muhad, avançada durante os trabalhos do Fórum Nacional de Turismo e Investimentos que decorrem na Pula deste esta quarta-feira. Muhad enumerou algumas reformas ao nível do setor do turismo, como criação da Agência Nacional para o Desenvolvimento e Investimento Turístico, digitalização e entrada de turistas, além de criação de infraestrutura de apoio e conectividade para que chegue sem problemas aos destinos turísticos. Considera que o setor do turismo é transversal do ponto de vista do seu impacto, porque completa outros setores económicos e sociais.
5: Quando este setor cresce, não cresce sozinho. Portanto, cresce a agricultura, que fornece alimentos para os hotéis, cresce a pesca, que abastece hotéis e restaurantes, cresce o artesanato, que disponibiliza também parte da nossa cultura para os turistas, cresce obviamente também a atividade comercial e também cresce o setor de transporte.
4: Ministro da Economia, Basílio Muhad, e o compromisso do governo na implementação de reformas no setor do turismo. Hoje, o segundo dia do Fórum de Turismo e Investimento e Gala de Turismo em Moçambique será marcado pelo networking e partilha de experiências e mesas redondas de investimento entre investidores, operadores e setor privado. E fecha no fim do dia com a realização da Gala do Turismo, onde serão reconhecidas individualidades e instituições e ou organismos que se destacaram nos últimos anos no desenvolvimento do turismo no nosso país. Amosi, Niuana na Kiwira Moçambique, Oroco Rolo. A Cunha, Anosho Curela. A partir da cidade de Nampula, Júlio Maro. Bom dia.
0: Muito bom dia. A província de Cabo Delgado pretende tornar-se num dos principais polos de desenvolvimento económico do país através da industrialização e do fortalecimento do agronegócio. É neste contexto que cerca de 300 investidores, empresários, representantes de instituições financeiras e especialistas nacionais e internacionais reúnem-se este mês em Pemba numa conferência internacional sobre industrialização e agronegócio. Florinda Fernando.
6: Segundo o diretor provincial da Indústria e Comércio, Alson Banzi, a iniciativa surge numa altura em que Cabo Delgado procura fortalecer a sua base produtiva, aproveitando o potencial agrícola e pesqueiro para dinamizar a economia local.
7: O fato é que a nossa província tem um potencial já muito bem conhecido e exporta muita matéria-prima bruta. E no nosso entender, exportar matéria-prima bruta é exportar oportunidades, é exportar empregos. Então nós sentimos que com este movimento iremos de alguma forma trazer grandes atores que atuam no ramo do negócio, na indústria, e vão estar expostos àquilo que são as oportunidades que a delegada tem. E de alguma forma pensamos que poderemos atrair estes para colocar seus investimentos na nossa província e temos confirmação de presença de um grande grupo de investidores italianos que atuam no ramo da agricultura, brasileiros, temos também confirmação da vizinha República de Tanzânia e Quênia, incluindo até a África do Sul.
6: A expectativa é que a conferência contribua para a captação de novos investimentos e para o estabelecimento de parcerias capazes de acelerar a industrialização na província, reduzindo a exportação da matéria-prima sem processamento local.
7: Nós esperamos conseguirmos efetivar a atração de algum investimento. Queremos aumentar os nossos níveis de produção da soja, a retoma da produção do algodão e também uma das visões que nós temos é mesmo a possibilidade de implantação de uma indústria um pouco mais robusta de processamento de pescado acoplada a um porto de pesca.
6: Alson Banzi, diretor provincial da Indústria e Comércio em Cabo Delgado, para quem, entre os principais objetivos da conferência, destaca-se a promoção das cadeias de valor ligadas ao agronegócio, incentivando o processamento local da produção agrícola, a criação de mais oportunidades de emprego para jovens e o aumento do rendimento das comunidades. Florinda Fernando em Pemba, bom dia.
0: Muito bom dia. 6 horas e 18 minutos. Em Gaza, cerca de 400 cidadãos vítimas de ataques xenófobos na África do Sul já se encontram na província, depois de terem sido repatriados pelas autoridades moçambicanas. A jornalista Mário Martins.
8: Bom dia, Cabo. Bom dia, ouvinte. Trata-se de cidadãos de vários distritos da província de Gaza que chegaram à noite desta quarta-feira provenientes da África do Sul, fugindo da violência que está a ser protagonizada contra estrangeiros naquele país. A sua chegada à província foram recebidos no distrito do Pilene pelas autoridades governamentais, onde beneficiaram de uma refeição antes de seguirem para os seus distritos de proveniência. Na recepção a estes cidadãos, a governadora de Gaza, Margarita Mapanzini Nhlongo, deixou uma mensagem de solidariedade e apelou à serenidade e calma ao pretender retornar à África do Sul.
9: Apelamos aos nossos irmãos para, com muita calma e serenidade, esperem para que a situação normalize-se na África do Sul, porque alguém pode acordar amanhã e dizer, salvei, deixa-me tentar de novo e voltar para lá e não ter a mesma graça de voltar em vida. Então, não é o que nós desejamos. Apelamos e de forma reiterada para que façam o acompanhamento, estando aqui em casa, da situação que está a acontecer lá, porque o nosso presidente, Daniel Francisco Chapo, está em conversações com o presidente sul-africano para encontrar um consenso, uma harmonia e vivermos em paz porque somos irmãos.
8: Os repatriados agradeceram ao governo por criar condições para o seu rápido regresso, o que evitou o pior face aos ataques que estão sendo protagonizados por alguns sul-africanos a cidadãos estrangeiros que vivem na África do Sul.
10: Neste último final de semana, fomos surpreendidos por nativos de lá, criando tumultos. Vieram, atacaram o nosso bairro, começaram a incendiar algumas casas. Na tentativa de nos defender, eles acabaram intensificando as agressões e nós correspondemos como homens. Lutamos, combatemos, alguns perderam a vida lá, sobrevivemos, somos feridos. Estamos aqui, faço parte de 513 pessoas que foram deportadas para aqui.
11: Eu chamo-me Nelson Masvila. Era a luta. dia todo, até amanhecer. Até hoje, graças ao governo moçambicano, nos ajudou muito. Estou livre quase nessa situação de que... Por enquanto, o que eu abandonei, eu só levei minha pasta de roupa. Tudo ficou lá.
8: Dos cerca de 400 cidadãos de Gaza que chegaram na noite desta quarta-feira à província, mais do que a metade é dos distritos de Choque, Xai-Xai, Bilene, Chibuto e Mandakase. Simon ouvinte, nós voltamos às 7h10 para espreitar pela janela do repórter. Pakakwatu, Mati, Manimtamo, Manutumi, Kambiloko Masishayisi, Mangadaya, Ngulwatu, Ambana, Ambana. Mário Martins, em Xai-Xai, bom dia.
0: Tal como disse, daqui a pouco menos de uma hora, Mário Martins estará de volta para a janela do repórter volante, hoje para falar da construção de raiz do mercado grossista na cidade de Xai-Xai. Este é o Jornal da Manhã da Rádio Moçambique, a Mães Água para habitantes de Inhambane. Só falam os números dos beneficiários e os fatores que ditam o aumento da disponibilidade do recurso daqui a pouco. Por ora, a Administração Nacional de Estradas na província de Maputo anuncia a reabilitação e ampliação do troço 3 de Fevereiro em Coloane, na Estrada Nacional número 1, danificado nas últimas chuvas. São no total 17 quilómetros de estrada danificadas nas enxurradas deste ano, situação que causou 6 cortes ao longo da via. Rigoberto Chissano.
12: O delegado da ANE em Maputo disse que na altura foram feitas obras de emergência para permitir transitabilidade, havendo neste momento uma necessidade de intervenção robusta. Dad Novello avançou que o desenho do projeto está em fase conclusiva e contempla a construção de pontes e drifts em 6 troços.
13: Foi mesmo reposição de transitabilidade e até a altura, até esta data, continuamos a transitar por este troço. As atividades definitivas já estão a ser desenhadas para o projeto de reabilitação e ampliação que está em curso. Temos o consultor já a fazer o estudo, já temos algumas soluções definidas para a estrada, e neste troço específico, que foi o mais crítico na N1, do lado de Maputo, 3 de Fevereiro em Coloane, nós vamos fazer nos locais de corte, em princípio, vamos meter estruturas de drenagem, pontões, pontes. Não estamos a pensar em fazer o enchimento dos cortes, mas estamos a pensar em fazer estruturas que possam garantir drenagens em casos de picos de chuva e cheias. Não estamos a dizer que essas estruturas podem ser, com capacidade de vazão suficiente, porque nós estamos num processo de mudanças climáticas. O pico de chuvas que verificamos este ano pode não ser em anos futuros, mas vamos fazer todo o dimensionamento de forma que tenhamos estruturas resilientes com capacidade de vazão que seja suficiente para situações iguais a estas que tivemos ou um bocadinho superiores.
12: O projeto em alusão contempla a reabilitação e ampliação do troço Missão Roque Zipeto. Bacaína. Aitvonir Kamavadu e Aguamanambana. Rigoberto Chissano, da Autarquia de Matola, bom dia.
0: Mais de 30 mil residentes do distrito de Masinga, em Inhambane, vão passar a consumir água potável este ano. É o resultado da construção de 7 sistemas de abastecimento deste recurso. Jornalista Horácio Romão.
14: Os sistemas serão construídos nas localidades de Lihonzwane, Chikomo, Guma e Malamba, onde as comunidades ainda percorrem longas distâncias à busca de água. O administrador de Masinga, Abílio Machado, disse que as infraestruturas a serem construídas são multifuncionais, ou seja, servirão também para o abeberamento de gado e produção agrícola. Machado indicou que, com as novas fontes, a taxa de cobertura no abastecimento de água será elevada para perto de 80%. A fonte referiu que a aposta do governo é a aproximar cada vez mais água potável às comunidades do distrito.
15: A grande aposta nossa é termos água perto das comunidades, principalmente as zonas do interior. Sem água não há vida, então colocamos a água como prioridade, não só para o consumo, mas também a população nossa é criadora de gado e o gado também precisa de água. Paralelamente a isso, estamos a fazer um trabalho de sensibilização das comunidades no sentido de estarem cada vez mais próximas.
14: Abílio Machado, administrador de Masinga e a expansão da rede de abastecimento de água neste distrito mais populoso da província de Inhambane, com cerca de 272 mil habitantes. Muito certo, Coranzeca, a Masquana Lava, com a Nevan, Baulola, com o Júlio Samitia de Alanguete, Baculuco, a Correnha, a Ununa Gawena, Guitaquilanzaco, Cutanuco Munguca.
16: vamaunwa lavo ora surumau inyambano.
17: Mais de 30 mil residentes do distrito da Massinga em Inhambane vão passar a consumir água potável este ano. O recurso chega igualmente à vila municipal de Inhamatanda, em Sofala. A jornalista Layton Sifa.
18: Mais de 2 mil habitantes da vila municipal de Inhamatanda, em Sofala, passaram este ano a ter acesso à água potável como resultado da expansão da rede de abastecimento. Ao todo foram efetuadas cerca de 200 ligações e construídos 4 fontanários. O presidente do Conselho Municipal da vila de Inhamatanda, António Charrumar, diz que desde a implantação do sistema de abastecimento de água há 12 anos, o crônico problema de água está minimizado. António Charrumar refere que agora o desafio é alargar a rede de abastecimento de água para os bairros de expansão, onde numa primeira fase serão abertos furros. Esta semana entrou em funcionamento mais uma fonte de abastecimento de água no bairro Josina Machiel.
19: Para o município em si, para os nossos municípios, é um grande ganho, porque é um furo para dar água a esse bairro. Preferi para poder dar água às pessoas. Ainda falta muito para fazer, mas nós temos água canalizada, mas ainda não conseguimos para poder cobrir todos os bairros. Mas com esse furo também é um ganho para os nossos municípios. E nós escolhemos esse bairro aqui, porque é um bairro que também precisa de água. Conservo aquilo que eu acabei, para poder conservar o fontenário, para não estragar, porque não queremos hoje para amanhã já está estragado. Eles vão conservar, mas sei que os nossos munícipes são munícipes bem organizados.
18: Presidente do Conselho Municipal da vila de Inhamatanda, em Sofala, António Charrumar, e o alargamento da rede de abastecimento de água. 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Layton Sifa, na Bairro.
17: A atualidade social hoje em grande plano aqui no Jornal da Manhã, quando são 6 horas e 27 minutos. Falamos agora do setor da educação. É uma garantia da Direção Provincial de Educação na Zambésia. Esforços estão em curso com vista ao pagamento de salários em atraso a mais de 600 professores de diferentes distritos da província. A disso mesmo nos dá conta o jornalista Salim Tepa.
20: A preocupação foi apresentada ao secretário de Estado na Zambésia durante um encontro com funcionários públicos realizado no distrito de Gilé, onde os docentes voltaram a manifestar o seu descontentamento face à demora na regularização dos valores em falta.
21: Trabalhamos um ano sem salário e só recebemos 7 meses. Mas até agora, falta nos resolver os 5 meses. Já deixamos muitos documentos para muitos setores, o mesmo pedido, mas sem sucesso. Gostaríamos de saber os porquês.
20: Ouvido o porta-voz da Direção Provincial de Educação na Zambésia, confirmou a existência da dívida e esclareceu que os professores abrangidos não são apenas do distrito de Gilé, mas de vários pontos da província. Segundo Kaunda Mutekomala, a situação resulta do enquadramento dos docentes ao abrigo do regime de urgência e conveniência de serviço, um mecanismo utilizado para suprir a carência de professores em diversas escolas.
22: O setor de educação goza do princípio de urgência, conveniência de serviço, não é? Em que logo que os administradores do distrito chancelam tanto um contrato, o professor pode estar na sala de aulas. Depois segue-se o processo dos documentos tanto rumarem para o tribunal administrativo, para serem visados. E este período criou esta situação de dívidas.
20: Kaona Mutekomala garante que decorrem diligências para viabilizar o desembolso dos fundos e assegurar o pagamento dos salários em atraso. Se avançar datas concretas para a regularização da dívida, Mutekomala apelou à compreensão e serenidade dos professores afetados, assegurando que o processo continua a merecer acompanhamento.
22: Quando o ano passa, esta dívida assume-se como um exercício findo administrativamente. Já temos o levantamento, já temos os processos todos preparados, aguardamos a disponibilidade de fundos para o pagamento dessa dívida que temos com os nossos colegas. Mas neste momento eles já recebem normalmente. Aos visados é pedir tranquilidade, tanto aos nossos colegas.
20: Kaunda Mutekomala, porta-voz da Direção Provincial de Educação na Zambésia. 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

6:30, vamos aos assuntos em destaque nesta edição do Jornal da Manhã. Presidente da República, Daniel Chapo, trabalha hoje nos distritos de Guro e Makate, no prosseguimento da sua visita de trabalho à província de Manica. A Administração Nacional de Estradas na província de Maputo anuncia a reabilitação e ampliação do troço 3 de Fevereiro em Coluane, na N1, danificado pela última chuva. O projeto inclui o troço Missão Roques Impeto, na capital do país. Em Gaza, cerca de 400 cidadãos vítimas de ataques xenófobos na vizinha África do Sul já se encontram na província. Enquanto isso, a polícia sul-africana diz que está a identificar, rastrear e investigar indivíduos e redes responsáveis por incitamento, mobilização criminosa e atos de violência no país. São os assuntos em destaque num dia em que os mambas partem a Jakarta, onde vão defrontar nos próximos dias a Indonésia e Omã em jogos amigáveis inseridos na data FIFA.

0: É o regresso do meteorologista em serviço, António Massango. Traz a seguir a atualização relativa à previsão do tempo para hoje, num dia em que a máxima em todo o país pode ser de 35 graus e a mínima de 26.
1: Bom dia, estimados ouvintes da Rádio Moçambique. Previsão do estado do tempo para hoje, dia 4 de junho de 2026. Para a zona centro e norte do país, prevê-se céu geralmente pouco nublado, possibilidade de chuvas fracas locais ao longo da faixa costeira. Vento de sueste a nordeste, fraco a moderado. E para a zona sul do país, prevê-se céu limpo, com vento de nordeste fraco a moderado, soprando corajadas na faixa costeira. Temperaturas máximas previstas em graus Celsius indicam para Tete 35 graus Celsius, Beira 31, Maputo, Nampula, Quelimane e Xai-Xai com 30, Inhambane e Pemba 29, Chimoio 28, Vilanculo 27 e finalmente a cidade mais fresca de Lixinga com 26 graus Celsius. É tudo quanto à previsão do estado do tempo para o dia de hoje. Bom dia, até a próxima.

0: No Café da Manhã vamos falar hoje do papel das cooperativas para a dinamização da economia nacional e da contribuição deste modelo de mercado para o alcance da independência económica de Moçambique. Conheça ainda as perspectivas da Conferência Africana das Cooperativas, a que tem lugar na próxima semana em Maputo. O nosso convidado é o diretor executivo da Associação para a Promoção do Cooperativismo Moderno, Lourenço Moyo. Ouvinte, apresenta as suas questões ou contribuições no espaço de comentários da publicação relativa a este tema. É um tema que está já nas páginas do Facebook, Jornal da Manhã, RM e Rádio Moçambique. Seis horas e 34 minutos. Há mais alunos que vão deixar de assistir aulas ao relento em dois distritos da província de Manica. São milhares de alunos que se vão beneficiar da construção de dezenas de salas de aula. Jornalista Domingos Cadeado.
1: Cerca de 4 mil alunos dos distritos de Baro, Itambara, Makati e Guro, na província de Manica, vão deixar de assistir às aulas ao relento, com a construção de 29 salas a partir deste ano. O diretor provincial da Educação em Manica, Tiago Xingora, disse que a iniciativa enquadra-se nos esforços do governo e seus parceiros que visam melhorar as condições de ensino-aprendizagem. Tiago Xingor fez saber que com a construção das 29 salas de aula, ver-se-á reduzido o número de turmas numerosas e será proporcionado um ambiente mais seguro aos alunos. O dirigente considera que o investimento representa um passo importante para a expansão do acesso à educação, sobretudo nas zonas rurais, onde a insuficiência de infraestruturas escolares continua a constituir um dos principais desafios.
2: 3 salas de aulas em Barwe, 8 salas de aulas em Makati, 9 salas de aulas em Tambara, 6 salas de aulas em Guro, 3 salas de aulas em Barwe. São de um projeto que foi implementado a nível nacional, mas o projeto fechou enquanto alguns dos nossos empreiteiros ainda estavam a fazer a recolha de material para começar e o projeto fechou. E automaticamente eles também, por falta de fundos, acabaram parando e já tinham retirado os tetos e as crianças estão a dar ao relento. É um trabalho que já fizemos o levantamento, já identificamos novos empreiteiros que vão fazer a cobertura dessas salas de aula.
1: A construção das 29 salas de aula está inserida no programa de reforço da rede escolar da região, que aposta numa educação inclusiva e de qualidade. Abale. Ziwani Kuti Moçambique, Ndiziko Entender, Safunika Kuti Tambaruque. A partir da cidade de Chimoio, Domingos Cadeado.
0: Setor da educação no Niassa aposta na formação gradual de professores no ensino primário em matéria de necessidades educativas especiais. Até o momento, a iniciativa abrangeu mais de 200 professores de 3 escolas da cidade de Lixinga, em cumprimento das políticas de educação inclusiva e pedagogia positiva. A jornalista Esnat Hassan.
3: Com a capacitação, os professores são dotados de competências para lidar com crianças com deficiência no processo de ensino-aprendizagem. O projeto inclui também a formação de alunos do ensino primário no capítulo de acesso inclusivo à educação, proteção e promoção dos direitos da criança. O responsável de monitoria e avaliação do projeto Terra dos Homens, membro do consórcio Bem-Estar, Silva Mainato, explicou que a exiguidade de professores capacitados em necessidades educativas especiais limita o acesso à educação de várias crianças um pouco por todo o país.
4: Em Lixinga, conseguimos alcançar pelo menos o número de 7.710 crianças do ensino primário em 3 escolas, a Escola do Bairro Popular, a Escola de Sanjala e a Escola de Inzins. A nível do ensino pré-primário, não verificamos ou não foi registrado nenhuma criança com necessidades educativas especiais nas escolas onde nós estamos.
3: Silva Mainato fez estas considerações à margem da primeira Conferência Provincial para o Desenvolvimento da Educação da Primeira Infância e Ensino Básico, que terminou esta quarta-feira aqui em Lixinga. O ativista social, defensor dos direitos da pessoa com deficiência, Silvério Dixoni, disse que apesar dos esforços do governo na promoção dos direitos da pessoa com deficiência, o caminho a percorrer ainda é longo.
5: Falar da educação inclusiva é um desafio que o país, em particular a província do Niassa, tem. Aquilo que é e aquilo que nós testemunhamos como pessoas dessa área, temos tido muitas, mas muitas dificuldades e nós reconhecemos isso que é um desafio, porque esta área requer muito, muito financiamento.
3: É neste âmbito que a primeira-dama da República, Guetta Chapo, reuniu-se esta quarta-feira com gestores de educação a vários níveis na província do Niassa. A Xalongo, quando tu é de um, quando lhes lá, quando lhes engela, pago e xiga, iluele, e a culicangana, licangana, esnata sani, lixinga.
0: Está lançado o aviso em TET. Medidas duras serão tomadas contra gestores públicos e agentes do Estado envolvidos em esquemas ilícitos de atribuição de documentos de registro civil e a estrangeiros. É um aviso da Secretária de Estado na província. Jornalista Ignacio Gamay, bom dia.
6: Bom dia, Simon Cabo e ouvinte. A governante falava durante o encontro relacionado com os preparativos da campanha massiva de registro de nascimento e emissão de bilhetes de identidade que deverá arrancar nos próximos dias em todos os distritos da província. Cristina Mafumo manifestou preocupação com práticas ilegais que resultam da emissão fraudulenta de documentos de identificação, sublinhando que tais atos constituem uma ameaça à soberania nacional. Segundo a Secretária de Estado, a atribuição indevida de certidões de nascimento e bilhetes de identidade a cidadãos estrangeiros pode favorecer a imigração ilegal e criar constrangimentos na convivência harmoniosa entre as comunidades.
7: Não queremos registrar zimbabuianos, não queremos registrar malauianos. Então, queria apelar pessoas mais certas, idôneas e com o olho de poder ver e perceber. Esta pessoa que eu estou a registrar é verdadeiramente moçambicano? Se duvida, peça os testemunhos e por aí em diante. É uma questão de cidadania, é uma questão de soberania. Dizer que alguém é moçambicano não é brincadeira.
6: Cristina Mafumo, secretária do Estado em TET, e o apelo para não a inscrição de cidadãos estrangeiros no processo que arranca dentro de dias. On Vera, Musisande Manjan de Sopo Capena Pulusa, Tipewe Matenda e a Cólera. Ignacio Gamay, Cidade Tets. E até mais logo.
0: Daqui a pouco no Noticiário Económico. E no Café da Manhã, hoje vamos falar do papel das cooperativas para a dinamização da economia nacional e da contribuição deste modelo de mercado para o alcance da independência económica de Moçambique. Conheça ainda as perspectivas da Conferência Africana das Cooperativas, que tem lugar na próxima semana em Maputo. O nosso convidado é o diretor executivo da Associação para a Promoção do Cooperativismo Moderno, Lourenço Moio. Apresenta as suas questões e ou contribuições no espaço de comentários da publicação sobre este tema, já depositado nas páginas do Facebook, Jornal da Manhã, RM e Rádio Moçambique.

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0: E não tem mais. Estou a fazer aqui os primeiros socorros. Não é grande coisa. E a coisa que é mais pesada, se eu ver que isso aqui não dá para mim, eu mando para o Centro de Saúde de 1 de julho.
1: Hoje, dificilmente encontras uma garrafa de plástico no chão. Se deitas agora, viras para trás, has de perceber que alguém vai recolher. Por quê? Por causa da valorização que hoje és trazido traz. E Amor tem atuado durante este período de uma forma muito abrangente, envolvendo o setor público, o setor privado, as escolas e as comunidades. Recordo-me de um senhor que me disse: olha, tu estás a te formar para ser doutora, mas eu, o que eu ganho aqui mensalmente vai superar o seu salário como doutora. Esta possibilidade de fazer com que o lixo entre para a cadeia de valores e seja valorizado financeiramente abre espaço para a criação de oportunidades de renda e tirar as pessoas de uma situação que nós temos assistido, que é a mendicidade, a dependência e por aí em diante.
2: Esteruamba de Amor, Associação Moçambicana de Reciclagem. Aguardamos por si nesta sexta-feira às 14 horas e 30 minutos e depois do noticiário das 2 horas de madrugada de terça-feira.

0: Mambas viajam hoje às 18 horas rumo a Jakarta, onde vão realizar jogos amigáveis com as seleções de Oman e Indonésia. Este é o destaque do Desportivo no Jornal da Manhã, assinatura de Albino Miambo. Bom dia.
1: Bom dia. Antes da viagem, esta manhã, às 9 horas, Chiquinho Conde, selecionador nacional de futebol, vai orientar o último treino em solo pátrio no Estádio Nacional do Zimpeto. O jogo Oman-Moçambique realiza-se no próximo domingo, às 15 horas de Maputo, no estádio Utama Gelora Bungi Karno, localizado na cidade de Jakarta. Na terça-feira da semana que vem, no mesmo recinto, os Mambas enfrentam os donos da casa, a seleção da Indonésia, às 15 horas. A equipa de todos nós trabalhou ontem de manhã no Estádio Nacional do Zimpeto. Repórter Carlos Calisto.
2: Valdo Mabui, técnico.
3: A equipa trabalhou vários aspectos, com realce à marcação homem a homem, ensaio de passes curtos, médios e longos, bem como a finalização. O técnico Chiquinho Conte exigiu máximo empenho dos atletas, de modo a acatar de forma cabal todas as orientações. O grupo respira de boa saúde e recomenda-se. Os 22 dos 24 jogadores convocados estão disponíveis a 100%. Os restantes dois, que atuam no estrangeiro, designadamente Keis Abdala e Edmilson Dove, que jogam em Portugal e no Iraque, respectivamente, seguem diretamente para a capital da Indonésia, Jakarta. Inicialmente convocado, Luiz Miquissone, que joga na Líbia, acabou por ser retirado da lista a pedido de seu clube, que tem jogo da final da Taça da Líbia no dia 9 do mês em curso, por sinal, a mesma data em que os Mambas medem forças com a Indonésia. Nenê, defesa central da Seleção Nacional, voltou a manifestar o orgulho em representar a equipa nacional.
4: Muito bom estar aqui. Esse espaço, é o auge da carreira de qualquer atleta. Então é muito bom estar aqui. Já agora agradecer ao Mister pela oportunidade que deu-nos de novo para estarmos aqui a representar o nosso país. Estou feliz por estar de volta. Só partindo do pressuposto da convocatória que o Mister fez, eu acho que é uma convocatória aberta, onde temos muito espaço de teste, assim, posso assim dizer. Essa é uma mensagem também para os colegas, quem for relacionado para o jogo, que consiga aproveitar. É uma data FIFA, mas o Mister sempre diz que não há jogos a feijões, então eu acho que todos eles estão cientes da importância dos jogos para conseguir um lugar, se calhar, na convocatória final que temos nos jogos que vêm. É um ambiente muito calmo, visto que já nos conhecemos quase todos que estão aí, do campeonato interno nosso, que é Moçambola. Alguns já jogaram juntos, então é um ambiente bom, alegre, de muito.

0: A piada, muita conversa, mas nunca esquecer o trabalho, que isso que é mais importante.
1: Por sua vez, o avançado Amâncio Kanyembe, mais conhecido por Neymar, destaca a necessidade de vencer os dois jogos.
2: Esperei tanto por este momento. Desde já agradecer ao Mr. Chiquinho pela oportunidade. Agora é só desfrutar. É só tentar se enquadrar o mais rápido possível naquilo que são as ideias do treinador e desfrutar. O Amâncio de sempre. Mas sempre, a expectativa é sempre maior. Tentar fazer os dois jogos da melhor forma possível e ver se não sai mais da convocatória.
1: Chiquinho Conde, selecionador nacional, espera aproveitar estes particulares ao máximo, já que o próximo compromisso competitivo da equipa nacional está marcado apenas para o mês de setembro.
3: Sa de Moçambique em futebol, fase provincial de Tete, os jogos de ontem trouxeram os seguintes resultados. Xingal de Tete 4, Ferva de Moatize 1 e Planisa de Padue, Jindal África 3, na marcação de pontapés de grande penalidade, depois de empate a uma bola no tempo regulamentar. Portanto, o Xingal de Tete e o Planisa de Padue estão nas meias finais. Hoje há mais desafios. O repórter Manuel Cardoso assistiu ao jogo de ontem entre Planisa de Padue e Jindal África.
4: Valdo Mabui, técnico da equipa do Pairum Padue, sabe qual é a amassada que teve para dar de vencida a guerrida equipa da Jindal África de Barara já nos penaltis.
5: Nós sabíamos que teríamos essa prova a eliminar e, consequentemente, poderíamos, num determinado jogo, chegarmos à marca de vence penalidade. Então, trabalhamos, preparamos homens para poderem efetuar as penalidades e também os guarda-redes para que, se esse momento surgisse, pudessem estar em condições para defender.
4: Num discurso surpreendente e no autêntico fair play, o técnico da equipa da África de Marara, Francisco Manhissa, e longe de todo o sururu, acabou felicitando a equipa do Planície de Padue.
6: O que eu tenho a dizer é que foi um bom jogo, as duas equipas bateram-se muito bem, minha equipa jogou para ganhar o jogo e ganhou o Planície de Padue, está de parabéns.
4: Com este triunfo, a equipa do Planície de Padue junta-se ao Xingal de Tete na segunda eliminatória desta fase, depois dos imbuneiros de Tete terem goleado copiosamente o Ferro Verde Matisse por 4-1. A contra para a mesma eliminatória não se realizou. O jogo UDS Desportivo de Tete, jogo que deveria acontecer no relevado da HCB, na Vila do Planalto do Sungo. RM Desporto, Cidal de Tete, Manuel Cardoso.
3: Espaço para as artes marciais. Nesta edição do Desportivo no Jornal da Manhã, o governador da província de Inhambane, Francisco Pacul, garante apoio aos atletas de Taekwondo da Terra da Boa Gente, que no próximo mês vão participar no Campeonato Regional da Modalidade a ter lugar no Eswatini. Toda a informação com o repórter Efraim Macitela.
7: O apoio visa cobrir despesas de inscrição, alojamento e transporte para uma delegação de 6 elementos, nomeadamente 5 atletas e um técnico. O governante expressou o compromisso após receber ontem no gabinete de trabalho atletas de Taekwondo que, em representação da província, conquistaram 3 medalhas de ouro no campeonato regional realizado na última semana no Zimbábue.
8: Nós vamos continuar a dar o apoio. E por serem esta modalidade de glória, eu penso que é importante que também, a cada início do ano, dizerem-nos os campeonatos mais importantes. Por exemplo, vão para a Eswatini. Se vão para a Eswatini, por mais que fossem 10 atletas, se não fosse a comunidade de inscrição, tivessem que levar mais 10 atletas, é fácil encontrarmos um meio e vos levar até lá. E vamos dar o apoio.
7: Os atletas, alguns que competiram no escalão de cadete, falam de uma boa experiência nesta que foi a primeira participação internacional.
9: Chamo-me Cíntia. Foi pela primeira vez que vou sair para um campeonato em Zimbábue. Dizer que foi muito nervosismo, mas alcancei os objetivos, que foi representar a academia, Inhambane e o país. E representei bem.
7: O instrutor e presidente da Associação de Taekwondo em Inhambane, Evaristo Mabote, afirma que o desafio é angariar mais elementos para que apostem e apoiem a modalidade que começa a ganhar expressão, pelo menos na capital provincial.
10: Temos vontade de participar em campeonatos fora de África, mas não conseguimos. E esperamos que quem puder ajudar a associação é bem-vindo. O nosso maior objetivo é ter o maior número de atletas de Inhambane a representar a seleção nacional. Até então temos 2 atletas, o que para nós é gratificante.
7: Taekwondo, o desporto das artes marciais, coloca Inhambane no mapa internacional da modalidade. Riame Desporto, Efraime Macitela.
3: No estrangeiro, vem aí o Mundial 2026 em futebol. As equipas se esmeram num período preparatório, realizando jogos amigáveis. As partidas realizadas na madrugada desta quinta-feira produziram o seguinte quadro de resultados. Haiti 4, Nova Zelândia 0. Filipinas 5, Guam 0. Gibraltar 4, Ilhas Virgens Britânicas 0. República Democrata do Congo 0, Dinamarca 0. O Congo vai defrontar na primeira ronda do Mundial a seleção de Portugal de Cristiano Ronaldo, que joga amanhã com o Chile no estádio de Jamor, em Portugal, Lisboa. Albânia 0, Israel 1. Holanda 0, Argélia 1. Polônia 2, Nigéria 2. E Luxemburgo 0, Itália também 0. Estão animadas as eleições no Real Madrid, a campanha eleitoral para a presidência do clube merengue está muito, muito acesa, com os dois candidatos, Henrique Riquelme, o espanhol de 43 anos, o mais jovem rico da Espanha, a prometer um mundo. Haaland e também Rodri, ambos do Manchester City, têm acordo com o Henrique Riquelme e está a agitar a nação madrilena. Florentino Pérez respondeu prometendo José Mourinho e Konaté caso ganhe as eleições, mas promete mais, quer juntar Martinelli, jogador do Arsenal, à equipa do Real Madrid na próxima temporada caso vença as eleições. Fala-se também na contratação de um treinador de top para a equipe B do Real Madrid. A imprensa portuguesa avança o nome de Ruben Amorim para o Real Madrid Castilha, o número 2, a equipe B do Real Madrid. As eleições acontecem no próximo domingo. As projeções indicam que Florentino Pérez deverá ser eleito. Saudações.
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13: Em Moçambique são 7 horas. Logo a seguir as notícias apresentadas por Vítor África.
14: O presidente da República, Daniel Chapo, trabalha hoje nos distritos de Guro e Makati, no prosseguimento da visita que efetua à província de Manica. Em Guro, o chefe de Estado vai orientar um comício, uma sessão extraordinária do governo distrital alargada ao Conselho Consultivo Distrital, e mais tarde vai inaugurar um complexo industrial de frescos no distrito de Makati. Os residentes do distrito de Guro acreditam que a presença do chefe de Estado poderá impulsionar a implementação de projetos estruturantes para melhorar as condições de vida da população.
15: Eu sou Clifton Rexone. O distrito precisa de um hospital de grande envergadura.
16: Getão Tomás, aguardamos a chegada da sua excelência, presidente da República, com furia e com muita expectativa. É a primeira vez que estamos a receber uma universidade, não seria nada mal. No mínimo, um instituto profissional. Já temos um instituto profissional, por exemplo, em Machás, que está a conseguir atender toda a região sul da província, mas na região norte precisaríamos de um instituto para corresponder e atender a necessidade da região norte da província.
14: Expectativas dos residentes de Guro em torno da deslocação hoje do presidente da República ao distrito. Já se encontram no país 545 cidadãos moçambicanos afetados pela violência xenófoba na cidade de Mossel Bay, província sul-africana do Cabo Ocidental. Deste número, cerca de 400 cidadãos são de Gaza e já se encontram na província depois de terem sido repatriados pelas autoridades moçambicanas. Alguns dos repatriados ouvidos pela Rádio Moçambique contam os dias difíceis que tiveram na África do Sul.
12: Neste último final de semana, fomos surpreendidos por nativos de lá, criando tumultos. Vieram, atacaram o nosso bairro, começaram a incendiar algumas casas. Na tentativa de nos defender, eles acabaram intensificando as agressões e nós correspondemos como homens. Lutamos, combatemos, alguns perderam a vida lá, sobrevivemos, somos feridos. Estamos aqui, faço parte de 513 pessoas que foram deportadas para aqui.
17: Eu chamo-me Nelson Mazivila. Era a luta, dia todo, até amanhecer. Até hoje, graças ao governo moçambicano, nos ajudou muito. Estou livre, quase, nessa situação de que... Por enquanto, o que eu abandonei, eu só levei minha pasta de roupa. Tudo ficou lá.
14: Cidadãos moçambicanos repatriados da África do Sul devido à onda de ataques xenófobos. O ministro da Economia garante que o Pelouro vai continuar a implementar reformas estruturantes no setor do turismo, visando atrair mais investimento e facilitar negócios neste ramo. Basílio Moati assumiu o compromisso esta quarta-feira em Nampula, no quadro dos trabalhos do Fórum de Turismo e Investimento.
18: Quando este setor cresce, não cresce sozinho. Portanto, cresce a agricultura, que fornece alimentos para os hotéis, cresce a pesca, que abastece hotéis e restaurantes, cresce o artesanato, que disponibiliza também parte da nossa cultura para os turistas, cresce, obviamente, também a atividade comercial e também cresce o setor de transporte.
14: O ministro da Economia garante que o Pelouro vai continuar a implementar reformas estruturantes no setor de turismo, visando atrair mais investimentos e facilitar negócios. O setor de educação no Niassa aposta na formação gradual de professores do ensino primário em matérias de necessidades educativas especiais. Com a capacitação, os professores são dotados de competências para lidar com crianças com deficiência no processo de ensino e aprendizagem. Jornalista Isinati Assani.
19: Até o momento, a iniciativa abrangeu mais de 200 professores de 3 escolas da cidade de Lixinga em cumprimento de políticas de educação inclusiva e pedagogia positiva. O projeto inclui também a formação de alunos do ensino primário no capítulo de acesso inclusivo à educação, proteção e promoção dos direitos da criança. O responsável de monitoria e avaliação do projeto Terra dos Homens, membro do consórcio Bem-Estar, Silva Mainato, explicou que a exiguidade de professores capacitados em necessidades educativas especiais limita o acesso à educação de várias crianças um pouco por todo o país. Esnata Sani, Lixinga.
14: E no plano internacional, o Israel acusa 4 organizações não governamentais espanholas de canalizarem fundos para o grupo Hamas e para a Frente Popular de Libertação da Palestina, movimentos considerados organizações terroristas pela União Europeia. Trata-se das ONGs Paz com Dignidade, Rumbo a Gaza e a Human Appeal, que foram implicadas num relatório do Ministério Israelita dos Assuntos da Diáspora e da Luta contra o Antissemitismo. O documento destaca que as ONGs espanholas destinam fundos à Palestina através da arrecadação de receitas por cartão de crédito, transferências bancárias ou aplicações de pagamento. O relatório refere que desde o ataque do Hamas a Israel, a 7 de outubro de 2023, a Espanha tornou-se numa base conveniente para as atividades de organizações apoiantes da Palestina, tanto para a arrecadação de fundos como para promover narrativas contra Israel. Apresentamos as notícias no próximo bloco às 8 horas.
13: Sete horas e 6 minutos. Meteorologista António Massango, quais são as temperaturas máximas previstas para hoje?
20: 7,35 graus Celsius, Beira 31, Maputo, Nampula, Quelimane e Xai-Xai com 30, Inhambane e Pemba 29, Chimoio 28, Vilanculo 27 e finalmente a cidade mais fresca de Lixinga com 26 graus Celsius. É tudo quanto à previsão do estado do tempo para o dia de hoje. Bom dia, até a próxima.
13: No café da manhã às 7:30, vamos hoje falar do papel das cooperativas para a dinamização da economia nacional e da contribuição deste modelo de mercado para o alcance da independência económica de Moçambique. Conheça ainda as perspectivas da Conferência Africana das Cooperativas que tem lugar próxima semana em Maputo. O nosso convidado é o diretor executivo da Associação para a Promoção do Cooperativismo Moderno, Lourenço Moio. Ouvinte, pode apresentar questões ou contribuições no espaço de comentários da publicação relativa a este tema. É um tema que está nas páginas do Facebook, Jornal da Manhã e Rádio Moçambique. Na janela do repórter volante, hoje vamos falar da retoma das obras de construção de raiz do mercado grossista na cidade de Xai-Xai. As obras tinham sido interrompidas devido às cheias e inundações deste ano. Mário Martins, muito bom dia.
0: Bom dia, Simon Cabo. Bom dia, ouvinte da Antena Nacional da Rádio Moçambique. De facto, estamos mesmo em frente ao novo mercado grossista na baixa da cidade de Xai-Xai. Escassos 500 metros da Estrada Nacional número 1. À nossa presença está o vereador da área de obras e infraestruturas do município da cidade de Xai-Xai, engenheiro Rogério Manjado. Engenheiro, a obra ainda não foi entregue, o município ainda não recebeu a obra. Depois das cheias, alguns danos que justificam?
21: Obrigado, bom dia. Dizer que sim, alguns danos significa, porque durante o período chuvoso, se expôs cheia, desabou o muro do lado traseiro e neste momento estamos a reconstruir o muro. E de princípio que essa estrada, aliás, desculpa, o mercado já devia ter se entregue em novembro, no final de novembro, dezembro, mas devido a esses constrangimentos, chuvas, cheias, até hoje ainda não conseguimos entregar, mas pensamos que até julho entregue essas obras.
0: A par desta queda do muro, alguma obra de correção, alguma modificação para a estrutura normal ou inicial desta infraestrutura?
21: Bom, pensamos que sim, porque neste momento está em concurso a construção do aqueduto de lá de trás, com onde caiu o muro, e pensamos que com o aqueduto construído já deve haver uma vazão de água que não cria problemas para o muro.
0: A expectativa do município, ou sobretudo da variação, perante esta obra, no novo prazo, o qual é?
21: Como eu estava a dizer, o prazo para entregue neste momento é julho. Próximo mês vamos fazer as obras e vamos recomeçar, porque o contrato inicial é esse que vai terminar em julho. Depois, este contrato que estamos a falar dele, que para a construção do aqueduto e alpendre, e isso não vai, ainda não tem prazos determinados, porque ainda não tem um empreiteiro para fazer o trabalho.
0: Portanto, engenheiro Rogério, o prazo para a entrega da obra ainda não está comprometido, embora tenha havido esta intempérie?
21: Não está neste momento, porque há duas entregas que vamos fazer aqui, que vamos fazer. Primeiro vamos receber ou entregar ao mercado. É sim. Depois temos este concurso da adenda que nós estamos que já se lançou para os trabalhos que faltam por fazer. Então, essa entrega ainda nem está previsto quando é que será, porque também nem temos a certeza quando é que vai começar, ainda está em concurso esse trabalho.
0: Simon Cabo, eu vim, essas são as incidências, portanto, sobre o prazo da entrega do novo mercado grossista construído a arredores próximo, portanto, do mercado onde os vendedores desenvolvem a sua atividade agora. Só para constar, este mercado vai ter até 500 espaços de venda a grosso de produtos, maioritariamente provenientes dos distritos da província de Gaza, também provenientes do estrangeiro, como é o caso de hortícolas e outros frescos. Prometemos voltar em outras ocasiões para reportarmos a respeito deste e outros aspectos ligados a esta atividade. Xai-Xai, Mário Martins, bom dia.
13: Muito bom dia, Mário. E agora reportamos em torno do movimento que se vive na Ilha Josina Machial, o movimento de recuperação pós-cheias. Vale recordar que esta região, que é na província de Maputo, portanto, esteve toda engolida pela água nas enxurradas deste ano. Neste momento está Stélio Manhissa neste ponto para narrar então aqui este processo de recuperação pós-cheias da Ilha Josina Machial. Stélio, bom dia.
1: Muito bom dia, Simon Cabo. Estamos na localidade de Dzungene, a cerca de 22 quilômetros da Estrada Nacional número 1, cá mais para o interior da ilha Josina Machel, a norte do distrito da Manheça, com uma população estimada em mais de 3 mil pessoas. Em Dzungene, já começam a aparecer os primeiros sinais da recuperação da vida depois das cheias e inundações que fustigaram a região sul do país. Atualmente, a esperança da população reside nas espigas de milho, que vão crescendo pouco aos poucos em algumas machambas nos quintais, já que as grandes áreas de produção ficaram praticamente perdidas depois de terem sido engolidas pelas águas. E neste período da retoma de vida, portanto, há vários desafios que se impõem a esta população praticamente vulnerável, onde também várias doenças começam a ganhar espaço. Só que no terreno encontram profissionais de saúde que respondem também à altura, apesar das condições difíceis de trabalho que encontram aqui no terreno. Angelina Kumbani é a diretora do Centro de Saúde de Dzungene, a quem saúdo e pergunto, diretora, que ações prioritárias estão sendo desenvolvidas neste exato momento para proteger a saúde da população depois das cheias? Bom dia.
2: Muito bom dia. Sim, dizia que aqui as ações mais prioritárias seriam muito mais mobilizar a comunidade para que possa seguir com a recomendação de técnico de saúde, seguir com o tratamento das águas e seguir o uso das redes mosquiteiras, tendo em conta que as doenças mais frequentes são as diarreias, malária e feridas após cheias.
1: Pois, o que mais dá entrada? Quais são as enfermidades que mais dão entrada neste centro?
2: Após cheias, tivemos mais casos de diarreias, acompanhado com sangue, feridas e ivereses, tendo que sejam as gripes neste caso. Mas neste momento temos a redução dessas diarreias, estamos na entrada das malárias.
1: Muito obrigado. Ficou essencial, Simon Cabo. Muito obrigado, Angelina Kumbani, diretora do Centro de Saúde de Dzungene, uma localidade onde a população clama igualmente por apoio de comida. As contas feitas pelas autoridades locais apontam para pouco mais de 700 famílias que passam fome. E a única via que dá acesso à localidade de Dzungene é um autêntico calvário. Há também um apelo para que empresários e também o governo façam intervenção urgente na via de acesso, porque é através desta que pessoas de boa fé poderão canalizar apoio diverso, como também ouvimos em medicamento aqui na localidade de Dzungene, na ilha Josina Machel. Eu sou Stélio Manheça, estou na ilha, na localidade de Dzungene, para a Rádio Moçambique. Bom dia.
13: Numa intervenção especial aqui no Jornal da Manhã para falar deste processo de recuperação pós-cheias na ilha Josina Machel, que, recorde, esteve toda engolida pela água durante as enxurradas deste ano. Polícia Sul-Africana diz que está a identificar, rastrear e investigar indivíduos e redes responsáveis por incitamento, mobilização criminosa e atos de violência. A informação foi avançada ontem pela comandante interina da corporação Puleng Dimpane, após visitar a zona de Mossel Bay, palco de atos xenófobos contra estrangeiros, incluindo moçambicanos. Correspondente Eduardo Figurão.
22: Ela vincou que aqueles que incitam a violência, encorajam o vigilantismo, ameaçam comunidades, destroem propriedades ou perturbam a ordem pública, enfrentarão todas as consequências da lei. Puleng Dimpane revelou que na província do Cabo Ocidental, 5 suspeitos foram detidos em conexão com os incidentes de violência e intimidação. Não vamos tolerar qualquer tentativa de desestabilizar as comunidades, ameaçar a estabilidade nacional, interromper a atividade económica ou desafiar a autoridade do Estado Democrático. Não há queixa, preocupação, frustração ou causa que possa justificar assassinatos, agressão, intimidação, incêndio criminoso, pilhagens, ataques xenófobos ou qualquer outra forma de conduta criminosa. Violência não é ativismo. A comandante-geral interina da Polícia Sul-Africana reiterou o compromisso do governo em combater a imigração ilegal. Segundo a responsável, nas últimas 3 semanas foram detidos mais de 5 mil imigrantes em situação irregular. Desde janeiro passado, as operações policiais realizadas em toda a África do Sul resultaram na detenção de cerca de 35 mil imigrantes ilegais, sendo que, no ano passado, o número de detidos ultrapassou os 76 mil. Estes números demonstram que o governo não está a ignorar a imigração ilegal, através de operações baseadas em informações, bloqueios de estradas, inspeções de conformidade e ações multidisciplinares envolvendo vários ministérios, continuamos a identificar, deter e processar aqueles que estão no país ilegalmente. Os ataques xenófobos contra estrangeiros africanos já resultaram na morte de pelo menos 9 moçambicanos e afetaram diretamente outros mais de 1000. Rádio Moçambique, Eduardo Figueirão, Joanesburgo.
13: Tanzânia alerta que o surto do ébola na República Democrática do Congo e no Uganda representa uma ameaça transfronteiriça. Insta os países da África Oriental a fortalecerem a cooperação regional e a se prepararem para lidar com uma emergência global. É um apelo lançado pela vice-ministra tanzaniana da Saúde, Florence Samisi. Correspondente Monteiro Bonifácio.
4: Florence Samisi, que manifestou a solidariedade da Tanzânia com a República Democrática do Congo e Uganda, que enfrentam surtos do ébola, elogiou as medidas de resposta de emergência adotadas pelos dois países para conter a propagação da doença. Segundo a vice-ministra da Saúde, a Tanzânia apoia os esforços para o fortalecimento dos sistemas de vigilância epidemiológica em tempo real, particularmente nas zonas fronteiriças, para garantir a detecção precoce e a resposta rápida a potenciais surtos, que são ferramentas essenciais na prevenção da disseminação de doenças infecciosas em toda a região. Na ocasião, Florence Samisi propôs exercícios regionais conjuntos de preparação para emergências, incluindo avaliações regulares de risco nas comunidades transfronteiriças, para melhorar a prontidão dos Estados-membros na resposta a futuros surtos. Além disso, a Tanzânia solicitou a criação de um estoque regional de suprimentos médicos essenciais e equipamentos de resposta a emergências, em colaboração com os Centros Africanos de Controle e Prevenção de Doenças. Florence Samisi também enfatizou a importância da comunicação eficaz de riscos e do envolvimento das comunidades, tendo sustentado que informações precisas são uma ferramenta poderosa no controle da disseminação do ébola. De Dar es Salaam para a Rádio Moçambique, Monteiro Bonifácio.
13: Arrancaram ontem na sede do Parlamento em Lilongwe as entrevistas dos 25 indivíduos propostos pelo presidente Peter Mutharika para exercerem o cargo de embaixadores nas missões diplomáticas do Malawi no estrangeiro. São embaixadores que vão substituir igual número de diplomatas exonerados semana passada pelo presidente Mutharika. Correspondente Sérgio C. Expense.
5: Dentre os indicados, destaque vai para o reverendo Reynolds Mangisa, proposto para exercer o cargo de embaixador em Maputo, e Johnny Chiromo, indicado para servir como cônsul-geral do Malawi para as províncias de Tete e Zambésia. As audições de confirmação dos nomeados diplomáticos do presidente Peter Mutharika estão a ser caracterizadas por questionamentos da adequação dos indivíduos selecionados com as missões diplomáticas para as quais foram propostos. As audições, que começaram esta quarta-feira e deverão prolongar-se até ao fim de semana, estão a ser conduzidas pela Comissão de Nomeações Públicas do Parlamento e procuram avaliar se os propostos possuem a competência, a integridade e a capacidade de promover os interesses do Malawi na comunidade internacional. O presidente da comissão, Félix Sinjawala, deu a conhecer que as recomendações, depois das entrevistas, serão submetidas ao gabinete da Presidência da República para a decisão final. No entanto, Njawala manifestou preocupação com a ausência de requisitos acadêmicos ou profissionais mínimos na legislação atual que rege as nomeações diplomáticas, argumentando que a complexidade da diplomacia moderna pode justificar critérios de elegibilidade mais rigorosos. Mas o secretário-principal do Ministério dos Negócios Estrangeiros e Cooperação Internacional, Shaun Sinsimwaka, explicou que o Pelouro está a rever a lei do serviço exterior e planeia apresentar alterações ao Parlamento, nas quais os requisitos de qualificação para embaixadores e altos comissários poderão ser considerados. Simwaka anunciou também planos para introduzir um sistema formal de avaliação de desempenho para diplomatas, a fim de reforçar a prestação de contas e orientar as decisões sobre a permanência ou o afastamento do cargo. Sérgio Sixpence, em Blantyre.
13: 7 horas e 21 minutos, vamos ao noticiário econômico apresentado por Ignacio Gamay.

Uma vez mais, bom dia. O Governo anuncia a disponibilização de um pacote financeiro avaliado em cerca de 130 milhões de euros para apoiar a recuperação económica do país, numa iniciativa financiada pelo Fundo Europeu de Desenvolvimento, em parceria com a União Europeia. O montante destina-se a estimular o desenvolvimento empresarial, promover a inovação e impulsionar um crescimento económico sustentável num contexto em que o país procura reforçar a resiliência da sua economia e acelerar a criação de oportunidades de emprego. Com uma dotação indicativa de 129,5 milhões de euros, o programa visa apoiar investimentos transformadores capazes de dinamizar os setores produtivos, aumentar a produtividade e fortalecer a competitividade das empresas nacionais. O setor do turismo no país arrecadou mais de 13 mil milhões de meticais no ano passado, resultado do crescimento da atividade turística e do aumento da procura pelos destinos moçambicanos. Os dados foram apresentados esta quarta-feira pelo ministro da Economia, Basílio Muhat, no Fórum de Turismo e Investimento no distrito de Rapale, província de Nampula. Muhat destacou que ao longo de 2025 Moçambique recebeu mais de 1 milhão de turistas, um desempenho que representa um crescimento de cerca de 15% em comparação com o ano de 2024. As taxas de referência das principais moedas estrangeiras face ao metical apresentam as seguintes cotações. A compra do rand custa 3 meticais e 90 centavos e é vendido a 3 meticais e 98 centavos. O dólar custa 63 meticais e 27 centavos para uma venda de 64 meticais e 53 centavos. Por sua vez, o euro custa 73 meticais e 72 centavos e é vendido a 75 meticais e 18 centavos. Bom dia.

0: Cine Teatro Scala em Maputo acolhe o ciclo de cinema em homenagem ao artista malangatana Valentim Guenha. Este é o Destaque de Cultural, hoje apresentado por Sérgio Guissamulo. Muito bom dia.
1: Bom dia, Simon Cabui. Esta sala de cinema volta a abrir as suas portas com a projeção ao Crepúsculo, uma homenagem à vida, obra e legado de Malangatana, uma das figuras mais marcantes da arte moçambicana. No próximo sábado, dia 6 do mês em curso, numa iniciativa da Associação Cultural Scala, em parceria com a Fundação Malangatana Valente Guenha, e que integra o programa Memória, Prática e Catarse, rumo ao centenário 1936-2036.
2: É um ciclo que pretende rever a obra de Malangatana, contada por vários cineastas e jornalistas e investigadores, dentre os quais a Karin Monteiro, que tem o filme ou o documentário que dá o ponto de partida ao ciclo de cinema, denominado Contador de Histórias,

0: trabalhos como O Pensar Alto, de Rodrigo Gonçalves, ou O Labirinto da Alma, de Sol de Carvalho, e ainda O Trilho de Maragatana, de Lourdes Macedo. Pensamos, dentro de mais algum tempo, realizar um segundo ciclo com outros géneros de filmes, entre os quais filmes em que o Maragatana possa ter estado envolvido como ator.
1: Muchini Nguenha, filho de Malangatana e membro da Fundação Malangatana, e o ciclo de cinema que arranca sábado, dia 6 de junho, às 18h30, no Cine Teatro Scala, em Maputo. Está patente no Centro Cultural Franco-Moçambicano a primeira exposição individual da artista Delaila, intitulada Espiritual, Ciclos de Transformação Infinita. A mostra resulta de um profundo percurso introspectivo de regresso às raízes após uma passagem por Espanha e reflete a forte ligação da artista com o espaço, as plantas e a natureza.
2: Um reencontro com a minha ancestralidade, um reencontro com a minha terra e um reencontro com a natureza. Então fiz uma mistura dentro de minhas técnicas fotográficas experimentais e decidi criar este espaço que estamos a apreciar. É uma instalação de som, temos vídeo e temos fotografia.
1: A artista desafiou a equipa a materializar conceitos ambiciosos que incluíram a pintura de paredes, grandes impressões, até a construção de uma palhota tradicional no interior do Centro Cultural. Este foi o Cultural no Jornal da Manhã. Bom dia.
3: Muito bom dia. A seguir a crónica hoje com a assinatura de António Tembe.

0: Espetada, a outra face do trabalho infantil. Hoje chamo para esta crônica espetada esta iguaria que caracteriza o modo de vivendo de muitas famílias moçambicanas como símbolo dos vários itens que roubam a infância de todas as crianças, obrigadas ou pela vida ou pelas circunstâncias a rodarem de solo a solo pelas ruas das cidades, vilas e vilarejos para conseguir clientes que comprem o que portam em vários recipientes, a mando de uns titios ou titias, muitas vezes bem aconchegados em suas casas. Esta iguaria tem o hábito de aparecer ao cair da tarde, mesmo não se sabendo bem de que carne é feita, tal como já fiz referência em uma outra crônica, mas ela insiste em aparecer dentro de uma bacia, a gingar para o tempero, sorridente para umas labaredas brandas, vomitadas por um fogão a carvão, e sempre a fazer companhia a uma senhora, uma vez que, homens, têm sido poucos os que se dedicam a esta atividade, e também fica à espera de cair na boca de qualquer um que se sinta por ela apaixonado. Tratando-se de um dos meios de sobrevivência de alguns compatrícios, de si não se tira nenhum defeito. Porém, a porca começa a torcer o rabo quando na sua longa trajetória até cair goela abaixo dos seus apreciadores, ela precisa de mãos de crianças. Tem sido com muita angústia que se assiste a uma rumaria de crianças cuja idade não pode ser tão bem precisa, mas que respiram idade infantil mesmo a mil léguas de distância. Estas estão a ser usadas, passe a expressão, por pessoas adultas, para altas horas da noite, transportarem a espetada de um fogão localizado na berma da estrada para uma outra margem onde está sentado o cliente. Regra geral, este cliente está numa roda de amigos a sorver bebidas alcoólicas numa barraca, no meio da poluição sonora vomitada por uma GBL. Sucede, porém, que nesse ambiente, quando o álcool começa a subir a cabeça, ninguém mais se lembra de que a pessoa que traz a espetada é apenas uma criança. Vai daí começarem certas insinuações de atos que dizem respeito à gente adulta, com palavrões à mistura e muita malcriadice. Aos olhos dos matulões biberões, esta criança, por ser de sexo feminino, pode servir para tudo e mais alguma coisa, enquanto a madame e mandante interessa apenas que tragam os trocados resultantes da venda de espetada e não a dignidade, muito menos o futuro desta criança. Estamos numa sociedade onde virou moda roubar o sonho das crianças em nome da sobrevivência, pelo que urge sair-se da teoria à prática de ações visando acabar com esta violação dos mais elementares dos direitos da criança. Essa é a obrigação não só do Estado, mas de todos nós, como forma de resgatar o futuro dessas crianças. Enfim, enquanto refletimos sobre a melhor forma de proteger as crianças das várias formas de trabalho infantil, e porque há por aí muita espetada a ser vendida pelas crianças, um forte abraço a António Tembi.
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0: 7 horas e 31 minutos, estamos no Café da Manhã. Hoje queremos falar sobre o papel das cooperativas para a dinamização da economia nacional. Vamos também olhar para a contribuição deste modelo de negócio para o alcance da independência económica de Moçambique. Tudo isto no quadro do 12º Comitê Técnico da Conferência Ministerial Africana das Cooperativas, que tem lugar na próxima semana em Maputo. Vamos, obviamente, olhar também para as perspectivas desta reunião. E para o efeito temos aqui em estúdio o nosso convidado, o diretor executivo da Associação para a Promoção do Cooperativismo Moderno, a MPCM, portanto, diretor executivo da Associação Moçambicana para a Promoção do Cooperativismo Moderno, Lourenço Moyo. Diretor, bom dia, bem-vindo ao Café da Manhã.
1: Muito bom dia a todos os ouvintes. Obrigado.
0: A questão das cooperativas, como dissemos, estará em debate na próxima semana no 12º Comitê Técnico da Conferência Ministerial Africana das Cooperativas, aqui em Maputo. O que é que estará efetivamente em abordagem neste encontro?
1: Ok, obrigado mais uma vez. Chamo-me Lourenço Moyo, diretor executivo da Associação Moçambicana para a Promoção do Cooperativismo Moderno. Essa reunião, que é a 12ª reunião do Comitê Técnico da Conferência Ministerial das Cooperativas da África, e vai decorrer a próxima semana, a partir do dia 8 até dia 11. Essa é um encontro, uma reunião que antecede a Conferência Ministerial das Cooperativas da África, serve de um espaço para preparar, discutir, trazer ideias, lapidar essas ideias e trazer como propostas para o desenvolvimento das cooperativas, digamos, em África. E essa reunião, vamos ter cerca de 200 delegados vindos quase de todo o país da África e Ásia, e também alguns países da Europa, assim como América. Então, nós esperamos cerca de 200 delegados. Esses que são líderes, são especialistas, são investigadores na área de desenvolvimento, que estarão conosco aqui para discutirmos matérias agendadas para essa
0: reunião. E quais são já agora estas matérias, diretor?
1: Nesta reunião, de facto, vai-se discutir questões que estão ligadas, digamos, hoje aqui vamos ter alguns painéis. Então, nesses painéis vamos ter assuntos como a transição verde e comércio sustentável, quer dizer, para explorar o papel, de facto, das cooperativas na promoção do comércio verde e da produção resiliente e as mudanças climáticas e das oportunidades da economia circular. Esse será um dos temas.
0: Exato.
1: O outro é reconfigurar a força das cadeias de abastecimento regionais e globais. Quer dizer, queremos construir cadeias de abastecimento resilientes, diversificadas e transparentes, através do comércio entre cooperativas, e reforçar digamos, a presença das cooperativas africanas nas cadeias de valor global. Teremos também um painel que vamos falar sobre empoderamento digital e comércio e financiamento inclusivo, assim como o desenvolvimento de políticas e mecanismos. Então, esses são os temas que vão ser debatidos durante essa reunião, e esperamos que com essas matérias que vão ser discutidas, que essa conferência vai proporcionar uma plataforma continental de diálogo e colaboração, posicionando assim as cooperativas como elementos centrais no ecossistema de comércio sustentável da África. E também esperamos nós que essa conferência irá gerar recomendações e políticas acionáveis, né? E quadros de parceria e iniciativas de força e capacidade alinhados à Agenda 2026 da União Europeia, assim como do ODS.
0: Estas metas são, portanto, parte do que se pretende levar para a conferência ministerial?
1: Sim. De facto, como eu disse, essa vai discutir, e nessas todas as discussões que possam aparecer, pode aparecer recomendações.
0: Exato.
1: Pode ser em termos de as políticas que precisam ser criadas para poder desenvolver ainda mais as cooperativas. Então, vai-se levar isso como uma proposta para a conferência ministerial. Felizmente, essa conferência ministerial também irá acontecer aqui em Maputo em 2028.
0: Qual é a reflexão que se pretende fazer em torno da situação atual do cooperativismo a nível de África e já agora do Moçambique também de forma específica, ao longo destes dias de trabalho a partir da segunda-feira aqui em Maputo?
1: Muito obrigado. Eu posso dizer que a situação melhorou bastante. Melhorou bastante e vou dizer que nesse momento há uma vontade política que nós estamos a sentir, sobretudo por parte do governo, para apoiar o movimento cooperativo aqui em Moçambique. Vou dar um exemplo. O ano passado, numa conferência ministerial, foi discutido, aliás, foi assinada uma declaração de Nairobi, e uma das recomendações que os países assinaram foi de acelerar os quadros legais das cooperativas em África, usando aquilo que é uma lei modelo que foi elaborada a nível da África pela Aliança Internacional das Cooperativas, que todos os países deviam ter as leis, digamos, atualizadas, as leis das cooperativas atualizadas e seus, digamos, regulamentos. E assistimos agora que o governo de Moçambique aprovou o regulamento da nova lei das cooperativas de Moçambique. Quer dizer, esse é um avanço e isso mostra a vontade que o governo tem para acatar com as orientações que estão em prol do desenvolvimento das cooperativas. Esse é um exemplo muito, muito, muito importante. E, além disso, há uma vontade, digamos, por exemplo, a nível das instituições ministeriais aqui, ter as políticas, as estratégias. Nesse momento, todas as estratégias apontam ao desenvolvimento das cooperativas como um dos meios sustentáveis para aumentar a produção e a produtividade agrícola e outras áreas de serviços.
0: O diretor está aqui a apontar, portanto, avanços, sobretudo, legislativo para que as cooperativas tenham a dinâmica necessária. Sim. Em termos de desafios neste momento para a atuação destas cooperativas em Moçambique, quais é que são, na visão, obviamente, das próprias cooperativas?
1: Ok, muito obrigado. De facto, sempre há desafios.
0: Exato.
1: Nesse momento, posso dizer que ainda estamos a falar de falta de quadro legal, mas nesse momento não podemos ainda falar sobre isso, porque já temos. O que nós temos agora, temos que garantir a disseminação desse regulamento e assim a sua aplicação a nível do terreno. Também ainda falta a questão, o desafio, não chama de desafio, há o desafio de acesso digamos, ao financiamento. Isso ainda tem um grande desafio e temos muitas cooperativas, mas não são todos que têm acesso ao financiamento para poderem desenvolver as suas atividades, os seus negócios. Também ainda é. E também tem, de facto, o problema logístico, em termos de movimentação dos produtos, das zonas de produção para as zonas do mercado. Ainda temos problemas de estradas, então esse também é um grande desafio, porque a maioria das cooperativas são nas zonas rurais e não conseguem escoar seus produtos para as zonas centrais, por exemplo, para a cidade onde podem vender. Yeah. E também a questão do preço, ainda há esse problema, é preciso mesmo trabalhar muito para poder diminuir o preço, porque haja um preço justo para os nossos pequenos produtores. Eu acho que são alguns dos desafios que nós possamos mencionar nesse momento.
0: Sendo diretor das cooperativas, sociedades de pessoas que se unem voluntariamente para atender as suas necessidades económicas, sociais, até mesmo culturais comuns. Portanto, diferentemente de empresas tradicionais, todos os membros em cooperativas são donos, geram o negócio de forma democrática, com direito a voto, etc. A partir destes pressupostos, como é que podemos localizar este modelo económico no mercado moçambicano nos dias de hoje? Qual é efetivamente o lugar das cooperativas na atualidade?
1: Yeah, eu acho que as cooperativas é um dos meios que podemos nos garantir a nossa sustentabilidade como um país. E eu vejo a cooperativa como motor do desenvolvimento desse país. Porque, como o Zé Duen disse, é uma empresa ou são grupos, são organizados, são grupos que são geridos de uma forma democrática e são grupos que os donos são donos e são clientes ao mesmo tempo. Então, quer dizer, a própria cooperativa, digamos, presta serviço aos seus membros. E esse, eu acho que é um modelo muito, muito importante, do ponto de vista democrático, do ponto de vista, digamos, da produção, organização, e porque se tiver produtores não organizados, não é possível você dar assistência. Então, eu acho que isso é um dos, digamos, modelos muito importantes, que eu acho que o país deve apostar muito nisso. Há muitos países, acho que nós estamos a fazer isso agora, mas há outros países que avançaram bastante, há 300 anos estão a fazer cooperativas, e hoje são empresas muito grandes, ok? Países como a Alemanha, alguns Estados Unidos da América, temos a China, aqui na África temos a Quênia, temos a Tanzânia, com esse modelo muito bem avançado, e que estão a ter os resultados.
0: E de que condições as cooperativas precisam para que efetivamente consigam gerar transações comerciais sustentáveis e cadeias de valor de abastecimento assertivas? Aliás, isto está mesmo relacionado com o lema do Comitê Ministerial da próxima semana.
1: Uhum. O que se precisa mesmo é um bom ambiente para que essas cooperativas exerçam suas funções ou façam suas atividades. Quando falamos do ambiente, estamos a falar de financiamento, estamos a falar de, digamos, as leis que permitem que as cooperativas fazem suas transações ou desenvolvem suas atividades sem problemas ou sem muitos desafios. Eu acho que esse é o primeiro e, digamos, o mais importante aspecto que as cooperativas devem ter, um bom ambiente para o seu negócio.
0: Agora, o discurso oficial, diretor, em termos económicos, está muito assente hoje na necessidade de se dar passos firmes para o alcance da independência económica de Moçambique. Qual é a contribuição que as cooperativas podem dar com vista a se alcançar este objetivo?
1: Eu acho que há muitos, mas uma desses espaços de mudar é, uma vez as cooperativas são organizadas, recebem assistência, têm um ambiente favorável para fazer seus negócios, vamos, obviamente, aumentar a produção e a produtividade. Uma vez aumentar a produtividade, quer dizer, as comunidades ou as cooperativas podem alcançar a sua independência econômica. Porque é através dessas cooperativas eles vão conseguir ter os rendimentos que podem usar para seu sustento. Eu acho que isso é muito importantíssimo, né, nesse momento.
0: E neste momento como é que estão, portanto, em termos numéricos, quantas cooperativas temos em Moçambique, pelo menos aquelas associadas à MPCM, e quais são as principais áreas de atuação?
1: Okay. Os dados oficiais apontam que temos em Moçambique 3.500 cooperativas.
0: 3.500.
1: Esses são dados oficiais.
0: Exato.
1: Aquelas cooperativas que são afiliadas à MPCM, nesse momento, temos 512 cooperativas à MPCM. Dessas 512 cooperativas, 72% dessas cooperativas são cooperativas agrícolas. Pode ver que é quase acima de metade são agrícolas. Depois temos cooperativas na área de saúde, educação, serviços.
0: Os nós de estrangulamento aqui que colocou estes desafios há pouco são comuns, portanto, a todas as cooperativas atuando em todas as áreas ou nem por isso?
1: Nesse momento sim, é transversal para todas as cooperativas, porque é o objetivo único.
0: Qual tem sido o papel da MPCM, portanto, na mobilização dos cidadãos para que se unam em cooperativas como um modelo de negócio viável?
1: A MPCM nasceu para poder promover esse ambiente favorável e contribuir para o desenvolvimento desse negócio cooperativo. Esse é que é o papel central. Exato. Da MPCM, desde a sua nascença até agora, e continua a fazer. E, portanto, há esse desafio que nós colocamos aqui, e nós continuamos a trabalhar focadamente para ver se que melhoramos e desenvolvemos esse modelo de negócio. Porque nós acreditamos que é um modelo importante, é um modelo que traz resultados.
0: No estágio atual, portanto, do país, do mundo, ponto assente que as cooperativas ainda têm um lugar de destaque?
1: Eu acredito que sim. Acredito que sim, tem um lugar de destaque. Porque os dados apontam que as cooperativas por si só movimentam cerca de 300 bilhões de dólares ano a nível mundial.
0: Todo mundo.
1: Em todo mundo. Então, pode ver. Esse é, não é pouco dinheiro. Então, é, eu acho que sim, tem um papel. Nós gostamos também que aqui em Moçambique tivemos a nossa cooperativa também a contribuir com um grande valor, digamos, no nosso país.
0: Bom, diretor, vamos ouvir os nossos ouvintes, através de questões e contribuições que passam a partir deste momento a apresentarem chamadas telefónicas, sendo certo que temos já também no nosso Facebook estas questões e contribuições já colocadas. Vitor África, uma vez mais, bom dia, bem-vindo.
2: Bom dia. 21 31 77 77 82 34 77. As nossas linhas já estão abertas, o ouvinte pode também participar no Café da Manhã através da nossa página do Facebook, Jornal da Manhã RM. Deste meio já temos o nosso primeiro ouvinte, Domingos Neves, bom dia.
3: Viva, meu caro Victor África, e bom dia, vasto auditor da nossa Rádio Pública, a Rádio que conecta e projeta Moçambique. Um abraço especial também ao Simon Cower. Bom dia também, convidado. Em termos de questões do início convidado, eu gostaria de saber qual foi a razão que ditou para que esta conferência tenha lugar em Moçambique. E outra questão tem a ver, que gostaria de também de saber

0: bom dia ao nosso convidado. Queremos agradecer esta oportunidade que nos dá, a oportunidade de nos elucidar em relação à questão das cooperativas, que na sua opinião é um modelo de desenvolvimento. Mas a questão que queria colocar o nosso convidado tem que ver exatamente com a diferença, se existe ou não, porque lembro-me na altura, década de 80, princípio de 90, tínhamos aquelas nossas cooperativas de consumo, aquelas cooperativas que funcionavam a nível das comunidades e até dos bairros comunais na altura. Então, hoje estamos a falar de cooperativismo moderno, então gostaria de perceber qual é a diferença entre esses dois modelos ou esses dois termos, assim que é. E em relação à conferência, gostaria de perceber do nosso convidado também que resultado se espera nessa grande conferência. O convidado falou de convidados, passa a repetição de convidados, de convidados tanto que vêm de fora, não é? Então gostava de perceber de si quais são as expectativas em termos de resultados nessa grande conferência das cooperativas. Um abraço para o pessoal que está aí nas mais do Rio de Janeiro.
1: Temos também um ouvinte, Nelson Vasco, que liga-nos já a partir de Xinonanquila. Caro ouvinte, muito bom dia. Está a participar do Café da Manhã.
2: Bom dia, Vitor África. Bom dia, nosso convidado. Estamos acabando. A minha pergunta é, essa cenária aqui em Moçambique quer adquirir a experiência ou quer resgatar o nome? Porque há um tempo, eu com uns 10 anos, quando a minha mãe me mandava dizer que vai comprar na cooperativa. Então, quer se resgatar o nome, é uma experiência, ou quer que nós voltamos ao cooperativo. Muito obrigado. E também, por estar de manhã, que estou no Café da Manhã, aqui no Bairro de Xinonanquila. Obrigado.
1: Muito obrigado, Vinte Nelson Vasco. Vamos espreitar a nossa página do Facebook. Já temos algumas mensagens. Começamos com a do Vinte Castro Pacua, que escreve-nos a partir de Maputo. Cordiais saudações. A agricultura constitui a base de subsistência da maioria da população moçambicana. A criação e modernização de cooperativas agrícolas pode impulsionar significativamente a economia rural, promovendo o aumento da produção e geração de emprego e melhoria das condições de vida nas comunidades. Neste contexto, gostaria de saber, junto do nosso convidado, qual é a filosofia concreta da agremiação em relação ao cooperativismo agrícola e as estratégias para o seu fortalecimento. Esta é a mensagem do ouvinte Lencastre Pacua. Temos também Santos Abdala, que escreve: bom dia, Café da Manhã. Gostaria de saber, de que forma a Conferência Africana das Cooperativas pode fortalecer a cooperação económica entre os países africanos? Coloca também uma outra pergunta: como garantir que os benefícios do cooperativismo cheguem efetivamente às comunidades mais pobres e não apenas os dirigentes das cooperativas? Mensagem do ouvinte Santos Abdala. Temos também Ruben Jaime, que escreve-nos a partir da Massinga, em Inhambane. Bom dia, Café da Manhã. Quando é que vai ser reintroduzido o sistema das cooperativas para poder alavancar o sistema agrícola? Voltamos às nossas linhas. Temos Domingos Xunga, a partir de Caia, em Sofala. Bom dia, caro ouvinte.
3: Vitor África. E os ouvintes, muito bom dia. Eu, Domingo Xunga de Caia, província de Sofala. Quero saber, no nosso país, Moçambique, quantas províncias que existem com maior número dos econômicos nos mercados? E, para terminar, quais são os desafios para os próximos anos? Em poucas palavras, eu, Domingo Xunga de Caia, província de Sofala, devolvo a palavra ao Estúdio Central. Bom dia.
1: Bom dia, ouvinte Domingo Xunga, e obrigado pela participação. Ainda na nossa página do Facebook, temos a mensagem de um ouvinte que escreve: bom dia, Café da Manhã. Estou ligado a partir da província da Zambésia, distrito de Alto Moloco. Estou sempre ligado ao Jornal da Manhã. Gosto muito deste programa. Nós agradecemos, caro ouvinte, pela audiência. Temos também a mensagem do ouvinte António Mucali, que escreve: saudações, Café da Manhã, e ao convidado. Quais são as áreas que aconselham mais para o cooperativismo, no caso específico do nosso país? E na nossa página do Facebook temos também a mensagem do ouvinte Pascoal Quamba, que escreve: saudações, gostaria de saber do convidado de que forma as cooperativas contribuem para a criação de emprego e geração de renda nas comunidades. Bem, para fecharmos este espaço de interação com os ouvintes, temos o ouvinte Alberto de Congolote. Bom dia, caro ouvinte, está a participar.
4: Bom dia. Sim, eu queria me perceber melhor, porque essas cooperativas foram-se muito nos anos 80, 90. De 90 para cá,

0: vá mais. Agora, as cooperativas vão protestar aqui nos amigos. Porque mesmo os empresas escritas na cooperativa, um ouvido, pelo menos um ouvido, eu queria saber do senhor, do convidado, quantas cooperativas tínhamos ultimamente e onde estamos. E que tipo de cooperativas? Muito obrigado.
1: Muito obrigado e pronto, fechamos assim este espaço de interação com os ouvintes no Café da Manhã. Simon Cabo.
2: Muito obrigado, Vitor África, por este momento de interação, momento a partir do qual comentar.
3: Pronto, começamos com o primeiro ouvinte, não consegui copiar o nome, que perguntava a razão. A reunião aconteceu, é simples, é um membro ativo da Aliança Internacional das Cooperativas, que promove esses encontros quase anuais, e também a conferência Oristoma. Então, essa é uma parte da ação que faz a atividade do país onde existem os seus membros. Então, chegou a nossa vez, não foi uma especial. É a coisa normal que em cada ano vai no campus para poder realizar esse encontro. Mas para nós também podemos dizer que foi muito bom, porque eu acho que eles também viram com os avanços que Moçambique está a fazer. Então, é uma forma de incentivar mais o nosso país também para poder, de facto, apostar no cooperativismo.

0: Três pessoas que foram deportadas para aqui.
1: Eu chamo-me Nelson Mazivila. Era a luta, dia todo, até amanhecer. Até hoje, graças ao governo moçambicano, nos ajudou muito. Eu estou livre quase nessa situação de que... Por enquanto, o que eu abandonei, eu só levei minha pasta de roupa. Tudo ficou lá.
2: Cidadãos moçambicanos repatriados da África do Sul devido à onda de ataques xenófobos. O ministro da Economia garante que o Pelouro vai continuar a implementar reformas estruturantes no setor do turismo, visando atrair mais investimentos e facilitar negócios neste ramo. Basílio Moati assumiu o compromisso esta quarta-feira em Nampula, no quadro dos trabalhos do Fórum de Turismo e Investimento.
3: Quando este setor cresce, não cresce sozinho. Portanto, cresce a agricultura, que fornece alimentos para os hotéis, cresce a pesca, que abastece hotéis e restaurantes, cresce o artesanato, que disponibiliza também parte da nossa cultura para os turistas, cresce, obviamente, também a atividade comercial e também cresce o setor de transporte.
2: Ministro da Economia garante que o Pelouro vai continuar a implementar reformas estruturantes no setor do turismo, visando atrair mais investimentos e facilitar negócios. O setor de educação no Niassa aposta na formação gradual de professores do ensino primário em matérias de necessidades educativas especiais. Com a capacitação, os professores são dotados de competências para lidar com crianças com deficiência no processo de ensino e aprendizagem. Jornalista Isinati Assani.
4: Até o momento, a iniciativa abrangeu mais de 200 professores de três escolas da cidade de Lixinga em cumprimento de políticas de educação inclusiva e pedagogia positiva. O projeto inclui também a formação de alunos do ensino primário no capítulo de acesso inclusivo à educação, proteção e promoção dos direitos da criança. O responsável de monitoria e avaliação do projeto, Terra dos Homens, membro do consórcio Bem-Estar, Silva Mainato, explicou que a exiguidade de professores capacitados em necessidades educativas especiais limita o acesso à educação de várias crianças, um pouco por todo o país. Esnata Sani, Lixinga.
2: E no plano internacional, centenas de venezuelanos pediram esta quarta-feira a intervenção dos Estados Unidos para uma transição política pacífica no país e para que seja divulgado um calendário que inclua eleições presidenciais. O pedido consta de um documento entregue na Embaixada Norte-Americana em Caracas, no âmbito de uma marcha convocada pela Coligação Sindical Nacional e diversas organizações de estudantes que reclamam ainda a libertação de todos os presos políticos e melhorias nas condições de vida. Além da transição pacífica, de acordo com a Lusa, os manifestantes pedem a destituição dos funcionários públicos acusados de violar os direitos humanos dos presos e que Washington intervenha para que os venezuelanos tenham salários dignos e para que sejam solucionados os problemas nos serviços públicos. Apresentamos as notícias no próximo bloco às 9 horas.

Colocamos aqui o ponto final à edição número 4 da semana do Jornal da Manhã. Recordamos os destaques de hoje. O Presidente da República, Daniel Chapo, trabalha hoje nos distritos de Guri e Makate, no segundo dos três dias de visita de trabalho à província de Manica. A Administração Nacional de Estradas na província de Maputo anuncia a reabilitação e ampliação do troço 3 de Fevereiro em Colone, na Estrada Nacional número 1, danificado pelas enxurradas deste ano. O projeto inclui o troço Missão Roque Zimpeto, na capital do país. Em Gaza, cerca de 400 cidadãos vítimas de ataques xenófobos na África do Sul já se encontram na província. Enquanto isso, a polícia sul-africana diz que está a intensificar, rastrear e investigar indivíduos e redes responsáveis por incitamento, mobilização criminosa e atos de violência.

0: da manhã. Hoje perspectivamos o 12º Comitê Técnico da Conferência Ministerial Africana das Cooperativas. O nosso convidado foi o diretor executivo da Associação Moçambicana para a Promoção do Cooperativismo Moderno, Lourenço Moyo. 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Por hoje é tudo. Em nome de uma vasta equipa que tornou possível esta edição, despedem-se Vitor África, que esteve nas notícias, Francisco Jato na sonorização e Simon Cabue na edição e apresentação. Bom dia.
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0: A sua atenção às notícias a esta hora, apresentadas por Adérito Lipang. Muito bom dia.
1: Muito bom dia, Albertina Zandamela e ouvinte. O presidente da República, Daniel Chapo, orienta dentro de instantes um comício no distrito de Guro, no prosseguimento da visita de trabalho que efetua a província de Manica. O detalhe em direto por Daniel Oliveira. Bom dia, Daniel.
2: Bom dia, Adérito. Hoje, segundo dia da visita de trabalho à província de Manica, o presidente da República, Daniel Chapo, orienta esta manhã...
1: Dizíamos que o presidente da República, Daniel Chapo, orienta um comício no distrito de Guro no prosseguimento da visita de trabalho que efetua a província de Manica. Poderíamos voltar a esta nota assim que as condições técnicas estiverem criadas. Noutras notas, subiu para 6 o número de feridos em consequência de ataques por búfalos já solta na vila de Magude, província de Maputo. São animais que se evadiram da estação zootécnica de Chobela, estando a circular em diferentes comunidades de Magude desde a noite de terça-feira. Os últimos 4 feridos juntam-se a outras 3 vítimas, das quais um óbito registado no bairro de Ricacane, arredores da vila. A administradora de Magude, Mariana Cupane, apela à cautela por parte da população.
3: Apelamos à calma. As atividades por parte da polícia continuam no terreno com vista a neutralizar ou afugentar os animais. Teve um que foi visto misturado com outros animais, boi neste caso. Ficou difícil distinguir qual é que era boi, qual é que era búfalo, mas a população de imediato identificou, chamou as autoridades. Mas infelizmente, assim que chegou a nossa polícia, o búfalo já havia se retirado daquele local e entrou para uma mata fechada.
1: Administradora do distrito de Magude, Mariana Cupane. A polícia sul-africana diz que está a identificar, rastrear e investigar indivíduos e redes responsáveis por incitamento, mobilização criminosa e atos de violência. Jornalista Eduardo Figurão, correspondente da Rádio Moçambique em Joanesburgo.
4: Esta informação foi avançada esta quarta-feira pela comandante-geral interina da corporação, Puleng Dimpane, após visitar a zona de Mossel Bay, palco de atos xenófobos contra estrangeiros, incluindo moçambicanos. Ela vincou que aqueles que incitam a violência, encorajam o vigilantismo, ameaçam comunidades, destroem propriedades ou perturbam a ordem pública, enfrentarão todas as consequências da lei. Puleng Dimpane revelou que na província do Cabo Ocidental, 5 suspeitos foram detidos em conexão com os incidentes de violência e intimidação. Rádio Moçambique, Eduardo Figurão, Joanesburgo.
1: 3 mil pessoas em situação de vulnerabilidade no distrito de Mopeia, na Zambésia, recebem desde sábado subsídio social básico. Jornalista Salim Tepa.
5: Trata-se de subsídio correspondente ao mês de janeiro do ano em curso. A informação foi revelada à Rádio Moçambique pelo chefe de Planificação e Logística no Instituto Nacional de Ação Social, Delegação de Quilimane, Nunes Bernardo. Alguns beneficiários ouvidos pela nossa reportagem enaltecem o governo, afirmando que o subsídio faz uma diferença nas suas vidas. Quilimane, Salim Tepa.
1: Cerca de 15 mil agricultores das províncias de Manica e Cabo Delgado beneficiam de assistência técnica em matéria de agropecuária. Pormenores, com o jornalista Domingos Cadeado.
6: A iniciativa é implementada pela empresa Agronice, que presta apoio aos produtores através de aconselhamento técnico, capacitação e promoção de práticas agrícolas mais resilientes. Além de atuar em Manica e Cabo Delgado, a empresa desenvolve, de forma experimental, as atividades semelhantes nas províncias de Nampula e Maputo. O coordenador da empresa Agronice, Adolfo Graciano, explicou que as mudanças climáticas continuam a representar um dos maiores desafios para o setor agrícola, afetando a produtividade e a segurança alimentar das comunidades rurais. Segundo a fonte, para minimizar os efeitos destes fenómenos, a instituição tem igualmente garantido o aprovisionamento de insumos agrícolas para que os produtores tenham sementes melhoradas, fertilizantes e outros recursos essenciais para o aumento da produção. A partir da cidade de Chimoio, Domingos Cadeado. Bom dia.
1: Muito bom dia. Dissemos na abertura deste bloco noticioso que o presidente da República, Daniel Chapo, orienta dentro de instantes um comício no distrito de Guro, no prosseguimento da visita de trabalho que efetua à província de Manica. De regresso e em direto, o jornalista Daniel Oliveira. Uma vez mais, bom dia. Definitivamente está difícil o contacto com Daniela Oliveira, que cobre, portanto, a atividade do Presidente da República, que orienta dentro de instantes um comício no distrito de Guro, no prosseguimento da visita que efetua à província de Manica. Breve nota do estrangeiro, centenas de venezuelanos pediram esta quarta-feira a intervenção dos Estados Unidos para uma transição política pacífica no país e para que seja divulgado um calendário que inclua eleições presidenciais. O pedido consta de um documento entregue na Embaixada Norte-Americana em Caracas, no âmbito de uma marcha convocada pela Coligação Sindical Nacional e diversas organizações de estudantes. Além da transição pacífica, de acordo com a Lusa, os manifestantes pedem a destituição dos funcionários públicos acusados de violar os direitos humanos dos presos. De regresso a Manica, o presidente da República, Daniel Chapo, orienta dentro de instantes um comício no distrito de Guro, no prosseguimento da visita de trabalho que efetua àquela província. Daniel Oliveira, bom dia.
7: Bom dia, Derito. Hoje, segundo dia da visita de trabalho à província de Manica, o presidente da República, Daniel Chapo, orienta esta manhã um comício na vila de Guro. De seguida, o chefe de Estado vai dirigir uma sessão extraordinária do governo distrital, alargada ao Conselho Consultivo Distrital. O local que acolhe o comício encontra-se completamente preenchido por cidadãos provenientes de diferentes pontos do distrito que aguardam com expectativa as orientações do mais alto magistrado da nação. Diversos grupos culturais animam o público presente com cânticos, danças tradicionais e manifestações artísticas num ambiente festivo que prenuncia a chegada do chefe de Estado à Praça do Comício. Ainda hoje, Daniel Chapo deixa o distrito de Guro para dar continuidade ao seu programa de governação aberta na província de Manica. Durante a tarde, o presidente da República vai inaugurar um complexo industrial de processamento de produtos frescos no distrito de Macate, a partir da vila de Guro. Daniel Oliveira.
1: Para fechar o resumo das temperaturas máximas nas principais cidades, Tete 35 graus, para Beira prevê-se 31 graus, Maputo, Nampula, Quelimane e Xaxai 30, Inhambane e Pemba 29, Chimoio 28, Vilanculo 27, por último, Lixinga pode chegar hoje aos 26 graus centígrados de temperatura máxima. Próximas notícias às 10 horas.
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0: 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Ana, bem-vindo, regresso a casa. Muito bom dia, muito bom dia. Vamos às notícias.
2: Muito bom dia, Manuel Cardoso, e saudações extensivas ao estimado ouvinte. A secretária de Estado interna adverte que serão tomadas medidas rigorosas contra gestores públicos e agentes do Estado envolvidos em esquemas lícitos de atribuição de documentos de registro civil e a cidadãos estrangeiros. A governante falava durante um encontro relacionado com os preparativos da campanha massiva de registro de nascimento e emissão de bilhetes de identidade que deverá arrancar nos próximos dias em todos os distritos da província. Cristina Mafumo manifestou preocupação com práticas ilegais que resultam na emissão fraudulenta de documentos de identificação e sublinha que tais atos constituem uma ameaça à soberania nacional. Segundo a secretária de Estado, a atribuição indevida de certidões de nascimento e bilhetes de identidade a cidadãos estrangeiros pode favorecer a imigração ilegal e criar constrangimentos na convivência harmoniosa entre as comunidades. Membros do Partido Frelimo na província de Tata intensificam os preparativos para a 11ª Conferência Nacional de Quadros, agendada para o mês de agosto deste ano, na cidade de Chimoio, província de Manica. No âmbito desta preparação, já se encontra na cidade de Tata a chefia da Brigada Central de Assistência à província para dirigir os trabalhos da 11ª Conferência Provincial de Quadros. A reunião deverá igualmente produzir contribuições e recomendações que serão levadas à 11ª Conferência Nacional de Quadros, reforçando o papel da província de Tate na definição das estratégias do partido para os próximos anos. A cidade de Tate acolhe hoje a reunião do Fórum de Consulta e Concertação Social, um espaço de diálogo que reúne representantes do governo, empregadores, sindicatos, organizações da sociedade civil e do setor privado. O encontro tem como objetivo analisar questões ligadas ao desenvolvimento socioeconômico da província, às relações laborais e à promoção de um ambiente favorável ao investimento, à criação de emprego e ao crescimento sustentável. A reunião de um dia deverá destacar a importância do diálogo permanente entre os diferentes atores sociais e econômicos na busca de soluções para os desafios que afetam a população. O Fórum de Consulta e Concertação Social permite que os diferentes segmentos da sociedade contribuam para a definição de políticas e estratégias de desenvolvimento inclusivo na província de Tate. Cresce o número de países e organizações internacionais interessados em participar na Conferência Internacional de Investimento de Tate, agendada para outubro próximo. Emirados Árabes Unidos, Bélgica, Quênia e Malawi são países cujos embaixadores contactaram o governo da província a um evento que visa atrair investidores para catapultar o desenvolvimento socioeconômico desta região do país. Encarregados de negócios do Zimbábue, representantes do Programa Mundial de Alimentação, PMA, são outras entidades que manifestaram vontade de estar presentes na Conferência de Investimento em Tate. A informação foi partilhada esta terça-feira pelo governador da província de Tate durante a 7ª sessão ordinária do órgão. Domingos Viola disse que tem neste evento uma oportunidade para exibir a sua gama de potencialidades em vários domínios. A província de Tarte reforça os mecanismos de resposta aos efeitos das mudanças climáticas, fenómeno que continua a produzir impactos negativos em diversos setores de atividade. Neste contexto, realizou-se esta quarta-feira, na cidade de Tarte, a etapa final da sessão das Assembleias Cidadãs, um processo de participação pública inclusiva que envolve os cidadãos na tomada de decisões sobre a exploração sustentável da terra e dos recursos naturais. Para o efeito, os cidadãos provenientes selecionados percorreram diversas localidades, recolhendo opiniões, preocupações e propostas relacionadas com a preservação ambiental e a gestão sustentável dos recursos naturais. O diretor nacional adjunto do Orçamento no Ministério das Finanças, Augusto Sompene, afirmou que uma das principais conclusões do processo aponta para a necessidade de melhorar a relação entre as comunidades e os recursos existentes nos seus territórios. Até finais deste ano, o bairro Xingose, na cidade de Tarte, vai contar com uma segunda unidade sanitária e uma infraestrutura que será erguida no recinto da cadeia feminina de Xingose, que além de atender as reclusas, vai beneficiar a população que vive nos arredores daquela penitenciária. O presidente do Conselho Municipal da cidade de Tarte disse que, para efeito, a sua instituição mobilizou cerca de 3 milhões e 300 mil meticais de fundos próprios. César de Carvalho deu a informação esta terça-feira, momentos antes do lançamento da primeira pedra para a construção daquela unidade hospitalar. Desporto. O presidente da Associação Provincial de Karatê, em Tarte, diz não ter meios para realizar. O primeiro provincial de Karatê, Shimura Shukukai Latifo Ruben, disse que dos contactos efetuados até o momento, junto dos parceiros e pessoas de boa vontade, nada resultar para a tristeza deste homem que vela por esta modalidade nesta região centro do país. Trata-se de medalhas, taça, entre outros troféus, que serviriam para premiar os vencedores deste que seria o primeiro provincial de Karatê, Shimura Shukukai, para este 2026. Trata-se de um evento que contaria com a participação de 14 escolas de Karatê da cidade de Tarte e dos distritos de Moatiz, Aurabassa e Angónia. Conclui-se na tarde desta quinta-feira a primeira eliminatória da fase provincial da Taça de Moçambique em futebol, edição 2026, com o jogo Associação Desportiva do Xingale e Mulambe de Moatiza, no campo dos Alvinegros de Tarte, a partir das 14h30. A contar para a mesma ronda, o Planície de Empato afastou a Gindala África de Merara nas penalidades por 4-3, depois de um empate a um tempo regulamentar, aliás, e o Xingal de Tarte eliminou o Ferroviário de Moatize, vencendo por 4-1. As duas equipas, Planície de Empato e Xingal de Tarte, apuraram-se para a segunda fase da prova. O jogo entre a União Desportiva de Songo e o Grupo Desportivo de Tarte foi adiado. Temperaturas máximas previstas para esta quinta-feira: cidade de Tarte, 35 graus centígrados, Vilas de Xitima, 33, Zumbo e Inhamayabo, 32, Furangungo, 29, Olongo, 27 e, por último, Sangano, com 22 graus Celsius. Manuel Cardoso e ouvinte, foram as notícias apresentadas a esta hora. O próximo bloco será inserido na primeira edição do Jornal de Tarte, isso quando foram pontualmente 13 horas. Uma vez mais, bom dia.
0: Bom dia, bom trabalho. 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
2: Tua este distrito. Hoje...
3: Uma salva de palma!
2: Da província de Manica.
3: Seria de corrigir o nome?
2: Dito do distrito.
3: Muito obrigado, senhor Domingos Pedro Amade.
4: Regulo líder comunitário em representação da população. Com a vossa permissão, excelência, tenho a digna honra de convidar o excelentíssimo senhor João Pedro Amade, administrador do distrito de Guru, para a sua intervenção. Excelentíssimo senhor administrador, tenha bondade. Eu peço uma salva de palmas.
5: Guru, oiê! Babá, chapu, oiê! 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Guru, sedi, aribo, ele! 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Babá, chapu! Abuera! Leru mu distrito yatu. Paichapu, oye! Excelência, está aqui parte dos 121.234 habitantes do nosso distrito de Guru,
6: para ouvir de Vossa Excelência a mensagem e orientações que possam nos guiar rumo ao desenvolvimento que o nosso distrito precisa. Por isso, afluímos em massa para receber Vossa Excelência e ouvir as vossas instruções. Estou ciente de que estamos todos prontos, atentos, preparados para ouvir as vossas orientações. Muito obrigado, Excelência. Seja bem-vindo ao nosso distrito de Goro. Obrigado, Excelência.
4: Muito obrigado, excelentíssimo senhor João Pedro Amade, administrador do distrito de Goro. Desde já, com a vossa permissão, Excelência, tenho a sublime honra de convidar Sua Excelência Francisca Domingos Tomás, governadora na província de Manica, para a sua intervenção. Excelência, tenha bondade e peço uma salva de palmas!
7: 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Presente chapu, oiê! Agora sim, guru ilipani ndianda, fabuino, obrigado, kwene kwene. Obrigado. Excelência, mais uma vez queremos agradecer a vossa visita à nossa província de Manica, neste preciso momento aqui no distrito de Guru. Excelência, esta população que está aqui vai representar a população da província de Manica, neste distrito de Guru. Por estas palavras, gostaria, com toda a honra, de convidar a Vossa Excelência para dirigir-se à sua população. Excelência, muito obrigada.
4: Obrigado. Guru, oiê! Manica, oiê! Unidade Nacional, oiê! A paz, oiê! Solidariedade Nacional, oiê! Diálogo Nacional Inclusivo, oiê! Manica, oiê! Guru, oiê! Bom dia, Guru! Mamukatani! Ife tamuka bom! Podemos sentar. Quero, em primeiro lugar, agradecer à população do Guru pela recepção calorosa que nós tivemos aqui. Nós estamos muito satisfeitos pela forma como nos receberam, com dança, cânticos e muito calor e alegria aqui em Guru. Queremos, antes de mais nada, dizer que nós chegamos ontem na província de Manica. Ao chegarmos na cidade de Chimoio, passamos para o distrito de Barwe. Onde trabalhamos ontem lá em Barwe. E hoje vamos trabalhar aqui em Guru. Nós estamos a trazer mensagens para a população de Guru e a população da província de Manica. Mas antes de falarmos das nossas mensagens, para além de agradecer a recepção, quero agradecer ao nosso bispo pela oração.
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4: A oração que abençoou este nosso comício.
8: Unamata como kwa ushenesa para Tulino.
4: E a todos nós que estamos aqui.
8: Na diferença de Manofi.
4: Por isso quero pedir uma grande salva de palmas para o nosso líder religioso.
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4: Quero também agradecer aos nossos grupos culturais. As nossas mães e os nossos irmãos dançaram aqui. Através da nossa cultura, mostraram a alegria, a unidade nacional, a paz, que é o que nós queremos como um povo. E também quero agradecer a vossa mensagem. Onde primeiro agradece o trabalho que estamos a fazer, mas depois apresenta as preocupações da população do Guru. Por isso quero pedir uma grande salva de palmas para os grupos culturais e para todos nós que estamos aqui.

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1: porque temos certeza que quando votaram em nós em 2024 sabiam que é exatamente para resolver as preocupações da população do guru
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1: Por isso, antes de as pessoas que me acompanham poderem vos saudar, queremos agradecer à população do Guru. Em 2024, passamos por aqui em Guru a fazer a campanha eleitoral. A dizer à população do Guru para votar no partido Frelimo e no seu candidato. E a população do Guru votou e votou bem. Guru, oiê! Manica, oiê! Moçambique, oiê! Unidade Nacional, oiê! Por isso não podíamos começar a conversar sem vir a Guru para vir dizer à população do Guru muito obrigado pelo vosso voto em
0: 2024
1: e a vitória da Frelimo do seu candidato aqui em Guru. Muito obrigado à população do Guru. Natenda, Takuta, Maitabasa, Guru. Guru, oiê! Manica, oiê! Moçambique, oiê! Unidade Nacional, oiê! A paz, oiê! Reconciliação Nacional, oiê! Diálogo Nacional Inclusivo, oiê! Por isso, para além de agradecer à população do Guru, nós dissemos, vamos a Guru, dizer muito obrigado pela vitória, mas também levarmos mensagem para a população do Guru, ouvirmos as preocupações da população do Guru e continuarmos a trabalhar junto para resolver as preocupações. Porque nós somos governo do povo. Sabemos que fomos votados para servir o povo. Por isso, nosso compromisso é servir o povo moçambicano. Muito obrigado, Guru.
0: Atenda, Guru.
1: Agora, com a vossa permissão, vou convidar as pessoas que nos acompanham. Vamos começar pelo chefe da Brigada Central de Assistência à Província de Manica. Está conosco nesta visita para poder vos saudar e depois vão seguir os outros para depois conversarmos. Maitabasa, Guru.
2: Presidente Chapo, oiê! Presidente Chapo, oiê! Juventude, oiê! Camarada Presidente, Sua Excelência, Presidente da República, Daniel Francisco Chapo. Eu estou a ver aqueles jovens ali atrás, estão a estranhar. Então eu queria ouvir a voz deles. Juventude, oiê! Ah, afinal estão aqui. Dinarango Celso Ismael Correia. Conforme disse o nosso presidente, eu sou chefe da Brigada de Assistência à província de Manica, membro da Comissão Política. Em outras palavras, pode traduzir?
0: Inendine, membro homem em Batanizira Mabasa e Andare Muno, em província de Manica Muno, Pabozibozibo, Indine.
2: O meu trabalho é assistir à província politicamente sob orientação do nosso presidente. Muito obrigado.

0: Presidente Chapo, oiê! Presidente Daniel Francisco Chapo, presidentes moçambicanos, oiê! Bom dia! Zitarango, Ndine, Inocêncio e Pisa, Mutungamiriri, Onerera, Ngoma Bassa, Eutongi, Akarengana, Neonjindi. Ndunochanda, ne Watungamiriri, Wema Province, Wema District, Município, o Posto Administrativo, uma localidade. Pamuepo, na líder comunitário. Dino Ndini, Dino Tungamirira, na esse, a Nocenzera, o Gini. Tatenda, Maitabassa. Presidente Daniel Francisco Chapo, oiê! Produtores de guru, oiê! Criadores de gado de guru, oiê! O meu nome é Roberto Mito Albino, ministro de Agricultura, Ambiente e Pescas. Este ministério trata da produção agrícola, da pecuária, da terra, das mudanças climáticas, também trata dos rios, dos mares, das pescas e da aquacultura. Tudo isso para alimentar o Moçambique. Guru, oiê! Maitabassa.
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2: Manica, oi! Guru, oi! Presidente Daniel Francisco Chapo, oi! Juventude, oi! Mulheres, oi! Os homens, oi! Obrigado. Eu sou Ricardo Sengo, sou ministro na presidência.
1: Ministro da presidência.
2: A minha tarefa, assim como a tarefa dos colegas que fazem parte do gabinete de Sua Excelência o Presidente da República de Moçambique, é garantir que ele possa implementar a visão da sua governação. Um dos pilares é, certamente, estar aqui junto ao povo e com o povo para ouvir as preocupações e trazer as soluções. Obrigado.
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3: Presidente Chapo, oye! Mbumba ya guru, oye! Manika, oye! 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
4: Presidente Chapo, oi! Manica, oi! Guru, oi! Eu chamo-me Jorge Daúdo, sou o secretário de Estado de Minas. A minha função é coadjuvar o ministro de Recursos Minerais e Energia no setor de Minas.
1: Nimbatandizira wa ministro wa indústria e comércio.
4: Minas.
1: Recursos minerais.
4: Mineração sustentável em ouro. Oiê! Tá tenda.
3: Moçambique, oiê! Manica, oiê! Goro, oiê! Ligação polícia, comunidade, oiê! Inepano de Narango, Ndine Aquilase, Capangula, Manda. 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

0: Manica, oye! Mozambique, oye! Unidade Nacional, oye! A Paz, oye! Reconciliação Nacional, oye! Diálogo Nacional Inclusivo, oye! Como dizíamos, nós estamos a trazer algumas mensagens. Saímos de Maputo para Guru para virmos conversar. Já recebemos a vossa mensagem. E nós queremos também trazer as nossas mensagens. O primeiro assunto que nós queremos falar aqui é a paz, a unidade entre o povo moçambicano. Do Ruvuma ao Maputo, do Zumba ao Índico, nós somos um único povo e somos irmãos. Por isso, a paz é a primeira coisa que todos nós temos que preservar. Porque não há desenvolvimento em nenhuma parte do mundo sem paz e segurança. Por isso, este é o primeiro assunto que nós viemos falar aqui hoje. Para a população de Guru, a população de Manica e a população de
1: Moçambique,
0: a necessidade de preservarmos a paz. E para que haja paz, cada um de nós tem que fazer a sua parte. E temos todos nós que ficar atentos àqueles que põem em causa a nossa paz, àqueles que põem em causa a nossa segurança. E é isso que nós viemos falar hoje aqui. Se nós ficarmos atentos e principalmente aqueles mais velhos que estão aqui são testemunhas que desde que começamos eleições em
1: Moçambique
0: até hoje, desde 94 até
1: 2024,
0: passam 30 anos. De 5 em 5 anos temos realizado eleições, mas não há nem uma única eleição que terminou sem problemas. Sempre que terminam eleições há problemas. E nós viemos hoje aqui em Guru para vir explicar como é que nós vamos manter a paz em
1: Moçambique.
0: Para manter a paz precisamos de ficar atentos e vigilantes para não sermos aldrabados, para não sermos metidos, porque a mentira é inimiga do povo, o boato é inimiga do povo, a desinformação é inimiga do povo, o boato é inimigo do povo. Por isso nós precisamos de ficar atentos. Este é o primeiro assunto que nós viemos falar aqui. Se vocês se lembrarem, quando terminaram as últimas eleições, antes de se contarem os votos, existiram pessoas que mentiram o povo moçambicano que ganharam eleições. E aqueles que não ficaram atentos caíram nesta mentira. E tendo caído nesta mentira, foram fazer coisas que não têm nada a ver com eleições. As eleições são como um jogo de futebol. Aqui em Guru não há nenhuma equipa que pode dizer que ganhou o jogo antes do jogo terminar. Moziva, Tiritonsene. Só se diz que a equipa tal ganhou ou a equipa tal perdeu depois do jogo. E quem diz isso não é uma das partes das equipas. É o árbitro. Eleições é a mesma coisa. Tem partidos políticos. Tem candidatos. Que são como equipas. E tem um árbitro. Tal como no futebol, tem dois banderolas e um árbitro. Também nas eleições é a mesma coisa. Tem CNE, tem STAE e tem um árbitro que se chama Conselho Constitucional. É este que tem que dizer quem ganhou. Depois de se contar os votos. E não aparecer alguém dizer que ganhou antes de se contar. Mas Iva, por isso, por não ficarmos atentos, há pessoas que caíram na mentira e, tendo caído na mentira, foram fazer coisas que não têm nada a ver com eleições. Foram destruir escola. Escola não fala, não anda, não tem cartão de eleitor e não foi votar. Onde é que entra nas eleições? Hospital do povo moçambicano que o governo construiu para o povo, tal como escola. Hospital não anda, não fala, não foi recensear. Hospital não tem cartão de eleitor. Hospital não foi votar. Foram queimar o hospital. Onde é que o hospital entra nas eleições? Por isso, minhas irmãs e meus irmãos, temos que ficar atentos onde há mentira, onde há boato, onde há desinformação. Se não ficarmos atentos, vamos destruir o nosso próprio país, vamos destruir as nossas próprias coisas, se não ficarmos atentos. Digo isto porque estes que foram destruir escola que o governo construiu para o povo, foram destruir o hospital que o governo construiu para o povo, foram destruir uma bomba de combustível de alguém que construiu com muito sacrifício. Foram queimar barracas de pessoas que construíram com muito sacrifício. Foram queimar a central de medicamento que tinha medicamento para o povo moçambicano para 3 anos. Estavam a destruir o povo moçambicano. Porque o governo, quando construiu a escola, é para o povo. O governo controla o hospital para o povo. Quando expande energia é para o povo. Quando compra livro para destruir mahala para as crianças na escola é para o povo. Quando compra medicamento é para o povo. E os inimigos da paz e do desenvolvimento do povo moçambicano, com base na mentira, foram destruir as coisas do povo. Mas Iva, Madide mesmo. Por isso, estas próprias pessoas, quando acordaram no dia seguinte, tinha a esposa doente ou grávida, que tinha que ir dar parto, descobriu que o hospital que ele destruiu, ele também precisa. Quando ficou doente, queria ir para o hospital, para o mesmo hospital que ele destruiu. Dia seguinte, quando acordou, o filho tinha que ir à escola, descobriu que destruiu a escola que o filho tinha que ir. Por isso temos que ficar atentos. Fungulane maso. Moziva, por isso nós temos que ficar atentos. Porque as mesmas pessoas, quando descobriram que foram descobertos que são mentirosos, que não era verdade que ganharam eleições, não param de inventar mentiras, não param de inventar boatos. E se nós não ficarmos atentos, vamos cair na mentira, vamos cair no boato e vamos destruir o nosso distrito, vamos destruir a nossa província, vamos destruir o nosso país e vamos recuar, porque nós queremos avançar hoje. Como governo, vamos ter que gastar dinheiro que havíamos de construir mais hospitais, mais escolas, expandir mais energia, mais água para o povo, para voltarmos a construir as mesmas coisas que já tínhamos construído. Isso é recuar. Porque em vez de irmos para frente, de 5 em 5 anos, temos que construir as mesmas coisas que já tínhamos construído. Quando se trata de ciclone, de cheias, de inundações, uma pessoa percebe. Mas quando esse ciclone é uma pessoa, fica muito complicado. Por isso, minhas irmãs e meus irmãos, temos que ficar atentos. Vigilância ao inimigo do povo, vigilância aos inimigos da paz e do desenvolvimento, é a primeira coisa que todos nós temos que fazer. A melhor polícia que Moçambique tem é o seu próprio povo. Cada um de nós tem que ser polícia, tem que estar vigilante, tem que estar atento aos inimigos da paz e da segurança do povo moçambicano. Porque quando não conseguiram esta mentira de que ganharam eleições, não pararam, continuam a inventar mentiras e boatos. Quando começamos o processo de vacinação para o povo moçambicano, principalmente para as crianças, inventaram outro boato, que há pessoas que trazem cólera. Não há ninguém que traz cólera. Cólera é doença das mãos sujas. Se você pegou coisas sujas, se você foi à latrina, não come sem lavar as mãos. Por isso, se a pessoa pegou coisas sujas, depois pega uma fruta ou come alguma coisa sem lavar as mãos, vai apanhar cólera. Para que não haja cólera, não haja malária, não haja Covid e outras doenças, o segredo é limpeza, saneamento do meio, de forma coletiva na nossa vila, no nosso município, mas também de forma individual, cada pessoa. Se fizermos isso, não vai haver cólera. Por isso não pode aparecer em pessoas a mentir, a trazer este boato de que alguém traz cólera. E nós trabalhamos do Ruvuma ao Maputo, do Zumba ao Índico, para fazer perceber ao nosso povo de que era boato, era mentira daqueles que não querem a paz e desenvolvimento do povo moçambicano. Quando viram que também esta mentira e este boato não serviu, tal como não serviu aquela mentira de que ganharam eleições, agora inventaram outra mentira e outro boato. E há pessoas que mataram o seu irmão por causa deste boato. E há pessoas que queimaram o seu irmão por causa deste boato. Agora inventaram outra. De que há pessoas que quando encosta outra pessoa ou cumprimenta outra pessoa, o sexo se atrofia ou desaparece. É mentira. É mentira. É boato. Nunca aconteceu. Não acontece. E nunca vai acontecer. Moziva, são os inimigos da paz e do desenvolvimento do povo moçambicano. Nós, como governo do Ruvuma ao Maputo, do Zumba ao Índico, controlamos todos os hospitais, todos os centros de saúde. Não há uma pessoa sequer. Repito, uma pessoa que apareceu num hospital ou num centro de saúde a dizer que o sexo dele atrofiou ou desapareceu. Moziva, Guru, oye! É mentira. É boato. Mas por causa desta mentira, por causa deste boato, tal como a mentira das eleições fez pessoas destruírem casa de alguém, destruíram o hospital de alguém, ameaçaram os nossos líderes comunitários, ameaçaram pessoas moçambicanas e seus irmãos, queimaram a escola, queimaram medicamento do povo, queimaram o hospital do povo, queimaram todas as coisas que são do povo moçambicano. Há pessoas também que por causa desta mentira, de que por causa de cumprimentar ou encostar alguém o sexo desaparece ou se atrofia. Também há pessoas que mataram seu irmão. Há pessoas que feriram seu irmão. Há pessoas que queimaram seu irmão. Com base no boato. Com base na mentira. Numa coisa que não aconteceu. Não acontece. E nunca aconteceu. Estas pessoas, o objetivo deles é não haver paz no povo moçambicano. E não havendo paz, não vai haver desenvolvimento. Mwapiva, por isso, cada um de nós tem que preservar a paz. Porque só com a paz é que teremos o desenvolvimento. Por isso, mentiras como estas podem aparecer outras mentiras que estão a inventar neste momento. Temos que estar atentos. Temos que estar vigilantes. E não cairmos nas mentiras e nos boatos para nos distraírem. São pessoas que estão contra a nossa paz. Consequentemente, contra o nosso desenvolvimento. Por isso, minhas irmãs e meus irmãos, este é o primeiro assunto que nós vinhamos falar aqui. Vamos estar atentos a estas mentiras e estes boatos. Como eu disse aqui, não há nenhum hospital, não há nenhum centro de saúde que apareceu uma pessoa a dizer que o sexo dele desapareceu ou atrofiou-se. E dizem que desaparece ou se atrofia principalmente o sexo masculino. Também nunca recebemos uma queixa de uma mulher que diz que meu marido saiu completo e voltou incompleto. Uma piva. Guru, oiê! Manica, oiê! Moçambique, oiê! Porque podia haver queixa também na polícia. Se não for o dono, pelo menos a companheira. Não recebemos também. O que quer dizer que é mentira. É boato. Mwapiva. Mwapiva, guru. Então temos que ficar atentos. Porque estes são inimigos da paz, inimigos do desenvolvimento do povo. O que nós temos que nos fazer, temos que fazer como povo, é ficar atento a isso. E logo que aparecer alguém tentar inventar isso, vamos lhe pegar, entregar às autoridades. Temos muita gente para resolver os nossos problemas. Por isso, o segredo para que haja paz é o diálogo. É por isso que estamos a promover o diálogo nacional inclusivo. Para nós, como irmãos moçambicanos, sentarmos e falarmos, mesmo na família, não falta as pessoas discutirem. Até marido e mulher que casaram, juraram amor, há dias que discutem. É ou não é? Mas ao discutir, não queimam televisão, queimar rádio, partir panelas, partir pratos, partir copos, queimar a casa, porque estão zangados. Dia seguinte, quando acordarem, o amor vai estar no ar, já não tem onde viver. Uma piva. Por isso que quando há problemas, é importante sentar e falar. Diálogo é a base para a paz. Na família, no bairro, no município, no distrito, na província e o país todo. Diálogo, diálogo, diálogo. Pensar diferente não é problema. Até porque traz riqueza. Nem todos nós temos que pensar da mesma forma. Mas quando seu irmão pensa diferente de si, não é para violentar teu irmão. É para falar. Porque só falando é que há paz. Por isso, mesmo esses dedos da minha mão aqui não são iguais. São diferentes. É ou não é? Mas cada dedo não corta outro dedo por ser diferente. Nós pessoas também somos assim. A diferença, pensar diferente, é uma riqueza. É isto que desenvolve o país e o mundo. Mas nunca impor seu pensamento à força. Nem em casa, nem no trabalho. Temos que falar, meus irmãos. Por isso que para nós o segredo da reconciliação nacional é o diálogo nacional inclusivo. Em que todos os moçambicanos estão lá e estamos a conversar. Nunca violência. Nunca discursos de ódio. Mas sim a paz. Sim ao amor ao próximo. Sim à harmonia, comunhão e convivência harmoniosa, irmãos. Nunca violência. Nunca o ódio. Sim à paz. Sim ao amor ao próximo. Esta é a mensagem que estamos a transmitir para a unidade e reconciliação entre o povo moçambicano. Mas Iva, mesmo aqui onde nos encontramos, não somos todos iguais. Somos diferentes. É ou não é? Uns são mais escuros, outros são mais claros, uns são mais gordos, outros são mais baixinhos ou mais magrinhos, outros são altos como eu. É ou não é? Guru, oiê! Moçambique, oiê! Unidade Nacional, oiê! A paz, oiê! Por isso temos que ficar atentos. Tem que haver vigilância para que haja unidade entre o povo moçambicano. E nós, como governo, a nossa missão é servir o povo e resolver problemas do povo. Mas sem paz, sem segurança, não é possível desenvolvermos. Por isso, minhas irmãs e meus irmãos, nós estamos aqui e estamos a trabalhar para juntos desenvolvermos Moçambique. É por isso que nós decidimos que no distrito precisamos fazer muita coisa. Mas também no distrito há muitos jovens, muitos homens, muitas mulheres com ideias de negócio para gerar renda, ajudar o povo, criar emprego. E nós decidimos, vamos levar um fundo de desenvolvimento econômico local, vamos chamar Fidel para colocar esse dinheiro no distrito. Para pessoas que têm ideias, escreverem as suas ideias, darem entrada no governo do distrito, no município, para terem dinheiro e fazerem negócio. Com este negócio, vão ajudar o povo a ter sal, ter farinha, ter açúcar, ter óleo, ter arroz mais próximo e muitas outras coisas. Mas com isso, também vão criar emprego para outras pessoas. E com este emprego, vão pagar salário. E com salário, a população e o povo vai melhorando as suas condições de vida. E isso não se faz de uma só vez. É um processo. É por isso que este ano começamos com dinheiro do ano passado. E este ano decidimos. Porque vimos que ano passado o dinheiro não foi suficiente. Os projetos foram muitos. E poucas pessoas conseguiram ser aprovadas os seus projetos. Por causa da insuficiência do dinheiro. Tendo visto isso, nós como governo decidimos que este ano vamos duplicar o dinheiro de Fidel em todos os distritos. Incluindo aqui em Guru. Guru, oiê! Manica, oiê! Shimoyo, oiê! Para que estas pessoas que não foram aprovados os seus projetos por insuficiência do dinheiro, também alguns projetos possam ser aprovados. Próximo ano também. Depois do próximo ano. E na medida em que as pessoas vão recebendo esse dinheiro, vão fazendo os seus projetos, vão devolvendo poucos aos poucos, outro dinheiro também vai ser dado a outras pessoas. E poucos aos poucos,
1: o
0: Guru vai crescer, vai desenvolver, dinheiro vai circular, a economia do Guru vai melhorar, da província de Manica e de Moçambique todo. Mwapiva. Também decidimos que as mulheres fazem muito negócio. Estamos a organizar neste momento um fundo específico para as mulheres. Por isso, minhas irmãs e meus irmãos, vamos trabalhar. E este trabalhar que estamos a dizer não é só emprego. Ser empregado de alguém. Trabalhar. Acordar de manhã. Ir à machamba. Trabalhar a terra. Para produzir comida. É trabalhar. Acordar de manhã. Ir à sua barraca no mercado. Vender o seu produto. É trabalhar. Acordar de manhã. Pegar seu carro. Ir fazer transporte de pessoas ou bens. É trabalhar. Acordar de manhã. Fritar as suas badias, ir vender no mercado, é trabalhar. Uma piva. Por isso, minhas irmãs e meus irmãos, aqui em Guru, na nossa província de Manica e em Moçambique, cada um de nós tem que perceber que para nós todos comermos, é importante produzir. E este produzir, não precisamos todos de ter machambas grandes. Até no nosso quintal, é importante produzirmos horta. Uma família, uma horta. No nosso quintal, colocar couve, cebola, repolho, cenoura, é muito importante. Por que que estou a dizer isso? Porque no mundo hoje, há uma guerra que está a acontecer num país chamado Irã. E naquela zona onde tem aquele país, boa parte do combustível que movimenta os carros no mundo, movimenta fábricas, movimenta máquinas para produzir, sai daquela zona. E havendo guerra, esse combustível não está a sair. É por isso que há escassez de combustível. Não é problema só de Moçambique. É um problema mundial. Tal como era a Covid. Um dia, se a guerra começou, vai terminar. Mas enquanto não terminar, esse problema é real. E existe. E quando o combustível aumenta o preço no mundo, aumenta o preço de tudo. E vocês podiam perguntar por quê? Por uma razão muito simples. O trator que está a produzir na Machamba, lá onde nós estamos a importar o arroz, usa combustível. O caminhão que carrega da Machamba para a fábrica usa combustível. O navio que carrega do porto para chegar ao porto de Moçambique usa combustível. O caminhão que carrega do porto para o armazém usa combustível. O carro que carrega do armazém para a loja usa combustível. Se este arroz sai de Chimoio para Guro, o carro usa combustível. Então, quando chegar aqui na barraca, a pessoa que for comprar aquele saco vai pagar este aumento todo do combustível. É só por isso. E como vamos resolver esse problema? É muito simples. Temos que produzir. Porque se eu produzir meu arroz na minha machamba, produzir meu milho na minha machamba, produzir meu repolho no meu quintal, couve, cebola, tomate no meu quintal, para eu ir tirar, não preciso carro. Moapiva, e consequentemente não preciso de combustível. Por isso, tirar couve no meu quintal, tirar cebola no meu quintal, tirar repolho no meu quintal, tirar arroz na minha machamba, tirar milho na minha machamba, tirar feijão na minha machamba, se esta machamba estiver perto, não precisa combustível. Então, este aumento do combustível, se nós produzirmos o suficiente, não vai nos afetar. Pelo contrário, até aquilo que restar, vamos vender. E com esta venda, até vamos exportar. Exportar feijão bueiro, castanha, macadâmia e tantas outras coisas. Por isso, minhas irmãs e meus irmãos, vamos produzir. Quando nós todos produzirmos, ninguém vai sentir fome. E basta a barriga encher, e boca encher, todos vão ficar bem. É ou não é? O problema começa quando todos queremos comer, mas ninguém quer produzir. E aqueles que não produzem começam a querer roubar coisas dos outros. É ou não é? Por isso, minhas irmãs e meus irmãos, para terminar, quero dizer outra coisa muito importante. Para além de paz, unidade e vigilância, e este trabalho que estamos a fazer como governo, nós ouvirmos a vossa mensagem e registramos as preocupações. A primeira preocupação é o hospital distrital em Guro. Mais medicamentos para Guro. Mais energia para Guro. Sistema de abastecimento de água aqui no nosso município. Mais furos de água também no distrito. posto administrativo e localidades.
2: Migidio é máximo posto na localidade.
0: Subsídio social básico de INAS para os nossos idosos.
2: Comíria que tendiza na Zonharamba.
0: Construção do Instituto Técnico Profissional para jovens.
2: Amanguio em Nhumba, Uruanto, Apfunseco, Parabasa.
0: E outras preocupações.
2: Na Zina, Mpingampini.
0: Nós já registamos.
2: Alincuti o Anemba.
0: Estas preocupações.
2: Mpingampini, Zimuenzi.
0: São muito importantes.
2: Zagofunicana, Kwene Kwene.
0: Para nós como governo. Porque servem de nosso instrumento de trabalho. Pegamos estas preocupações e planificamos o dinheiro para construir mais hospitais para o povo, mais escolas para o povo, mais estradas para o povo, mais energia para o povo, mais água para o povo. Mas tudo isso só é possível fazer se houver paz e segurança. Mwapiva. E ficarmos vigilantes para aqueles inimigos do povo, inimigos da paz, inimigos do desenvolvimento, não inventem mentiras, não inventem boato para vir destruir essas coisas. Porque se não ficarmos atentos, vamos ser aldrabados, vamos ser mentidos, vão trazer boatos para destruir coisas que o governo não está construído para o povo moçambicano. São coisas do povo. Por isso, minhas irmãs e meus irmãos, a paz, a segurança é muito importante para continuarmos a desenvolver o trabalho. Para nós produzirmos é muito importante. Por isso, neste momento, eu quero pedir, se houver alguém, pode ser mais duas, três pessoas, que acha que há uma coisa que não apareceu na mensagem, mas que nós estamos a precisar de acrescentar como preocupação. Nós queremos ouvir. Se não existir e acharem que está tudo completo, não há problemas. Mas se existir, nós queremos agradecer que essas pessoas venham, falem, basta não repetir destas coisas que já registramos que está na nossa mensagem.
2: Se
0: alguém que quer acrescentar, queremos abrir espaço para isso. Se der para responder ou explicar, vamos explicar. Mas se der para levar, também vamos registrar para levar as preocupações da população do Guru. Não vamos resolver tudo de uma só vez, mas poucos aos poucos vamos resolver. Guru, oiê! Manica, oiê! Moçambique, oiê! Unidade Nacional, oiê! A paz, oiê! Guru, oiê! Obrigado.
2: Algo que atenda.
3: Da fica de divano bagulho.
2: Estamos aqui em Guru.
3: O França coca coca.
2: Ela está feliz. Por ver papá que veio saudar os seus filhos. Não sabia que papai ia chegar aqui.

0: papá.
1: Tem muita coisa que não consegue mencionar aqui que está a fazer, papá.
0: Tukurenda nashido shashira papá, kutifikira pa distrito yatu.
1: Ela agradece pelo amor do papá por chegar aqui no distrito.
0: Tukupidiri kudairira talanga mensagem yatu.
1: Ela acrescenta o que se falou na mensagem.
0: Dinango ndava longa gale papá pa mensagem.
1: Outra coisa ela ouviu, falou-se na mensagem.
0: Tukupidiri mbose watu kubudira pakalinga munsi are rambara re mandie uikwembo tala na vai.
1: Ela pede asfaltagem da estrada Kalinga Munsi Tambara.
0: Zida samba ringaririkia wana vai ringabwera vana rinyakupa kupa na fumbi.
1: Se estivermos a vir ver papá aqui, chegamos aqui, começamos a sacudir por causa da poeira.
0: Mas ringaikio tela rinfamba liberdade.
1: Se for alfaltada essa estrada, vai-se andar livremente.
0: Diboji abante a nyamagombe a detiwa iribe gumala rikukumbira shonde vai a fica baduze.
1: Ela pede por causa da ponte sobre o rio Nyamakombe que ainda não está concluída. Pede ao pai para que esta não desta ponte, porque foi paralisada. Porque papá está aqui, se nós escondermos, o pai não vai saber. E por isso estamos a chorar para o nosso pai Chapo. A energia só está na sede dos postos. Pede que haja eletrificação nas localidades.
0: E a minha maçã, onde o Gabulu Munda pode cuicar maluja, chifamba, vai chava, chifizirar, achona maluja, lugaga.
1: E a maçã, onde o Gabulu Munda dá por energia para papá Chapo ver a energia.
0: E a chirar um dinango, vai, diruguana, burro, zinango.
1: A terceira coisa, pai, é.
0: Dirugufamba, ringafamba, ringafiga, burro, zinango, ziriberede.
1: Outras zonas não têm a cobertura da rede.
0: De Cagumbirambo, mule, mule, bentena, mule, waikazinango, de rede, fica bense, bense.
1: Pede a implantação de mais antenas de telefonia móvel para que haja abrangência da comunicação.
0: Tinzafigidia, valiberete, vale, duente, radimuona, guridizafide, varede, o xiraguenda, bagapiri, enquanto duente, algo fica grave. Não é possível.
1: Se estivermos a comunicar sobre o socorro, porque o doente está muito grave, não há rede. É difícil.
0: Agora o governo vai cobrar com a chiraie, mas a chirabassa antulemo a fazica o anawache.
1: Ela agradece a vinda do pai aqui. Mamá também fez um trabalho, vestiu os seus filhos.
0: Minha música maior complemento a irabassa do chachira com fazica o anawache, mas
1: guerra. Manda complemento para mamá Geta.
0: No governo chogo da gunavai da renda.
1: Ela agradece.
0: Nesse dia suponho que bolira com localidade a chivuli posto administrativo a Mungare distrito Guru.
1: Muito obrigado.
0: Obrigado.
2: É parte da mensagem de preocupações da população que estão a ser apresentadas neste comício.
3: Vamos ganhar o abalão. Nevano, sinalango de Arthur Wetameki.
1: Nome dele é Arthur Wetameki.
3: Nevano, gente, jalonga baba Chapo ndava.
1: Tudo que falou papá Chapo, ele ouviu.
3: Só kudenda chabuyamba kudi.
1: Primeiro ele agradece.
3: Na kubwera kwashe baba Chapo
1: pela vinda do papa Chapo
3: na kulonga kuti zvinhu kuda kuti zvibudirire
1: por ter dito que para haver o desenvolvimento
3: ndikana kulongerana
1: é preciso diálogo
3: ndadekeja
1: ele diz que está feliz
3: lero ndamuona mbo pafupi
1: ele viu o pai hoje de perto.
3: Nikaona foro basi yoka.
1: Estava a ver apenas fotografia.
3: Mas lero ndamuona nkope na nkope.
1: Ele viu a cara hoje.
3: Ninilongerana naye.
1: Ele quer falar com o pai.
3: Jangu ndikuda kulonga.
1: O que ele quer dizer?
3: Mukuona guru ya kula.
1: Como estão a ver o distrito de Guru já cresceu.
3: Similari jalongiwa kale.
1: O hospital já foi dito.
3: Escola zalongiwa kale.
1: A escola também já foi referenciada.
3: Sonu da kulonga kuna

0: desenvolvimento.
1: Então, ndukubwera ndukukumbira baba chapo.
0: Ele pede ao papai chapo.
1: Sukurongani ne.
0: Não está ordinário não.
1: Kukumbira.
0: É um pedido.
1: Kogo.
0: Lá.
1: Tukudasha utilizisa na shurimbatilira na bardi.
0: Quere sistema de irrigação. Atualmente irrigam usando baldes.
1: Kogo tukuda utilime maromati.
0: Lá querem produzir tomate.
1: Kuna nsabola.
0: Cebolas.
1: Kuna chimbamba.
0: Feijão.
1: Na tinango tchadinirengue.
0: E outras coisas que não pode até aqui mencionar.
1: Die. Mungaribasa já utiliza nacho.
0: Se nos dar o sistema de irrigação,
1: guru anza chubigalini murio.
0: O guru não vai ter problema de hortaliças.
1: Chinango já otimizira drigogo.
0: Outra coisa que quero acrescentar lá mesmo.
1: Maringana rugulima de ginge ni maromate.
0: Lá está se produzir muito mais tomate.
1: Maromate ambadizalini kubunda.
0: Tomate não custa apodrecer.
1: Triguda fabriqueta.
0: Ele pede a fabriqueta.
1: Por dirigire maromaria tuyo rigoe, tige kwenda na kwenda.
0: Para fazer o processamento de tomate.
1: Die kwako kuti febano ritishire dzodzo mungati basa dzodzo, shiriugo shinkala shiri kwenda.
0: Lá se nos darem isso que pedimos, o desenvolvimento vai avante.
1: Tinija.
0: Vamos comer.
1: Tincoia.
0: Vamos conservar.
1: Tinculista.
0: Vamos vender.
1: Kuda kumalisira ine kurenda bamba chapo.
0: Para terminar, quero agradecer ao papai chapo.
1: Alonga kuti kuna Fidel.
0: Falou do Fidel.
1: Fidel nevanda shirambo mwai. Ndidane mbambo tsambalangu kubereka.
0: No âmbito do Fidel, ele teve sorte. Fez o projeto dele.
1: Ndabuda dzina langu.
0: Foi aprovado.
1: Ndarambirambo maleo.
0: Recebeu o dinheiro.
1: Panova, ndirikui multiplicar.
0: Assim está a multiplicar.
1: Kuri ndikwanise kubwezera.
0: Para conseguir devolver.
1: Wakakaigira kuti dzashara kala dzingubvadzukuenda madzi maleo.
0: Alguns imaginavam que da maneira que ele está, o dinheiro ia se deitar na água.
1: Wenango nimboni hapa, nimasirumunya wakudzona.
0: Outros aqui são testemunhas, estão a ver o que ele está a fazer.
1: Na Fidel.
0: Com Fidel.
1: Tukuripirilizani Baba Chapo.
0: Ele pede que o Papa Chapo prossiga.
1: Walibe kubiwa wale.
0: Aqueles que não receberam.
1: Muavasi.
0: Para serem dados.
1: Kuriruone tinchirarani kuriribudilire. Tiverane dzigo likale na shiruo.
0: Para ver como que o país vai desenvolver.
1: Munga dzabwera kairi.
0: Quando voltar outra vez.
1: Penu mama, penu dinza onana, penu mama.
0: Não sei se iremos avistar ou não.
1: Darenda, obrigado, babacão.
0: Muito obrigado.
2: Não disse nome, esqueceu de dizer nome. Zina, pai, Zina.
1: Mwandi beberera. Zina langu ni Arthur Weta Meki.
2: Exato.
1: Wambadziwa wajinji na Dr. Weta.
0: É mais conhecido por Dr. Weta.
2: Takuta.
1: Tatenda, takuta.
2: Tatenda, Dr. Weta.
3: Bom dia, wajinji, bom dia. Mwamuka tani. Tamuka inibanombo ndamuka bwino. Inibano nimba ndilikushoka kuposto administrativo ya Nyamasonji.
0: Ele saiu do posto administrativo de Nyamasonje.
3: Kubwera kuno na kubva kupantsa kuti wakulu wa babatu mambo wa dzikolino alikubwera kudzati Musa wanawashe mboma lino la guru.
0: Veio aqui com muita alegria porque o nosso pai vê nos saudar aqui no distrito de Guru.
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0: O nome dele é este.
3: Endao, panopa kutenda kwentsenako na kufalaku ndiri kuda kuti ndipidiri mambo wa dziko lino wabwera kudzatifikira pafupi fepano tili paboma lingono linchemeliwa Nyamasonje pakatipa ndipo pali patali na mkulu wa madzi.
0: Ele vive no posto de Nyamasonje, está distante com o rio.
3: Kukhala patali na mkulu wa madziku.
0: Por estar distante do rio
3: parikupangisa kuti pana

0: zona de Mumbai.
1: Late muita população.
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1: Só que a população está a abandonar indo para a barra para seguir a água.
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1: Lá foram construídas muitas bombas, mas quando foram a ver ficaram as peças só, não estão a sair água.
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1: Assim que está a falar, as pessoas estão em paz este mês. Depois do próximo mês, não há maneira.
0: Ngombe zirikumala kufa na nyora, mbuzi ate wanankumba zifuyo zirikukhalalini mwino.
1: Os animais estão a morrer por causa da sede.
0: Então, chikumbiro chikanini pano chakulabalele pae mambo.
1: O pedido dele é...
0: Kakumbira kuti leta kwanisika.
1: Ele pede se fosse possível.
0: Kukonza sistema ishibudia mugombe uncheveri wa Zambezi.
1: Fazer o sistema de abastecimento de água a partir do rio Zambezi.
0: 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Mashimati kulibe.
1: Porque foram construídas muitas bombas. Só que não saem água. E lá temos por desenvolver muitas atividades. Mas não tem água.
0: Por isso, kubera kuno na kufala na kudegedwa. Tukukumbira mambo. Multibalances. Ndukule wapano pa kana wamai. Basa wakalibandanga kutuwa munge walewe falalibozi bozili. 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Mas, shikumilo chatu nchojo mambo watu.
1: Ele pede este sistema de abastecimento de água.
0: Ninkurupirira kula kuti. Ningafika panopa, ndukuda kulewa. Panembiwa indi patamba. Mas, nkalamba zatu madia mentomu. Zikuti basa nsisi.
1: Ele ouviu.
0: Zikalambira mbuyomu. Sukuzino jaka zinjo watambira kabozi. Mwesiri kupira piti nkabe kutambira. Tutili jaka kutari basa nsisi ife.
1: Ele ouviu que foi referenciado na mensagem sobre a falta de subsídio para idosos, mas quer ainda acrescentar que dá pena a essa classe social.
0: Então, por isso, eu fico pano e entendo a mambo, mas está basta com os atisondeiros, mambo, maraguru, magorogoro.
1: Ele agradece pela visita ao distrito de Guru para o nosso papá.
2: Guru, oiê! Maniga, oiê! Moçambique, oiê! Quero pedir uma grande salva de palma para os nossos irmãos e a nossa irmã que vieram falar aqui. Pedi uma grande salva de palmas porque nenhum deles falou dos seus problemas pessoais.
1: Agumbira kuti mumenye manje tangula kuti pawensa mwalapa noa.
2: Todos falaram sobre os problemas do povo onde
1: vivem.
2: E é isso que nós viemos fazer aqui, um guru. Ouvir as preocupações do povo e resolver as preocupações do povo. Essa é que é a nossa tarefa. Por isso, primeiro, eu queria agradecer a nossa irmã Sadia
1: Supeia.
2: Ela pediu a estrada Kalingamusi-Pambara. Também a ponte sobre o rio Nyamakonde. Mais energia para posto administrativo e localidades aqui em Guru.
1: Maluz, uma localidade kuno ku Guru.
2: E pediu também a rede de telefonia móvel.
1: Akumbira uma antena.
2: Para outros locais onde não tem aqui no nosso distrito do Guru. E agradeceu também as capulanas da Mamã Gueta.
1: Atenda na rua, somos da perigua na Mamã Gueta.
2: Que chegaram as mulheres do Guru.
1: Guru.
2: E pediu para nós fazermos chegar agradecimento à Mamã Gueta. Nós vamos fazer chegar. Mulher moçambicana, oiê! Moçambique, oiê! Manica, oiê! Guru, oiê! Depois veio o Dr. Ueta.
1: Cachoeira de Zabueira, o Dr. Ueta.
2: Falou que há dois rios.
1: Aleva kuti pana mikulo miwiri.
2: Bunga e tanda.
1: Bunga na tanda.
2: Mas precisa de sistema de irrigação.
1: Como é que eu confio na sistema de utilizira?
2: Nós queremos dizer
1: que
2: também falou sobre o tomate que apodrece lá.
1: E também
2: precisam de uma fabriqueta.
1: Nós
2: vamos trabalhar para que haja solução em relação a esta preocupação.
1: É
2: por isso que estamos aqui com o Ministro da Agricultura,
1: que está
2: conosco aqui. Temos também diretor provincial,
1: diretor
2: distrital de SEDAE. Todos esses juntos vamos sentar para encontrar uma solução para um sistema de irrigação para as hortaliças lá. Também falou sobre a fabriqueta, principalmente de tomate. Porque tomate realmente não custa apodrecer. Quando se produz muito tomate,
1: depois
2: apodrece,
1: é
2: um problema. Por isso ele estava a falar de processamento, conservação, para depois conseguir vender. E por último, o nosso irmão Emílio Foguete falou também sobre o sistema de irrigação a partir do rio Zambeze e também o pagamento regular do subsídio de INA. Quero pedir mais uma vez uma grande salva de palma para todos. Guru, oiê! Como eu dizia, é importante falarem das preocupações para nós tomarmos conhecimento junto ao nosso administrador do distrito, ao nosso presidente do município, à nossa governadora, ao nosso secretário de Estado e aos nossos ministros, nós podermos planificar o dinheiro para podermos resolver essas preocupações. Como eu dizia, não vai se resolver tudo de uma só vez. Porque desenvolvimento é um processo. É como uma pessoa. Não há nenhuma pessoa que nasceu no mesmo dia com dentes, barbas, a andar. Se isso acontecer no hospital, todos vão fugir lá no hospital. É ou não é? Guru, oiê! É por isso que desenvolvimento, o mais importante, é isso que fizeram aqui. Falaram das preocupações da população do Guru, na mensagem que o nosso líder leu, mas também os nossos irmãos e a nossa irmã vieram acrescentar. Nós registramos e vamos resolvendo poucos aos poucos. Hospital, estrada, escola, energia, água, sistemas de irrigação, pontes e todas as outras coisas que falaram aqui. Por isso quero pedir uma grande salva de palma para todos. Guru, oiê! Nós resistamos, vamos levar e junto aos nossos dirigentes no distrito, dirigentes na província e nós a nível central, vamos programar a resolução dessas preocupações da população. Por isso queremos agradecer a forma como nos receberam. Queremos agradecer a este comício e depois vamos nos reunir com o nosso governo do distrito do Guru junto ao nosso município, para podermos como saber saber como é que estamos a trabalhar para o povo e melhorarmos cada vez mais o nosso trabalho. É isso que viemos fazer aqui em Guru. E queria dizer ao meu amigo Dr. Weta que eu gostaria de vir aqui todos os dias. Mas o Moçambique é muito grande. Mesmo hoje, ainda temos que ir trabalhar em Makati. Ainda temos que ir trabalhar em Chimoio. É só para ver. Só a província é muito grande. E a Moçambique tem 10 províncias, mais uma cidade de Maputo, 11.
1: Que
2: não é província, mas tem categoria de província.
1: Então,
2: é só imaginar. Não é um país pequeno. Então, sempre que der, nós já vamos voltar a Guru. Porque meu amigo Dr. Weta quer me ver mais uma vez. Havemos de voltar mais vezes. Porque nós dissemos que vamos trabalhar para o povo. Vamos trabalhar com o povo. E vamos fazer uma governação mais próxima do povo. E fazer governação próxima do povo é sair de Maputo, ir a Guru, levar mensagem para o povo de paz, de reconciliação, de vigilância, de segurança, de unidade, de amor ao próximo, de diálogo e não de violência e não de ódio. Porque só podemos desenvolver Moçambique, desenvolver Manica, desenvolver Guru,
1: Mbash,
2: segurança. Por isso, minhas irmãs e meus irmãos, quero agradecer a forma como nos receberam e a forma como decorreu este nosso comício. Muito obrigado, Guru. Guru, oiê! Manica, oiê! Moçambique, oiê! Unidade Nacional, oiê! A paz, oiê! Reconciliação Nacional, oiê! Diálogo Nacional Inclusivo, oiê! Solidariedade Nacional, oiê! Guru, oiê! Atenda!
3: Termina este comício aqui na Vila Municipal de Guru, segunda etapa da usina de trabalho do Presidente da República, a província de Manica. Está começada ontem em Barue, hoje aqui em Guru. Daqui o Presidente da República vai orientar a sessão extraordinária do Governo do Distrito de Guru, que será alargada ao Conselho Consultivo Local. Estiveram aqui na transmissão Hermínio Castelo nos cuidados técnicos, Moisés Saela e Daniel Oliveira narraram o que esteve aqui a acontecer. Nós voltamos no Jornal da Tarde. Boa tarde.
4: Muito boa tarde e continuação do bom trabalho.
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6: Esta é a Rádio Moçambique a transmitir dos seus estúdios em Tete. Estivemos a transmitir em cadeia nacional o comício do Presidente da República no Distrito de Guru, ele que está em presidência aberta e inclusiva na província de Manica. 12 horas, 10 minutos.

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1: 4 de junho de 2004. Morre Zaida Songo, uma das cantoras mais populares de todos os tempos no Moçambique independente.

Zaida Songo entrou para o mundo da música de forma desinteressada. Assistia a espetáculos e no seu canto ensaiava passos de dança. A atenção de Carlos Songo, seu esposo, despontou nela a paixão pela música. Tal como em todas as grandes uniões, Zaida e Carlos completavam-se. No canto e na dança, o casal manifestava esse calor que animava multidões. Zaida libertava-se de todos os preconceitos e dançava pela igualdade. Para ela, a mulher não devia ser mais submissa, muitas vezes criticada, alegadamente porque exagerava na dança ironicamente. Todos os seus críticos não perdiam os seus espetáculos, que, regra geral, tinham a lotação esgotada. Mas, por estar consciente do que fazia, Zaida não desistiu. A sua missão era clara: ajudar a sociedade a refletir sobre a vida. Foi por isso que cantou Zabelane, Drenagem, Sibo e Alfândega.

Em cada uma das suas canções, há a denúncia dos casos que afetam a nossa sociedade, atingindo de forma particular a mulher. Com as suas mensagens de intervenção social e passos de dança adorados e contestados, Zaida quebrou mitos e tornou-se no mito da canção popular moçambicana. Essas canções foram tornadas populares pela rádio, em particular a Rádio Moçambique, a casa onde Zaida gravou pela primeira vez em 1993. Foi através da rádio que as canções da Zaida Xongo se expandiram para zonas recônditas de Moçambique, o que ajudou a erguer a sua imagem. Zaida Jaime Mucavel nasceu em Maubo, distrito de Boane, na província de Maputo, a 17 de junho de 1970. Era a quinta filha do casal Jaime Mucavel e Amélia Cossa. Até a data da sua morte, a 4 de junho de 2004, gravou com Carlos Xongo 8 álbuns editados na Rádio Moçambique pelas editoras Orion e Vidisco, nomeadamente Zabelane, Nzuti, Sibo, Toma Que Te Dou, Drenagem, Alfândega, Matekawe e Sifa Seguile.

0: Em uma data na história, falamos da morte de uma das cantoras mais populares de Moçambique independente, Zaida Songo, a 4 de junho de 2004. O texto foi escrito por Dalila Miquidade, a sonorização foi de Mussagi Galibo e a locução de Rosa Freitas.
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2: Boa tarde, são 12 horas e 14 minutos e meio.
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Muito bem, 12 horas e 22 minutos, a nova música do jovem Maping, intitulada Mbere, em tarde de quinta-feira.

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0: Portanto, Vingas e a Música, a Minha História, são 12 horas e 30 minutos. Rádio Moçambique passa a transmitir em cadeia nacional o Jornal da Tarde. Boa audição.
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0: Boa tarde, caro ouvinte. Bem-vindo ao Jornal da Tarde. Em destaque, o presidente da República, que trabalha na província de Manica, apela os moçambicanos a reforçar um diálogo como instrumento fundamental para o fortalecimento da unidade nacional e reconciliação. As autoridades do ambiente na província de Maputo trabalham para neutralizar os dois búfalos problemáticos que nos últimos dias criam pânico na vila-sede do distrito de Magudo. Os paquidermes já mataram uma pessoa e feriram outras cinco. No estrangeiro, ministros da Saúde da África Oriental adotam medidas para fazer face ao ébola na República Democrática do Congo. São destaques do Jornal da Tarde desta quinta-feira, que conta com Hermínio Abel na sonorização. Eu sou Adair Tulipang na edição e apresentação. Votos de ótima escuta. O presidente da República, Daniel Chapo, trabalha na província de Manica. Hoje, o chefe do Estado, em comício, apelou aos moçambicanos a reforçarem o diálogo como instrumento fundamental para o fortalecimento da unidade e reconciliação nacional. O detalhe por Daniel Oliveira.
1: Durante a sua intervenção, o chefe de Estado reiterou o compromisso do governo em melhorar as condições de vida da população, com destaque para a promoção do autoemprego através do Fundo de Desenvolvimento Local, destinado sobretudo ao financiamento de iniciativas juvenis geradoras de rendimento. Na ocasião, Daniel Chapo anunciou a duplicação dos recursos alocados ao Fundo de Desenvolvimento Local nos distritos do país. Segundo explicou, a medida visa garantir oportunidades de financiamento a projetos que anteriormente não foram aprovados devido à insuficiência de fundos disponíveis.
2: Há muitos jovens, muitos homens, muitas mulheres com ideias de negócio para gerar renda, ajudar o povo, criar emprego. E nós decidimos, vamos levar um Fundo de Desenvolvimento Econômico Local, vamos chamar Fidel para colocar esse dinheiro no distrito. Para pessoas que têm ideias, escreverem as suas ideias, darem entrada no governo do distrito, no município, para terem dinheiro e fazerem negócio. Com este negócio, vão ajudar o povo a ter sal, ter farinha, ter açúcar, ter óleo, ter arroz mais próximo e muitas outras coisas.
1: O presidente da República anunciou igualmente um fundo para as mulheres para reduzir a dependência económica face aos desafios provocados pela escassez de combustíveis e as oscilações dos mercados internacionais.
2: Também decidimos que as mulheres fazem muito negócio e estamos a organizar neste momento um fundo específico para as mulheres. Por isso, minhas irmãs e meus irmãos, vamos trabalhar. E este trabalhar que estamos a dizer não é só emprego, ser empregado de alguém. Trabalhar, acordar de manhã, ir à machamba, trabalhar a terra para produzir comida. Acordar de manhã, ir à sua barraca no mercado, vender o seu produto, é trabalhar.
1: Daniel Chapo, defendendo o aumento da produção e da produtividade como caminho para a melhoria das condições de vida das famílias moçambicanas.
0: Presidente da República, em trabalho à província de Manica, apela aos moçambicanos a reforçarem o diálogo como instrumento fundamental para o fortalecimento da unidade e reconciliação nacional. E o governo e parceiros reforçam mecanismos para alcançar a meta de criação de 100 mil empregos por ano para jovens no presente mandato. O detalhe por Célia Mahanjane.
3: É neste contexto que teve lugar hoje em Maputo uma reunião de concertação da área da juventude que juntou o executivo, representantes das Nações Unidas, setor privado e organizações que atuam na promoção e capacitação de jovens. Na ocasião, o ministro da Juventude e Desporto, Kaifadine Manasse, assegurou que o governo vai continuar a promover ações de inclusão de jovens para garantir o desenvolvimento das gerações vindouras.
4: Temos plena consciência de que os desafios enfrentados pelos jovens moçambicanos continuam significativos, o desemprego juvenil, as dificuldades de acesso ao financiamento, as limitações na formação profissional, ao financiamento, os desafios de saúde sexual e reprodutiva, a exclusão digital, o consumo e tráfico de drogas, a violência baseada no género, os riscos de migração irregular, os desafios desafios da participação cívica exigem respostas integradas, coordenadas e sustentáveis. Nenhuma instituição por si só conseguirá responder a estes desafios. É por isso que defendemos uma abordagem multissetorial e inclusiva, onde o governo, parceiros de cooperação, setor privado, sociedade civil, academia e os próprios jovens atuem como construtores das soluções para o desenvolvimento do país.
3: Por sua vez, a representante do Fundo das Nações Unidas para a População, Nélida Rodrigues, defende a aposta na educação e saúde com foco na rapariga como mecanismo de qualificação dos recursos humanos para o emprego.
5: O direito de uma rapariga à educação está intrinsecamente ligado à sua saúde, dignidade e autonomia. Enfrentar este desafio requer uma resposta abrangente e multissectorial, através da expansão do acesso a serviços de saúde, particularmente serviços de saúde reprodutiva de qualidade, que dote os jovens de informação precisa e de habilidades para a vida, e que garanta que as raparigas sejam apoiadas para permanecer na escola e concluir com sucesso a sua educação ali onde estiverem.
3: A reunião de concertação da área da juventude visa alinhar intervenções, fortalecer mecanismos de coordenação e mobilizar esforços conjuntos para a implementação das prioridades do setor da juventude no país.
0: Governo e parceiros reforçam mecanismos para alcançar a meta de criação de 100 mil empregos por ano para jovens no presente ano. São 12 horas e 37 minutos. Autoridades do ambiente na província de Maputo trabalham para neutralizar os dois búfalos problemáticos que nos últimos dias criam pânico na vila sede do distrito de Magudo. Os paquidermes já mataram uma pessoa e feriram outras 5. Iremos ao detalhe desta nota daqui a pouco. Para já, silos instalados na vila sede distrital de Malema, em Nampula, poderão voltar a funcionar nos próximos tempos. Neste momento, decorrem ações para a operacionalização dos silos com o objetivo de garantir uma melhor conservação de produtos agrícolas pós-colheita. Júlio Moro.
6: O secretário de Estado de Nampula diz que o governo da província está em primeiros esforços para a retoma de funcionamento dos silos instalados na vila sede distrital de Malema. Trata-se de instrumentos de conservação de produtos agrícolas pós-colheita para, dentre vários objetivos, garantir a segurança alimentar. Plácido Pereira diz que para a construção dos silos em Malema houve um propósito do governo central, por isso mesmo há necessidade urgente da sua operacionalização. E defende o aprimoramento de políticas que visam fazer com que os produtos agrícolas sejam mantidos em silos, o que vai permitir que estes tenham uma qualidade almejada.
7: Logicamente tem de arrancar, porque se o governo teve esta política de colocação de silos em sítios estratégicos, pode haver problemas administrativos que terão de ser ultrapassados. Houve o investimento do Estado e esses silos devem ser utilizados. Lembrados, houve um país vizinho que ganhou um prémio internacional como um celeiro, mas que era do milho que saía do nosso país. Estes silos são um passo para a segurança alimentar. Temos de ter nossas políticas por forma a que estes excedentes agrícolas sejam comprados pelas instituições ou pelos privados cá existentes e mantidos nos nossos silos para utilizar quando necessário.
6: Plácido Pereira, secretário de Estado na província de Nampula, e os esforços para a operacionalização dos silos de Malema, infraestruturas de grande valor, não só para a província de Nampula, bem como para o país. Importa recordar que os silos de Malema foram inaugurados no ano 2014. A partir da cidade de Nampula, Júlio Maro.
0: A Suécia quer reforçar a cooperação bilateral com Moçambique nos domínios de energia e mineração. Jornalista Jeremias Mangano. Dizíamos que a Suécia quer reforçar a cooperação com Moçambique nos domínios de energia e mineração. A esta nota iremos também daqui a pouco, e para já a Confederação das Associações Económicas de Moçambique olha para a província de Nampula como um ponto estratégico da região para a atração de investimentos. Otávio Fonseca.
8: A estratégia visa conferir maior capacidade de produção e produtividade e facilitar a colocação dos seus produtos no mercado.
9: O presidente da Confederação das Associações Econômicas de Moçambique, Álvaro Massingue, defende que a província de Nampula dispõe e reúne condições favoráveis para atrair investimentos e catapultar o turismo na sua diversidade. Álvaro Massingue diz que a província é um forte centro econômico da região norte do país, como resultado da sua diversidade cultural, uma longa costa litoral de 260 quilômetros, patrimônio histórico reconhecido internacionalmente e o porto de águas profundas. Falando em Nampula, no Fórum de Turismo e Investimento, Álvaro Massingue avançou que a província dispõe também de áreas de conservação de relevância e referência e posiciona-se estrategicamente na África Austral, Oriental e o Oceano Índico.
10: Sendo a província mais populosa do nosso país e um importante centro econômico do norte de Moçambique, reúne condições únicas para impulsionar o turismo e o investimento. Aqui encontramos a histórica Ilha de Moçambique, um dos mais importantes destinos culturais do nosso país e nosso património mundial, da Unesco. Encontramos igualmente a Baía de Nacala, considerada uma das maiores baías naturais profundas do mundo. Nampula beneficia do corredor de Nacala, do Porto de Nacala e do Aeroporto Internacional de Nacala, infraestruturas que reforçam a conectividade e facilitam o acesso aos nossos mercados regionais e
9: internacionais. O presidente da Confederação das Associações Econômicas de Moçambique, Álvaro Massingue, falou dos atrativos de elevado valor turístico da província de Nampula.
10: Como a praia de Chocasmar, a praia de Fernão Veloso e a ilha de Goa, complementados por uma oferta cultural e gastronómica definitiva. A gastronomia local, baseada em mariscos frescos, a nossa batata, mandioca e coco, constitui igualmente um importante ativo para o desenvolvimento de turismo de experiência.
9: Presidente da Confederação das Associações Econômicas de Moçambique, Álvaro Massingue, descrevendo as potencialidades econômicas, turísticas e culturais da província de Nampula, que a coloca como um dos principais destinos privilegiados do turismo em Moçambique. Otávio Fonseca, Nampula.
0: E o membro da Comissão Política da Frelimo de Assistência à província de Tete, Aires Ali, enaltece os esforços que o governo provincial tem vindo a desenvolver na mobilização de parceiros internacionais para investir nesta parcela do país. Ignácio Gamay.
11: Na ótica do dirigente, o volume de investimentos atualmente em negociação poderá acelerar o desenvolvimento econômico da província e concretizar o objetivo de alcançar a independência económica. Aires Ali falava esta quinta-feira na cidade de Tete, durante o encontro de saudação aos membros e militantes da Frelimo no âmbito dos preparativos para a 11ª Conferência Provincial de Quadros do Partido. Ali sublinhou que Tete continua a afirmar-se como um dos principais polos de investimento do país, graças aos seus recursos naturais, localização estratégica e crescente capacidade de atrair projetos estruturantes.
12: O governo da província de Tete está fazendo um grande trabalho também de mobilização para investimentos, para promover cada vez mais o desenvolvimento da nossa província, sob a orientação do nosso partido. Porque a Frelimo quer é desenvolvimento, não é isso? Por isso nós também viemos juntar-nos a este vosso esforço, a este bom trabalho. E até aqui o trabalho é muito bom. Nós estamos satisfeitos pela participação, pela organização que o partido de Frelimo está tendo aqui na nossa província. Porque a grande prioridade neste momento é organizarmos internamente com o partido, para depois levarmos as ideias que vamos discutir e poderem ser implementadas da melhor forma, porque já estamos estruturados, já estamos organizados, cada um sabe qual é o seu papel, cada um sabe qual é o seu lugar para podermos cumprir.
11: Aires Ali, membro da Comissão Política e chefe da Brigada Central do Partido Frelimo de Assistência à província de Tete. Na ocasião, Aires Ali assegurou que a 11ª Conferência Provincial de Quadros, que arranca esta sexta-feira, irá apreciar pontos estratégicos orientados para a promoção do desenvolvimento de Tete, num destino atrativo para o investimento nacional e estrangeiro. Ignácio Gamay, cidade de Tete.
0: Já membro da Comissão Política do Partido Frelimo de Assistência à província de Inhambane, Esperança Bias, encoraja os produtores para se organizarem em cooperativas económicas, o que se pretende com esta ideia, Venâncio Macamo.
8: A estratégia visa conferir maior capacidade de produção e produtividade e facilitar a colocação dos seus produtos no mercado. disse Esperança Bias.
13: Porque legislação já existe, politicamente já há uma abertura para que isto possa acontecer. Mas, em princípio, as cooperativas são bem vistas. Tanto é que existe legislação em relação às cooperativas. E se chegar à conclusão de que a forma de viabilizar a produção é através de cooperativas, naturalmente que se poderá seguir essa via.
8: Esperança Bias reconhece os desafios da província de Inhambane na produção, mas enaltece a entrega da população e do governo à provisão de insumos agrícolas.
13: Esta província foi afetada por ciclones, chuvas e inundações, mas está a reerguer-se. A população está a aproveitar as baixas para produzir. Sabemos também que os insumos têm estado a ser distribuídos.
8: Por ocasião da quinzena da criança, Esperança Bias reitera o apelo aos adultos a respeitar os direitos desta camada social.
13: Continuemos a carinhar as crianças para que elas possam crescer de forma saudável, evitando abusos que tenham acontecido.
8: Esperança Bias orienta amanhã na cidade de Inhambane a Conferência Provincial do Partido Frelimo para a eleição dos delegados à Reunião Nacional de Quadros a ter lugar em agosto próximo na província de Manica. Estarão na reunião provincial 450 delegados distritais que vão eleger 146 quadros para a Manica. Venas Macam, Inhambane.
0: São 12 horas e 47 minutos. O Partido Frelimo considera que os atos de xenofobia na África do Sul põem em causa os princípios defendidos pelo panafricanismo e os esforços coletivos dos países da SADC para a promoção do desenvolvimento. O detalhe por Paulino Nunes. Boa tarde.
14: Boa tarde. A Frelimo refere igualmente que os ataques que forçaram o repatriamento de mais de 600 moçambicanos não devem continuar. São pronunciamentos feitos hoje em conferência de imprensa pelo porta-voz da Frelimo. Pedro Guiliche disse ainda que o combate à xenofobia deve ser assumido por todos os países da região, através da promoção da educação para a mudança de comportamento e reflexão sobre as causas do fenómeno.
15: África do Sul e Moçambique têm uma relação bastante consolidada e antiga e por isso mesmo não deve haver razões desse nível de conflitos entre as nossas duas comunidades, porque aliás, e acima de tudo, aquilo que nos separa são fronteiras fabricadas pelos homens. Nós, enquanto africanos, somos um único povo e era importante que se compreendesse a essência da nossa ancestralidade.
14: Pedro Guiliche anunciou o arranque amanhã em todo o país das conferências provinciais de quadros da Frelimo. Guiliche apela, por isso mesmo, aos membros do partido a fazerem dos eventos um espaço de debates honestos, francos e objetivos sobre a governação.
15: O significado político das conferências provinciais que têm lugar agora resume-se essencialmente no reforço, na ampliação da participação dos membros do partido. Deve ser a conferência da reinvenção, da reestruturação, em que se volta a colocar ao de cima o princípio da unidade crítica como motor central para gerar um novo paradigma de governação da sociedade e do Estado.
14: O porta-voz da Frelimo, Pedro Guiliche, enalteceu a promulgação pelo Presidente da República das leis de minas, petróleos e conteúdo local, bem como do pacote legislativo da comunicação social.
0: Dizemos que o Partido Frelimo considera que os atos de xenofobia na África do Sul põem em causa os princípios defendidos pelo panafricanismo e os esforços coletivos dos países da SADC para a promoção do desenvolvimento. E o Instituto Nacional de Gestão e Redução do Risco de Desastres, INGD, em Gaza, disponibiliza kits de retorno para cidadãos da província vítimas de xenofobia na vizinha África do Sul. Jornalista Horácio Dengo.
16: A informação foi partilhada pelo porta-voz do INGD em Gaza, o qual avançou que os concidadãos da província repatriados recebem a chegada nos seus distritos de origem kits de produtos alimentares diversos para um período de 15 dias. Bonifácio Cardoso explica que a entrega destes kits visa garantir a sua sobrevivência nos primeiros dias após a sua chegada, tendo em conta que saíram sem nada por conta da violência perpetrada pelos sul-africanos contra estrangeiros.
17: Preparamos kits, digamos que kits de retorno, uma vez que muitos destes saíram sem possibilidade de levar nenhum bem e, portanto, para que possam alimentar-se nos primeiros 15 dias, nós preparamos.

0: E também estamos em prontidão para que, caso este número venha a subir, as autoridades moçambicanas na África do Sul já nos advertiram que este número pode vir a subir. Estamos também em prontidão para que possamos fazer a mesma assistência com os nossos irmãos que possam seguir este processo. Achamos que, quando acompanhar este processo, parte deste primeiro grupo, possivelmente há mais moçambicanos que vão beneficiar deste apoio do governo para voltar desta forma que lhes transmite alguma segurança e assistência. Estamos em prontidão para que possamos fazer esta assistência.
1: Recorda-se que em Gaza são cerca de 400 cidadãos que chegaram esta quarta-feira, repatriados da África do Sul, por conta da onda de xenofobia perpetrada contra estrangeiros daquele país. Horácio Bengo, em Xanxai.
2: Em nota de destaque, dizemos que autoridades do ambiente na província de Maputo trabalham para neutralizar os dois búfalos problemáticos que nos últimos dias criam pânico na vila sede do distrito de Magudo. Os paquidermes já mataram uma pessoa e feriram outras cinco. O detalhe por Domingos Macalane.
3: Autoridades da província de Maputo trabalham para a captura dos dois búfalos que, nas últimas 48 horas, evadiram-se da estação zootécnica de Chobela, no distrito de Magud, criando pânico nas comunidades. E dados atualizados esta manhã pelo governo distrital de Magud, indicam que os dois animais bravios causaram, até então, um óbito e cinco feridos. As vítimas que contraíram ferimentos entre graves e ligeiros, após serem atacadas pelos dois búfalos, são todas menores de idade, tal como explica a administradora do distrito de Magudi, Mariana Kupani.
4: Destacar que esses feridos todos estão fora de perigo. Dentre os feridos temos cinco crianças, dos 8 aos 15 anos. A mensagem que passamos para a nossa população é de que deve ficar atento àquilo que é a informação das autoridades, a informação do governo, a informação que os nossos secretários dos bairros, chefes das localidades e postos administrativos têm estado a transmitir e não a informações que são vinculadas por canais que nós não sabemos quais é que são as reais intenções e acabam semeando terror, agitação e desinformação no seio da nossa população.
3: Perante o cenário, a diretora provincial do Desenvolvimento Territorial e Ambiente em Maputo, Mariamo José, fez saber que tudo está a ser feito para que os dois animais sejam capturados.
5: Estamos neste momento, neste desafio, a trabalhar em coordenação com os nossos homens faunísticos florestais em caça desses animais. Porque os animais neste momento já não estão na vila de Magude. Foram-se uma floresta de Bangane, lá mesmo no sítio de Magude.
3: E diretora provincial do Desenvolvimento Territorial e Ambiente, Mariamo José, e o trabalho em curso para a captura dos dois búfalos que continuam a criar pânico em algumas comunidades do distrito de Magud, após se evadirem da estação zootécnica de Chobela. Damatola Domingos Macalani, e boa tarde.
2: Boa tarde, o Jornal da Tarde da Rádio Moçambique. A Suécia quer reforçar a cooperação bilateral com Moçambique nos domínios de energia e mineração. Jornalista Jeremias Monteano.
6: A Suécia quer reforçar a cooperação bilateral com Moçambique nos domínios da energia e mineração. É um interesse reafirmado pela diretora-geral sueca da Cooperação Internacional para o Desenvolvimento, Camilla Nestad, após ser recebida hoje em audiência pela ministra dos Negócios Estrangeiros e Cooperação, Maria Manuela Lucas. Segundo a diplomata sueca, dentre as áreas de interesse mútuo estão os direitos humanos, igualdade de género, direitos das mulheres, resiliência climática, desenvolvimento econômico inclusivo e ensino superior.
7: E reafirmou que a Suécia é um parceiro confiável de Moçambique e vai continuar a atuar nas áreas de energia, de educação superior e vai promover os direitos humanos e a igualdade de género. Continuará a fazer os seus investimentos apoiando o crescimento econômico de Moçambique na área de energia, mineração, o que vai reforçar e ajudar Moçambique.
6: A diretora-geral sueca da Cooperação Internacional para o Desenvolvimento manifestou igualmente interesse em contribuir para a criação de mais postos de emprego no país.
7: Num tempo de incertezas a nível global, a Suécia continuará a posicionar-se na sua cooperação com Moçambique nesses tempos desafiantes.
6: Diretora-geral sueca

0: da Cooperação Internacional para o Desenvolvimento, Camila Anestat, falando às jornalistas após ser recebida em audiência pela Ministra dos Negócios Estrangeiros de Cooperação, Maria Manuela Lucas.
1: Suécia quer reforçar a cooperação bilateral com Moçambique nos domínios de energia e mineração, e a energia elétrica da rede nacional chega já no segundo semestre deste ano na localidade de Miquinha, no distrito de Majuni, província do Niassa. A energia vai beneficiar a mais de 5 mil habitantes. Fernando Damas.
2: Para o efeito, decorre neste momento a extensão da rede de média tensão aos povoados de Mitomoni e Lochés naquela localidade. A iniciativa integra-se no plano do governo visando garantir a energia elétrica à população até 2030. A população dos povoados de Mitomoni e Lochés espera que a eletrificação da região contribua para o desenvolvimento da agricultura, indústria, turismo, de tecnologia de informação e comunicação, entre outras atividades.
3: Quando está vindo energia aqui, nós estamos bem, estamos contentes, sim. Porque já está a energia, sim. Desenvolvimento, sim. Assim como moagem e outras coisas.
4: Estamos muito alegres com a chegada da corrente elétrica cá em Miquinha.
2: O chefe da localidade de Miquinha, posto administrativo de Malanga 7, distrito de Majuni, Adriano Berro, refere que a expansão da energia elétrica à região vai impulsionar a economia local através de refrigeração de alimentos, evitando o desperdício e funcionamento de vários eletrodomésticos.
5: A população aqui está muito satisfeita. Só por ver só o fato de ver os fios, os postes, as covas que estão a abrir, já está mesmo garantida que, de fato, vamos ter a nossa energia nacional.
2: E os trabalhos de extensão da corrente elétrica àquela região, ainda naquele distrito, decorre a fase experimental da energia elétrica na sede do posto administrativo de Nairobi e a extensão da linha para a sede do posto administrativo de Maquia. Fernando Damas, em Lixinga.
1: Para fechar notícias do estrangeiro, os ministros da saúde dos 8 países da comunidade da África Oriental acabam de adotar medidas regionais urgentes para reforçar a resposta à epidemia de ébola na República Democrática do Congo. Os governantes, que se reuniram numa sessão virtual de emergência na segunda e terça-feiras, acordaram harmonizar a vigilância do vírus do ébola e as medidas de proteção nos aeroportos, portos e postos fronteiriços terrestres da região. Em comunicado citado pela agência EFE, os ministros da Saúde sublinharam a necessidade de uma ação coletiva para prevenir uma maior transmissão transfronteiriça dentro da região. O governo congolês elevou hoje para 363 o número de casos confirmados de ébola, incluindo 62 mortes, o que representa um aumento de 19 infecções e 2 mortes desde terça-feira. O líder supremo iraniano acusa os Estados Unidos da América e Israel de procurarem dividir a nação iraniana após terem sofrido um revés amargo na guerra desencadeada contra a República Islâmica. Mokhtaba Khamenei diz que a principal ferramenta que os dois países usam para enfraquecer o Irã é lançar sementes da dúvida, do desespero, do medo, da desconfiança e da divisão. E por aqui termina esta edição do Jornal da Tarde. Despedem-se Hermínio Abel, que esteve na sonorização. Eu sou Adéria Tulipa, em edição e apresentação. Boa tarde.
6: 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São 13 horas em Moçambique.

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0: Ouvinte da Rádio Moçambique, muito boa tarde. A secretária do Estado na província de Tete Cristina de Jesus Mafumo promete medidas duras a todos os cidadãos que se envolverem em esquemas ilegais de facilitação à atribuição de registro de nascimento ou bilhete de identidade na campanha que arranca dentro de dias em todos os 15 distritos da província de Tete. Entretanto, o membro da Comissão Política do Partido Frelimo de Assistência à província de Tete, Aires Ali, diz que a província está a registrar um crescimento assinalável e congratula a direção desta província na mobilização de parceiros internacionais para investir nos recursos naturais existentes em Tete. Hoje é quinta-feira. É mais um dia do jogo da primeira eliminatória da Taça de Moçambique, fase provincial. Ignácio Gamay está na condução deste jornal, na edição e apresentação, com os cuidados técnicos de Marcos Ondane. Votos de ótima escuta. É bem-vindo aos desenvolvimentos dos assuntos em destaque. Arranca nos próximos dias a campanha de atribuição de registro de nascimento gratuito e de bilhete de identidade civil. É uma ação financiada pelo Banco Mundial em parceria com os Ministérios da Justiça, Assuntos Constitucionais Religiosos e do Interior, que na província de Tete vai abranger os 15 distritos. E para o efeito, a secretária do Estado veio ao público lançar um aviso à navegação, Egídio Pascoal.
1: A secretária de Estado em Tete adverte que serão tomadas medidas rigorosas contra gestores públicos e agentes do Estado envolvidos em esquemas ilícitos de atribuição de documentos de registro civil a cidadãos estrangeiros. A governante falava durante o encontro relacionado com os preparativos da campanha massiva de registro de nascimento e emissão de bilhetes de identidade que deverá arrancar nos próximos dias em todos os distritos da província. Cristina Mafumo manifestou preocupação com práticas ilegais que resultam na emissão fraudulenta de documentos de identificação, sublinhando que tais atos constituem uma ameaça à soberania nacional. Segundo a secretária de Estado, a atribuição indevida de certidões de nascimento e bilhetes de identidade a cidadãos estrangeiros pode favorecer a imigração ilegal e criar constrangimentos na convivência harmoniosa entre as comunidades.
2: Não queremos registar zimbabuianos. Não queremos registar malawianos. Então, queria apelar pessoas mais certas, idôneas e com o olho de poder ver e perceber. Esta pessoa que eu estou a registar é verdadeiramente moçambicano? Se duvida, peça os testemunhos e por aí em diante. É uma questão de cidadania, é uma questão de soberania. Dizer que alguém é moçambicano não é brincadeira.
1: Cristina Mafumo, secretária de Estado em Tete, reiterando responsabilizar nos termos da lei todos envolvidos em práticas fraudulentas na atribuição de documentos.
0: Jornalista Egídio Pascoal e a informação dando conta que a secretária do Estado na província de Tete, Cristina Mafumo, promete medidas duras a todos que se envolverem em esquemas de atribuição ilegal de registro de nascimento ou bilhete de identidade a cidadãos estrangeiros. Enquanto isso, no distrito de Angónia, multiplicam-se esforços para combater o fenómeno de queimadas descontroladas, uma situação que ameaça a biodiversidade. Orlando Caninecas.
3: As queimadas descontroladas estão a causar a extinção de diversas espécies faunísticas no distrito de Angónia, na província de Tete. Gazelas, esquilos, codornizes, perdizes e algumas variedades de gafanhotos são espécies que abundavam no distrito, atualmente escassos em Angónia. O diretor distrital dos Serviços de Atividades Económicas em Angónia apontou igualmente a expansão de campos agrícolas como outro fator na origem da extinção da biodiversidade naquela região. Leovigildo Matissa teme que a situação possa concorrer para o desequilíbrio ambiental, contribuindo para a aceleração do agravamento das mudanças climáticas. No entanto, segundo Matissa, as queimadas e aberturas de novas machambas não estão a afetar o setor pecuário no distrito.
4: O distrito de Angónia, o seu potencial na componente pecuária, o seu potencial mais é agrícola. Achamos nós dizer que estamos bem, estando com alguns efetivos de mais ou menos 60 mil, isso especificado no nível do distrito, especificado em localidades e outras zonas, mas achamos que estamos bem. 30 mil acima de caprinos, e o dado mais concreto que eu tenho é da unidade de investigação, que é a Estação Zootécnica de Angoni, que temos um indicador de 119 bovinos e 36 caprinos. Até então, mas outras localidades ainda é um dado que precisarei ainda mais por apurar.
3: Diretor distrital dos Serviços de Atividades Económicas em Angônia, Leovegildo Matissa, e o efetivo pecuário existente naquela região da província. Os gados bovino, caprino, ovino, suíno e galináceo são espécies pecuárias mais destacadas no distrito de Angônia.
0: O membro da Comissão Política da Frelimo de Assistência à província de Tete, Aires Ali, enaltece os esforços que o governo provincial tem vindo a desenvolver na mobilização de parceiros internacionais para investir nesta parcela do país. Na ótica do dirigente, o volume de investimentos atualmente em negociação poderá acelerar o desenvolvimento econômico da província e concretizar o objetivo de alcançar a independência económica. Aires Ali falava esta quinta-feira na cidade de Tete, durante o encontro de saudação aos membros e militantes da Frelimo, no âmbito dos preparativos para a 11ª Conferência Provincial de Quadros do Partido. Ali sublinhou que Tete continua a afirmar-se como um dos principais polos de investimento do país, graças aos seus recursos naturais, localização estratégica e crescente capacidade de atrair projetos estruturantes.
5: O governo da província de Tete está fazendo um grande trabalho também de mobilização para investimentos, para promover cada vez mais o desenvolvimento da nossa província, sob a orientação do nosso partido. Porque a Frelimo quer é desenvolvimento, não é isso? Por isso nós também viemos juntar-nos a este vosso esforço, a esse bom trabalho. E até aqui o trabalho é muito bom. Nós estamos satisfeitos pela participação, pela organização que o Partido Frelimo está tendo aqui na nossa província. Porque a grande prioridade neste momento é organizarmos internamente com o partido, para depois levarmos as ideias que vamos discutir e poderem ser implementadas da melhor forma, porque já estamos estruturados, já estamos organizados, cada um sabe qual é o seu papel, cada um sabe qual é o seu lugar para podermos cumprir como uma máquina que funciona bem sincronizada, onde todos nós sabemos para onde é que nós vamos, como é que vamos fazer.
0: Aires Ali, membro da Comissão Política e chefe da Brigada Central do Partido Frelimo de Assistência à província de Tete. Na ocasião, Aires Ali assegurou que a 11ª Conferência Provincial de Quadros, que arranca esta sexta-feira, irá apreciar pontos estratégicos orientados para a promoção do desenvolvimento de Tete num destino atrativo para o investimento nacional e estrangeiro. 13 horas e 9 minutos, vamos abrir a página de reportagem desportiva. Esta tarde realiza-se mais um jogo da primeira eliminatória da Taça de Moçambique, fase provincial de Tete. Os detalhes serão já aqui trazidos pelo jornalista Manuel Cardoso.
6: As equipas da Associação Desportiva do Xingal e do Mulambo Futebol Clube do Matizi jogam na tarde desta quinta-feira para a primeira eliminatória da fase provincial da Taça de Moçambique em futebol, edição 2026. Vai ser o terceiro dos quatro jogos que haviam sido agendados para esta quarta e quinta-feiras nas cidades de Tete, Moatize e Vila do Sungo. Os técnicos das duas equipas, ADC e Mulambo Futebol Clube do Moatize, já se aperceberam dos triunfos Planície de Empalme 4, Jindalá África de Marara 3, neste segundo nas penalidades, depois do empate a um golo e da goleada imposta pelo Xingal de Tete ao Ferro Verde Matisse por 4-1. E o técnico da equipa da ADC, Dinho Mutombo, disse que está a afinar a máquina da sua equipa para dar de vencida às 14h30 desta quinta-feira a jovem equipa de Mulambo Futebol Clube de Matisse.
7: Estamos já a afinar a máquina. Creio que a ADC volte às vitórias. Epa, vamos entrar com aquela equipa que sempre jogamos com ela. Eu acho que a equipa está operacional.
6: Operacional também está o Mulambo Futebol Clube de Matisse. E segundo o técnico desta equipa, Samuel João, não quer falar em derrota, apesar de reconhecer o valor do seu adversário.
8: Esse é o único jogo, né? É eliminar, a equipa que ganhar e passa para outra vez, que perder para ficar eliminado. Então vamos encarar esse jogo como um sério.
6: Jogo difícil.
8: É um jogo difícil, jogo difícil. Não é? Sem dúvida, sim.
6: ADC e Mulambe Futebol Clube do Matise em partida difícil. Na tarde desta quinta-feira, no campo desportivo de Tete, jogo que conta para a primeira eliminatória da fase provincial da Taça de Moçambique em futebol ao nível de Tete. Já estão na segunda eliminatória as equipas do Xingal de Tete, do Planície de Mpadwe, que afastaram nesta primeira eliminatória as equipas do Ferro Verde Matise por 4-1 e 4-3 em segundo nas penalidades, depois do empate a um golo no tempo regulamentar. O jogo com a União Desportiva de Songo e Desportivo de Tete ficou adiado.
1: Entretanto, no seio da União Desportiva do Songo, campeã nacional em título e vencedora da Taça de Moçambique, edição 2025, reina a confiança numa equipa mais aguerrida, determinada e com horizontes traçados para a revalidação dos principais troféus do futebol moçambicano. É o que diz o dirigente da Comissão Técnica aos microfones do jornalista Mohamed Rafik.
9: A Comissão de Gestão da União Desportiva de Songo diz ter encontrado um conjunto em franco crescimento apesar de certos déficits. O presidente da Comissão de Gestão da União Desportiva de Songo fez este pronunciamento na sequência do percurso que a coletividade vem a fazer no presente Moçambola. Carlos Comem diz ser cedo para grandes exigências, uma vez que a maior competição futebolística do país apenas está a começar, a ter em conta que foram disputadas 5 jornadas das 23 existentes. Com isto, o novo homem forte dos hidrelétricos da Vila do Songo começou a pedir mais união à massa associativa do clube.
10: Na verdade, é prematuro, mas encontrei uma equipa que está em franco crescimento, que diminuiu as idades e melhorou, portanto, o nível de competitividade. O que falta neste momento é marcar mais golos e termos os resultados positivos que nós almejamos cada jogo.
9: Presidente da Comissão de Gestão da União Desportiva de Songo, Carlos Comem, reagindo quanto à prestação da coletividade após ter assumido a liderança do clube. Dos 15 pontos possíveis, a equipa do Songo conseguiu 8 e perdeu 7 pontos, marcou 4 golos e sofreu igual número, ocupando a 6ª posição com 8 pontos, contra 11 pontos do líder Clube Ferroviário da Beira.
1: Está tudo dito na presente edição do Jornal de Tete da Rádio Moçambique, edição de quinta-feira, 4 de junho de 2026, em que dissemos que a secretária do Estado na província de Tete, Cristina Mafumo, promete medidas duras a todos que se envolverem em esquemas ilícitos de atribuição ilegal de documentos de identificação civil e também de registro de nascimento. O membro da Comissão Política e chefe da Brigada Central de Assistência à província de Tete, Aires Ali, mostra-se satisfeito com o nível de busca de parcerias que está a ser implementado pelo governo aqui nesta região do país. Assim, termina a presente edição do Jornal da Tarde de hoje, editado e apresentado por mim, Ignacio Gamay, com a sonorização de Marcos Zondana. 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
1: São 13 horas e 15 minutos. Esta é a Rádio Moçambique, estúdios em Tete. Passamos a apresentar informações de utilidade pública. Necrologia. Seu esposo, José Matos, irmãos Veirede, Marlene, Vicente e Cornélio, primos, tios, sobrinhos, colegas e amigos comunicam o falecimento da sua esposa, mãe, irmã, tia e sobrinha, Joaquina Zipombe Matos, ocorrido na terça-feira, 2 de junho de 2026, vítima de doença. O funeral realiza-se esta quinta-feira, 4 de junho, pelas 14 horas, no cemitério de Xibumã. O funeral será antecedido de missa com o corpo presente na Igreja Mártires de Uganda, no bairro Matundo. Que a sua alma descanse em paz. A Rádio Moçambique, em TET, pede a comparência urgente dos seguintes senhores, a fim de levantar os documentos na Secretaria da Rádio, nas horas normais de expediente, isso das 7h30 às 15h30. Anabela Marques, Zefanias António Castigo, Amore Guidione, Júnior José Nhango Nhango, Paulo Eugênio Simbine, Silvina Germano Camões, Araújo Aniva Júnior, Samson José Xedepita e Tiago Bensoni. A Rádio Moçambique informa todos os funcionários aposentados e pensionistas do emissor provincial de TET que no período de 1 a 30 de junho do ano em curso, no setor de recursos humanos, vai proceder uma prova de vida referente ao ano 2026. Deverão ser portadores de fotocópia do bilhete de identidade autenticada e no IT. Para os dependentes com de 18 a 21 anos que estejam a frequentar o ensino médio e de 22 a 25 anos de idade do curso superior, deverão apresentar uma declaração de frequência. Estas foram informações de utilidade pública.
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1: São 13 horas e 20 minutos na grelha da rádio, momentos para a música até perto das 14 horas e também nossos compromissos comerciais.

Muito bem, a nova música de Humberto Luiz, intitulada Inquaço e Soaco, aqui em momentos iniciais deste nosso musical variado.

0: Muito bem, música bonita aqui do Chris MJ com participação especial de Otile Brown para este Mom Baby. Estamos com 13 horas e 34 minutos.
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0: Muito bem, aqui a Shakira aí, acompanhada por Burna Boy para a música Let's Go, este que é o hino da Copa do Mundo 2026. Lembrar que Shakira também já foi igualmente escolhida para a abertura desta que é a Copa do Mundo em 2010, quando a mesma prova foi realizada na África do Sul. Portanto, estamos há 7 dias deste Mundial 2026.
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Guaxa, música de Jay Preza, música nova deste artista zimbabuano. Estamos com 13 horas e 45 minutos.

E desta forma também fazemos então as despedidas consigo, amigo ouvinte, neste primeiro período de emissão em língua portuguesa. Receba um grande abraço de Egídio Pascoal. Boa tarde. Eu volto quando forem 18h55.

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2: Por Cristina Xavier. Boa tarde.
3: Boa tarde, Albertina Pascoal. Boa tarde, ouvinte. O presidente da República, Daniel Chapo, reiterou esta quinta-feira a necessidade da consolidação da paz, da segurança e da unidade nacional, pilares indispensáveis para o desenvolvimento socioeconómico de Moçambique. Detalhes por Moisés Saela.
4: Falando num comício na vila sede do distrito de Barro e província de Manica, no âmbito da governação aberta, o chefe de Estado apelou à população para manter-se vigilante contra a manipulação e a desinformação promovidas por indivíduos que procuram protagonismo político e social.
5: Se vocês se lembrarem, quando terminaram as últimas eleições, antes de se contarem os votos, existiram pessoas que tiram o povo moçambicano, que ganharam eleições. E aqueles que não ficaram atentos, caíram nesta mentira. E tendo caído nesta mentira, foram fazer coisas que não têm nada a ver com eleições. As eleições são como um jogo de futebol, aqui em Guro. Não há nenhuma equipa que pode dizer que ganhou o jogo antes do jogo terminar.
4: O presidente da República, que Daniel Chapo, falava esta manhã à população do distrito de Guro, na província de Manica, durante um comício inserido no programa de governação aberta. A partir da vila de Guro, Moisés Saela.
3: O Partido Frelimo considera que os atos de xenofobia na África do Sul põem em causa os princípios defendidos pelo panafricanismo e os esforços coletivos dos países da CDC para a promoção do desenvolvimento. A Frelimo refere igualmente que os ataques que forçaram o repatriamento de mais de 600 moçambicanos não devem continuar. São pronunciamentos feitos hoje em conferência de imprensa pelo porta-voz da Frelimo, Pedro Guilis.
6: África do Sul e Moçambique têm uma relação bastante consolidada e antiga e por isso mesmo não deve haver razões desse nível de conflitos entre as nossas duas comunidades, porque aliás, e acima de tudo, aquilo que nos separa são fronteiras fabricadas pelos homens. Nós, enquanto africanos, somos um único povo e era importante que se compreendesse a essência da nossa ancestralidade.
3: Pedro Guilis anunciou o arranque amanhã em todo o país das conferências provinciais de quadros da Frelimo. A Suécia quer reforçar a cooperação bilateral com Moçambique nos domínios da energia e mineração. É um interesse reafirmado pela diretora-geral sueca da Cooperação Internacional para o Desenvolvimento, Carmilla Nefstad, após ser recebida hoje em audiência pela ministra dos Negócios Estrangeiros e Cooperação, Maria Manuela Lucas. Segundo a diplomata sueca, de entre as áreas de interesse mútuo estão os direitos humanos, igualdade de género, direitos das mulheres, resiliência climática, desenvolvimento económico inclusivo e ensino superior.
7: A Suécia é um parceiro confiável de Moçambique e vai continuar a atuar nas áreas de energia, de educação superior e vai promover os direitos humanos e a igualdade de género. Continuará a fazer os seus investimentos apoiando o crescimento econômico de Moçambique na área de energia, mineração, o que vai reforçar e ajudar Moçambique.
3: A diretora-geral sueca da Cooperação Internacional para o Desenvolvimento manifestou igualmente interesse em contribuir para a criação de mais postos de emprego no país. Mais de 5 mil habitantes da localidade de Micuinha, distrito de Majuni, no Niassa, vão beneficiar de energia elétrica da rede nacional no segundo semestre deste ano. Detalhes por Fernando Damas.
8: Decorre, neste momento, a extensão da rede de média tensão aos povoados de Mitomoni e Loches, naquela localidade. A iniciativa integra-se no plano do governo, visando garantir a energia elétrica à população até 2030. A população dos povoados de Mitomoni e Loches espera que a eletrificação da região contribua para o desenvolvimento da agricultura, indústria, turismo, de tecnologia de informação e comunicação, entre outras atividades. O chefe da localidade de Micuinha, posto administrativo de Malanga 7, distrito de Majuni, Adriano Berro, refere que a expansão da energia elétrica à região vai impulsionar a economia local através de refrigeração de alimentos, evitando o desperdício e funcionamento de vários eletrodomésticos.
9: A população aqui está muito satisfeita. Só por ver, só o fato de ver os fios, os postes, as covas que estão a abrir, já está mesmo garantida que, de fato, vamos ter a nossa energia nacional.
8: Fernando Damas, em Lixinga.
3: No estrangeiro, os ministros da saúde dos 8 países da Comunidade da África Oriental acabam de adotar medidas regionais urgentes para reforçar a resposta à epidemia de ébola na República Democrática do Congo. Os governantes, que se reuniram numa sessão virtual de emergência na segunda e terça-feira, acordaram harmonizar a vigilância do vírus de ébola e as medidas de proteção nos aeroportos, portos e postos fronteiriços terrestres da região. Em comunicado citado pela agência EFE, os ministros da Saúde sublinharam a necessidade de uma ação coletiva para prevenir uma maior transmissão transfronteiriça dentro da região. O governo congolês elevou hoje para 363 o número de casos confirmados de ébola, incluindo 62 mortes, o que representa um aumento de 19 infecções e 2 mortes desde terça-feira. Fora as notícias a esta hora. As próximas às 15 horas. 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
2: Albertina Pascoal, o presidente da República, Daniel Chapo, acaba de inaugurar complexo industrial de processamento de frescos no posto administrativo de Zembe, distrito de Makate, em Manica. O jornalista Nelson Mainato já está em linha para mais pormenores. Mainato, boa tarde.
3: Boa tarde. O presidente da República, Daniel Chapo, já se encontra no posto administrativo de Zembe, no distrito de Makate, em Manica, onde acaba de inaugurar complexo agroindustrial de processamento de carne suína e bovina. O empreendimento de capital moçambicano está avaliado em 40 milhões de meticais e ocupa uma área de 1 hectare. Foram criados 31 postos de trabalho, maioritariamente ocupados pelos residentes locais. A fábrica de enchidos produz 8 toneladas diárias e o matadouro tem a capacidade de abate de 100 animais diariamente. O complexo que está neste momento a ser visitado pelo Presidente da República depois da inauguração deste grande empreendimento é composto por um matadouro, fábrica de enchidos, loja e escritórios. É tudo o que tinha preparado para esta intervenção. Devolvo a palavra ao estúdio.
2: Muito obrigada, Nelson Mainato. Continuação de bom trabalho. Portanto, o Presidente da República, Daniel Chapo, acaba de inaugurar complexo industrial de processamento de frescos no posto administrativo de Zembe, distrito de Makate, em Manica. E a esposa do chefe de Estado, Guedes Chapo, insta a população a valorizar e divulgar a história da base central localizada no posto administrativo de Nsawize, distrito de Mavago, no Niassa. Detalhes por Margarida Nchembo.
4: Guedes Chapo disse que aquele local deve servir de fonte de inspiração para as novas gerações devido às figuras que por aí passaram e trabalharam durante a luta de libertação nacional. Guedes Chapo fez estas afirmações esta quarta-feira, quando visitou o local histórico e prometeu apoio para a conservação desta base.
5: Deixamos aqui uma palavra de encorajamento para o nosso posto administrativo de Nsawize, que continuemos unidos a trabalhar, coesos, e também nós vamos trabalhar, vamos juntar esforços para podermos reativar esse espaço, para a nossa história não morrer.
4: Primeira-dama da República, Guedes Chapo, na visita da base central em Nsawize, distrito de Mavagum. A partir de Lixinga, Margarida Nchembo.
2: O Partido Frelimo considera que os atos de xenofobia na África do Sul põem em causa os princípios defendidos pelo panafricanismo e os esforços coletivos dos países da SADC para a promoção do desenvolvimento. A Frelimo refere igualmente que os ataques que forçaram o repatriamento de mais de 600 moçambicanos não devem continuar. São pronunciamentos feitos hoje em conferência de imprensa pelo porta-voz da Frelimo, Pedro Guilis.
6: África do Sul e Moçambique têm uma relação bastante consolidada e antiga e por isso mesmo não deve haver razões desse nível de conflitos entre as nossas duas comunidades, porque aliás, e acima de tudo, aquilo que nos separa são fronteiras fabricadas pelos homens. Nós, enquanto africanos, somos um único povo e era importante que se compreendesse a essência da nossa ancestralidade.
2: Pedro Guilis anunciou o arranque amanhã em todo o país das conferências provinciais de quadros da Frelimo. A Suécia quer reforçar a cooperação bilateral com Moçambique nos domínios da energia e mineração. É o interesse reafirmado pela diretora-geral sueca da Cooperação Internacional para o Desenvolvimento, Camilla Nevstad, após ser recebida hoje em audiência pela ministra dos Negócios Estrangeiros e Cooperação, Maria Manuela Lucas. Segundo a diplomata sueca, de entre as áreas de interesse mútuo estão os direitos humanos, igualdade de género, direitos das mulheres, resiliência climática, desenvolvimento económico inclusivo e ensino superior. O ministro da Justiça, Assuntos Constitucionais e Religiosos, Mateus Sais, participa amanhã em Vitória Falls, no Zimbábue, na reunião do Comitê dos Ministros da Justiça e Procuradores-Gerais da Comunidade de Desenvolvimento da África Austral. O encontro pretende proporcionar supervisão jurídica e orientação nas áreas de cooperação regional, governação e harmonização legislativa entre os Estados-membros da SADC. Uma nota enviada à nossa redação indica ainda que a reunião do Zimbábue vai proceder à análise dos processos alcançados em matérias jurídicas e institucionais na região, com vista à sua submissão ao Conselho de Ministros e à Cimeira de Chefes de Estado e de Governo para apreciação e aprovação. Apresentamos as notícias das 16, as próximas às 17 horas. 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
1: Atenção às notícias já a seguir, apresentadas por Cristina Xavier. Boa noite.
2: Boa noite, Rosa Freitas. Boa noite, ouvinte. O presidente da República, Daniel Chapo, inaugurou esta quinta-feira um complexo industrial de processamento de carne no posto administrativo de Zemba, distrito de Makate, em Manica. Jornalista Nelson Mainato.
3: O presidente da República, Daniel Chapo, disse que a inauguração de um complexo agroindustrial no distrito de Makate, na província de Manica, enquadra-se na estratégia de persuasão da população para o aumento da produção e produtividade. Para o presidente da República, há necessidade de produzir alimentos para abastecer as indústrias e reduzir as importações que tornam os produtos encarecidos por causa da crise dos combustíveis líquidos.
4: Viemos inaugurar aqui a fábrica. Está dentro daquilo que nós estamos a dizer às pessoas, que temos que produzir comida, produzir animais, e isto está dentro daquilo que nós temos dito, que a melhor forma de aguentarmos com esta crise mundial de combustível é aumentarmos a produção.
3: O complexo agroindustrial inaugurado pelo Presidente da República está avaliado em cerca de 40 milhões de meticais. Trata-se de um empreendimento de processamento de carne suína de capital moçambicano. Da cidade de Chimoio, Nelson Mainato.
2: Moçambique pretende rubricar parcerias permanentes com países da região austral da África como forma de partilhar e ganhar experiências, bem como tornar conteúdo local mais rentável e abrangente aos diversos intervenientes da área do turismo. Fidalgo Júnior.
5: É uma decisão saída de um encontro de parcerias, havido ao fim da tarde desta quinta-feira, aqui em Rapalhe, palco da realização do Fórum Nacional de Turismo e de Investimento, e que juntou intervenientes nacionais e estrangeiros, como Tanzânia e as Ilhas Maurícias. Falando à Rádio Moçambique, o secretário de Estado do Turismo, Fredson Bacar, avaliou de forma positiva a reunião de há momentos, como também falou dos passos que estão sendo implementados para tornar o turismo moçambicano mais próximo do consumidor.
6: Este debate ofereceu elementos e reforçou alguns que nós temos estado a discutir sobre a forma como devemos abordar o turismo.
5: Por seu turno, o governador de Nampula, Eduardo Abdullah, disse que a materialização deste Fórum Nacional do Turismo responde ao compromisso que o Executivo Provincial quer ver potencializado neste quesito, dentro e fora de portas. Fidalgo Júnior, a partir de Rapalhe.
2: A chefe da Brigada Central da Frelim da Assistência à Província da Zambésia, Margarida Talapa, defende o incremento de investimentos em projetos de geração de renda para a participação ativa da juventude e da mulher na Agenda Nacional de Governação, tendo em vista a independência económica do país. Rezique Zacarias.
7: Margarida Talapa falava esta quinta-feira em Climane, na abertura da 11ª Conferência Provincial de Quadros, que decorre até esta sexta-feira. Pediu aos membros e simpatizantes do partido para refletirem sobre a situação política, económica e social do país.
8: Um conjunto de iniciativas e medidas orientadas para a melhoria das condições de vida dos moçambicanos, com especial enfoque para a juventude e para a mulher, grupos sociais que representam a força transformadora da nossa sociedade e garantia da continuidade do desenvolvimento nacional.
7: Por outro lado, exorta os quadros do partido a observarem os estatutos, transparência na ação governativa, integridade e honestidade. Kelimane Rizik Zacarias.
2: 545 moçambicanos vítimas de violência xenófoba na África do Sul entraram no país pela fronteira de Ressão de Garcia, na província de Maputo. Ainda o registro de 2 mortos de moçambicanos no incêndio registrado no estabelecimento hoteleiro na República da Índia. A informação foi partilhada há momentos em Maputo pelo ministro da Saúde, Hussein Issa, em conferência de imprensa convocada pelo Gabinete de Informação para partilhar informação sobre a situação de nacionais na África do Sul e na Índia.
9: Até o presente momento foram recebidos no posto fronteiriço de Ressão de Garcia 545 cidadãos moçambicanos, dos quais 441 homens e 104 mulheres. Entre os repatriados encontram-se 63 crianças, sendo 36 do sexo masculino e 27 do sexo feminino, bem como 3 idosos do sexo masculino, todos com destino à província de Gaza. Os cidadãos recebidos foram encaminhados para os seus locais de origem, distribuídos da seguinte forma: 17 para a cidade de Maputo, 105 para a província de Maputo, 337 para a província de Gaza, 78 para a província de Inhambane e 8 para a província de Manica. A chegada ao território nacional, todos os repatriados beneficiaram da assistência integrada prestada pelas instituições do Estado, incluindo registro migratório, triagem e acompanhamento de saúde, alimentação, distribuição de lanches para viagem e encaminhamento para os respectivos meios de transporte.
2: Ministro da Saúde, Senis, falando há momentos em conferência de imprensa sobre a situação de moçambicanos afetados pela violência xenófoba na África do Sul. Entretanto, o presidente Cyril Ramaphosa anunciou que a África do Sul vai enviar emissários a outros países africanos para tratar da questão da migração após uma série de ataques xenófobos contra imigrantes. Correspondente Eduardo Figurão.
10: A informação foi avançada pelo presidente Ramaphosa numa conferência de imprensa concedida esta quinta-feira em Pretória, no quadro da visita de Estado do seu homólogo queniano, William Ruto. O anúncio do envio de emissários acontece numa altura em que vários países, incluindo Moçambique, estão a repatriar os seus cidadãos vítimas de ataques violentos protagonizados por grupos sul-africanos anti-imigrantes. Cyril Ramaphosa voltou a defender que os sul-africanos não se opõem aos outros africanos, mas estão preocupados com os desafios associados aos fluxos migratórios. Por seu turno, o presidente queniano William Ruto disse que as tensões migratórias em África são causadas pela competição por recursos limitados e oportunidades escassas de emprego. Rádio Moçambique, Eduardo Figurão, Joanesburgo.
2: Apresentamos as notícias a esta hora. As próximas, às 9 horas e 30 minutos, no Jornal da Noite. 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

Estimado ouvinte, muito boa noite. Bem-vindos à emissão para a noite de quinta-feira. Estamos hoje a 4 de junho de 2026, em língua portuguesa até perto das 21, com a seguinte programação. Quando forem 19 horas, teremos o Jornal de Tete. Às 19h15, informações de utilidade pública e nossos compromissos comerciais. 19 horas e 30 minutos, o Jornal da Noite em cadeia nacional. Às 20 horas, como habitualmente acontece, à quinta-feira, o programa Hora do Ouvinte. Às 21h, vamos dar por terminados os nossos trabalhos em língua portuguesa. Portanto, amigo ouvinte, estas são as propostas para esta noite. Egídio Pascoal e Joaquim Cachepa em sua companhia, com votos de muito boa audição. Boa noite.

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0: Saudações, amigo ouvinte, e seja bem-vindo à segunda edição do Jornal de Terra de Moçambique. Referente à quinta-feira, estamos hoje a 4 de junho de 2026. Constituem tópicos deste jornal a detenção na cidade de Tete esta quarta-feira de um suposto integrante de um grupo de cidadãos que fomenta a venda e consumo de drogas pesadas nesta região do país. Falaremos também que a Frelimo em Tete elege no próximo fim de semana os membros que irão participar em agosto próximo na 11ª Conferência Nacional de Quadros agendada para a cidade de Chimoio, capital da província de Manica. Já no desporto, o assunto estará em torno da Taça de Moçambique, fase provincial, que decorreu esta quarta-feira, também nesta quinta. Está na companhia de Cândido João na sonorização e Orlando Canenecas na edição e apresentação. Ótima escuta! Detido na cidade de Tete, o suposto integrante de um grupo de cidadãos que fomenta a venda e consumo de drogas pesadas nesta região do país. Na posse do cidadão de nacionalidade nigeriana de 48 anos de idade, foram encontradas 11 gramas de cocaína. A droga estava a ser comercializada no seu estabelecimento de venda de acessórios de velocípedes a motor, localizado no bairro Samora Machel, unidade 21 de março, vulgo Canongola. O porta-voz do Comando Provincial da Polícia da República de Moçambique, PRM em Tete, explicou que a neutralização do indivíduo resulta de um trabalho operativo após denúncias populares. Feliciano da Câmara disse que após a detenção do indivíduo, que tentou subornar os membros da corporação destacados para a operação, com um valor monetário de 30 mil meticais, foi descoberto que o mesmo se encontrava no território nacional de forma ilegal.
1: Aliado a isto, também existe uma suspeita de cometimento do crime de branqueamento de capitais, na medida em que este cidadão usava os seus estabelecimentos comerciais. Estamos aqui a falar de um estabelecimento de venda de bebidas alcoólicas e também de venda de peças e acessórios de motorizadas, em que o mesmo baseava estabelecimentos para efetuar a venda destas drogas ilícitas. E nós acreditamos que este usava estabelecimentos para mascarar esta atividade ilícita, neste caso de venda destas drogas, e dali também os seus fundos trazer à vista pública como se de ilícitos se tratavam, mas que resultam do cometimento deste crime.
0: O indiciado assume o seu envolvimento e que a droga encontrada na sua posse é proveniente da África do Sul.
2: A polícia pegar eu vender cocaína. Esse 7 anos agora.
3: Esta cocaína, onde que adquiriu?
2: Não há aqui, pessoal atrasar para o South Africa para usar esse dinheiro, ajudar na banca pouco a pouco.
0: Com este caso, o segundo envolvendo estrangeiros, a província de Tete registra neste ano 12 situações de detenções por posse e venda de drogas. Outra nota de realce neste jornal dá conta de que a Frelimo trabalha para a realização de uma reunião magna do seu partido, agendada para agosto próximo. Para a materialização desta ação, o fim de semana que se avizinha será dedicado à eleição dos membros que irão participar nesta reunião, segundo apurou o nosso colega de redação, Ignacio Gamay.
4: Cerca de 170 membros do Partido Frelimo na província de Tete serão eleitos no fim de semana para participar em agosto próximo na 11ª Conferência Nacional de Quadros, agendada para a cidade de Chimoio, capital da província de Manica. Trata-se de delegados provenientes, na sua maioria, das células, comitês de círculo e comitês de zona dos 15 distritos da província, representando diferentes níveis de organização do partido. No âmbito dos preparativos para o evento nacional, decorre esta sexta-feira na cidade de Tete a 11ª Conferência Provincial de Quadros, um encontro que reúne dirigentes, quadros e militantes para analisar os principais desafios políticos, económicos e sociais da província e do país. O membro da Comissão Política e chefe da Brigada Central de Assistência à província de Tete disse que a Conferência Provincial vai definir as estratégias da organização partidária. Segundo Aires Ali, os participantes deverão apreciar diversos documentos orientadores e formular contribuições que serão levadas à Conferência Nacional de Quadros.
5: É uma delegação numerosa que vamos ter para levarmos a Chimoio. E o mais importante, como disse, é trazermos aquelas ideias que todos os outros militares, a partir lá da base, foram trazendo, foram discutindo, de modo a que nós possamos ser dignos representantes dos militantes e simpatizantes da Frelimo a nível da nossa província de terras.
4: Aires Ali, membro da Comissão Política e chefe da Brigada Central da Frelimo de Assistência à província de Tete. A 11ª Conferência Provincial de Quadros deverá traçar as linhas mestras com o intuito de afinar a máquina partidária rumo ao Encontro Nacional de Chimoio, agendado para agosto próximo.
0: É Ignacio Gamay da nossa redação e a informação de que serão conhecidos no próximo fim de semana os membros da Frelimo a participar na 11ª Conferência Nacional de Quadros, agendada para a cidade de Chimoio, como sabe, capital da província de Manicão. E a cidade de Tete acolheu, esta quinta-feira, a reunião do Fórum de Consulta e Concertação Social, um espaço de diálogo entre representantes do governo, empregadores, sindicatos, organizações da sociedade civil e do setor privado. No evento, a secretária do Estado, Cristina Mafumo, deixou a exortação, Adriano Bicuani.
6: A secretária de Estado de Tete exorta aos sindicatos, empregadores e os trabalhadores em geral a pautarem pelo diálogo sempre que haja desentendimentos. Segundo Cristina Mafumo, é através de negociações e diálogo que se chega a consenso e se estabelece condições dignas de trabalho e previne conflitos. A governante expressou o seu sentimento esta quinta-feira na primeira sessão ordinária do Fórum de Consulta e Concertação Social, Focus.
7: Quando não temos esse diálogo, vamos ter estes desentendimentos, vão resultar em manifestações e onde a manifestação, de forma involuntária ou voluntária, temos a destruição de infraestrutura, perdemos o tempo, isto não ajuda nem ao trabalhador, nem ao empregador. Daí que sempre falamos de termos que ter diálogo nas nossas instituições e também termos estes sindicatos e ainda os acordos.
6: Entretanto, o secretário provincial da UTM Central Sindical em Tete, na sua intervenção, lamentou o salário mínimo aprovado neste ano, que, segundo suas palavras, não satisfaz as necessidades básicas do trabalhador. Gente Joia defende a celebração de acordos coletivos nas empresas para que sejam ultrapassadas algumas situações.
8: No que concerne ao reajuste de salários mínimos, referente ao ano de 2026, aprovados recentemente, convém-nos frisar que os consensos alcançados para cada setor de atividades nas negociações são irrisórios e não respondem à realidade cotidiana devido ao elevado custo de vida. Consequentemente, não satisfazem as necessidades básicas dos trabalhadores e suas famílias, principalmente para aquele grupo que oferece salários baixos.
6: Nesta primeira sessão ordinária do Fórum de Consulta e Concertação Social, sentaram na mesma mesa empregadores representados pelo Conselho Empresarial, sindicatos e todos que fazem parte deste fórum, além de convidados.
0: Estimado ouvinte, escuta o Jornal de Tete na sua segunda edição e é referente à quinta-feira, 4 de junho de 2026. Quando estamos com 19 horas e 9 minutos, é tempo para convidarmos o Egídio Pascoal, de forma a trazermos outra informação da província em forma de notícias.
9: A secretária de Estado em Tete adverte que serão tomadas medidas rigorosas contra gestores públicos e agentes do Estado envolvidos em esquemas ilícitos de atribuição de documentos de registro civil a cidadãos estrangeiros. A governante falava durante um encontro relacionado com os preparativos da campanha massiva de registro de nascimento e emissão de bilhetes de identidade, que deverá arrancar nos próximos dias em todos os distritos da província. Cristina Mafumo manifestou preocupação com práticas ilegais que resultam na emissão fraudulenta de documentos de identificação, sublinhando que tais atos constituem uma ameaça à soberania nacional. Segundo a secretária de Estado, a atribuição indevida de certidões de nascimento e bilhetes de identidade a cidadãos estrangeiros pode favorecer a imigração ilegal e criar constrangimentos na convivência harmoniosa entre as comunidades. Cresce o número de países e organizações internacionais interessadas em participar na Conferência Internacional de Investimento de TET, agendada para outubro próximo. Emiratos Árabes Unidos, Bélgica, Quênia e Malawi são países cujos embaixadores contactaram o governo da província ao evento, que visa atrair investidores para catapultar o desenvolvimento socioeconómico desta região do país. Os encarregados de negócios do Zimbábue, representante do Programa Mundial de Alimentação, PMA, são outras entidades que manifestaram vontade de estar presentes na Conferência de Investimento de Tete. A informação foi partilhada esta terça-feira pelo governador da província de Tete durante a 7ª sessão ordinária do órgão. Domingos Viola disse que Tete tem neste evento uma oportunidade para exibir a sua gama de potencialidades em vários domínios. A província de Tete reforça os mecanismos de resposta aos efeitos das mudanças climáticas, fenómeno que continua a produzir impactos negativos em diversos setores da atividade. Neste contexto, realizou-se esta quarta-feira na cidade de Tete a etapa final da sessão das Assembleias Cidadãs, um processo de participação pública inclusiva que envolve os cidadãos na tomada de decisões sobre a exploração sustentável da terra e dos recursos naturais. Para o efeito, os cidadãos previamente selecionados percorreram diversas localidades, recolhendo opiniões, preocupações e propostas relacionadas com a preservação ambiental e a gestão sustentável dos recursos naturais. O diretor nacional adjunto do Orçamento do Ministério das Finanças, Augusto Zompene, afirmou que uma das principais conclusões do processo aponta para a necessidade de melhorar a relação entre a comunidade e os recursos existentes aos seus territórios.
0: Depois de termos estado com o bloco de notícias e de regresso à página de reportagem, fiquemos com o desporto, convidando para o efeito o Manuel Cardoso.
10: Mulano Futebol Clube juntou-se esta quinta-feira às equipas do Xingal de Tete, planície de Mpanue, na segunda eliminatória de fase provincial da Taça de Moçambique em futebol, a edição 2026. A equipa da cidade de Matice derrotou na tarde desta quinta-feira a equipa da Ação Desportiva do Xingal por 3-2, na marcação de grandes penalidades, depois do empate sem golos no tempo regulamentar. O técnico da equipa de Mulano Futebol Clube de Matize fala de um jogo que foi extremamente difícil, já que jogava com um adversário de peso e que na divisão de honra já havia perdido por 5-1. Para esta ponta final e já nas penalidades, Estevão Binguilane pediu aos seus jogadores muita responsabilidade e pontaria nos pés, fatores que foram determinantes no triunfo do seu Mulano Futebol Clube na tarde desta quinta-feira por 3-2.
11: Foi bem disputado, já deveríamos ter resolvido o jogo ao decorrer dos 90 minutos, não conseguimos, fomos aos penaltis, ainda bem que a sorte estava do nosso lado, conseguimos ganhar e ganhamos bem.
10: Desolado estava o técnico da equipa da ADC, Mohamed Zeferino, que acabou reconhecendo a derrota da sua equipa e que disse que não foi desta.
12: Não foi desta vez. Fazer o quê? Vamos preparar mais. Como está a ser um jogo, então não andou bem.
10: A Ação Desportiva do Xingal cai aos pés da jovem equipa de Mulano Futebol Clube do Matice, perdendo nas penalidades por 3-2, depois do empate sem golos no tempo regulamentar. Mulano Futebol Clube junta-se às equipas do Xingal TT do planície de Mpanue, que esta quarta-feira afastaram da prova as equipas do Ferro Verde Matizes da Lafariga de Barara por 4-1 e 4-3 neste segundo jogo nas penalidades depois do empate a um golo no tempo regulamentar. Adiado está o jogo entre a UDS e Desportivo de Tete, que deveria acontecer esta quarta-feira no relevado HCB na Vila do Planalto do Sungo.
0: Com esta informação da realização da Taça de Moçambique fase provincial, colocamos ponto final à presente edição do Jornal de Tete da Rádio Moçambique, referente à quinta-feira, 4 de junho de 2026, onde destacamos a detenção de um cidadão de nacionalidade nigeriana por suposto integramento a um grupo de cidadãos que fomenta a venda e consumo de drogas pesadas nesta região do país. Também falamos da agenda da Frelimo para o fim de semana, com trabalho reservado à eleição de membros do partido arrumarem a Conferência Nacional de Quadros agendada para a cidade de Chimoio em agosto próximo. A companhia foi de Cândido João na sonorização e Orlando Canenecas na edição e apresentação. É sempre um prazer estar do seu lado.
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9: São 19 horas e 16 minutos. Passamos a apresentar informações de utilidade pública. A família Bressone Banda comunica com profunda mágoa e consternação o falecimento do seu ente querido, Joana Bressone Banda, ocorrido no dia 3 de junho de 2026, no Hospital Provincial de Tete, vítima de doença. O funeral será realizado amanhã, dia 5, no cemitério de Impádue, pelas 14 horas. A concentração será às 13, na casa mortuária. Paz, a sua alma. Os sócios do CDRM, Centro Desportivo Recreativo de Moatize, são convocados para uma Assembleia Geral no dia 6 de junho, sábado, pelas 9 horas, na sede do clube. Ordem de trabalho, relatório de atividades da Direção Executiva, plano de atividades e orçamentos do ano 2026, ponto de situação do desporto comunitário e funcionamento são os pontos de agenda. A Rádio Moçambique em Tete pede a comparência urgente dos seguintes senhores para levantarem os seus documentos na Secretaria da Rádio nas horas normais das 7h30 às 15h30. Anabela Marques, Zafanias António Castigo, Amore Gedione, Júnior José Nhango Nhango, Paulo Eugênio Simbine, Silvina Germano Camões, Araújo Aniva Júnior, Samson José Chidepita e Tiago Bensone. Amigo ouvinte, foram informações de utilidade pública.
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0: São 19 horas e 30 minutos. 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Boa audição.
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0: Saudações, caro ouvinte. Eis os tópicos do Jornal da Noite. Presidente da República, Daniel Chapo, reiterou esta quinta-feira em Manica a necessidade de consolidação da paz, segurança e unidade nacional, pilares para o desenvolvimento socioeconómico do país. Detido na cidade de Tete, um suposto integrante de um grupo de cidadãos que fomenta a venda e consumo de drogas pesadas nesta região do país. No estrangeiro, presidente Cyril Ramaphosa anuncia o envio de emissários para outros países africanos a fim de tratar de questões relacionadas com migração após uma série de ataques xenófobos contra imigrantes. Estes são, entre outros assuntos, para acompanhar a presente edição do Jornal da Noite, hoje, quinta-feira, 4 de junho de 2026. Na sua companhia, aqui estamos, João Chigueda na edição e apresentação e Amara Buduia na sonorização. Boa escuta! O presidente da República, Daniel Chapo, defende a necessidade de acarinhar os investidores que contribuem para a dinamização da economia do país através da produção e geração de emprego. Nelson Mainato?
1: Daniel Chapo, que visitou uma unidade fabril na cidade de Chimoio após inaugurar um complexo agroindustrial em Makati, na província de Manica, salientou que os investidores, ao usarem a produção local como matéria-prima, estimulam a atividade agrícola e, consequentemente, a geração de renda familiar.
2: Nós estamos a visitar as fábricas, inauguramos também uma fábrica esta tarde, porque, como sabem, temos dito todos os dias, vamos produzir, vamos produzir, vamos produzir. Vamos trabalhar, vamos trabalhar, vamos trabalhar. E para que haja trabalho, haja produção, precisamos também de acarinhar as pessoas que estão a fazer investimentos em Moçambique. Estão aqui através da farinha. Como sabem, muita população vem aqui vender a sua farinha, o seu milho, para fazer farinha, mas também a partir da farinha faz-se knick-knack ou faz-se snacks, faz-se também bolachas. E eles dizem que querem continuar a investir mais, mas precisam do nosso carinho, por isso nós temos que visitar, perceber, compreender e assim continuarmos a trabalhar para desenvolvermos a cidade de Chimoio, desenvolvermos Manica e desenvolvermos Moçambique.
1: O estadista moçambicano incentivou a produção caseira de alimentos em face da conjuntura internacional que se traduz na inflação que deriva da subida do preço dos combustíveis líquidos.
2: Se nós trabalharmos a terra, cada um tiver em casa horta, couve, cenoura, cebola, tomate e não precisarmos de sair para irmos comprar, vamos melhorar a nossa vida. Por isso estamos a dizer uma família, uma horta. Uma família, uma família... Uma família, cada família tem que ter horta em casa.
1: Presidente da República, Daniel Chapo, que esta quinta-feira inaugurou um complexo agroindustrial de processamento de carne em Makati e visitou uma unidade fabril da cidade de Chimoio, Nelson Mainato.
0: Ainda em Manica, o presidente da República, Daniel Chapo, orientou hoje um comício no qual reiterou a necessidade da consolidação da paz, segurança e unidade nacional, pilares para o desenvolvimento socioeconómico do país. Moisés Sael?
3: Falando num comício na Vila Sede do Distrito de Bário, província de Manica, no âmbito da governação aberta, o chefe de Estado apelou à população para manter-se vigilante contra a manipulação e a desinformação promovidas por indivíduos que procuram protagonismo político e social. Segundo Daniel Chapo, alguns desses atores chegaram a proclamar uma suposta vitória eleitoral antes mesmo da divulgação oficial dos resultados pelo Conselho Constitucional, contribuindo para a disseminação de informações falsas e para a instabilidade no país. O estadista condenou igualmente os atos de vandalização e destruição de infraestruturas sociais e económicas registrados durante as manifestações pós-eleitorais, desencadeadas por alegado descontentamento com os resultados das eleições.
4: Se vocês se lembrarem, quando terminaram as últimas eleições, antes de se contarem os votos, existiram pessoas que tiram o povo moçambicano, que ganharam eleições. E aqueles que não ficaram atentos, caíram nesta mentira. E tendo caído nesta mentira, foram fazer coisas que não têm nada a ver com eleições. As eleições são como um jogo de futebol. Aqui em Guro, não há nenhuma equipa que pode dizer que ganhou o jogo antes do jogo terminar.
3: Na ocasião, Daniel Chapo exortou os cidadãos a permanecerem firmes no trabalho e nas iniciativas voltadas para o progresso do país, afastando-se da violência, dos boatos e de todas as práticas que possam comprometer a paz social e a construção de infraestruturas para o desenvolvimento.
4: Por isso, minhas irmãs e meus irmãos, temos que ficar atentos onde há mentira, onde há boato, onde há desinformação. Se não ficarmos atentos, vamos destruir o nosso próprio país. Vamos destruir as nossas próprias coisas, se não ficarmos atentos. Digo isto porque estes que foram destruir escola, que o governo construiu para o povo, foram destruir o hospital, que o governo construiu para o povo.
3: Daniel Chapo defendeu que quaisquer suspeitas ou denúncias devem ser encaminhadas às autoridades competentes, evitando-se atos de violência que coloquem em risco a vida dos cidadãos inocentes. O presidente da República, Daniel Chapo, falava esta manhã à população do distrito de Guro, na província de Manica, durante um comício inserido no programa de governação aberta. A partir da vila de Guro, Moisés Saela.
0: 19 horas e 36 minutos. Detido na cidade de Tete, um suposto integrante de um grupo de cidadãos que fomenta a venda e consumo de drogas pesadas nesta região do país. Na posse do cidadão de nacionalidade nigeriana, de 48 anos de idade, foram encontrados 11 gramas de cocaína. Orlando Cananecas.
5: A droga estava a ser comercializada no seu estabelecimento de venda de acessórios de velocípedes a motor, localizado no bairro Samora Machel, unidade 21 de março, vulgo Canongola. O porta-voz do Comando Provincial da Polícia da República de Moçambique, PRM Entente, explicou que a neutralização do indivíduo resulta de um trabalho operativo após denúncias populares. Feliciano da Câmara disse que após a detenção do indivíduo que tentou subornar os membros da corporação destacados para a operação, com um valor monetário de 30 mil meticais, foi descoberto que o mesmo se encontrava no território nacional de forma ilegal.
6: Aliado a isto, também existe uma suspeita de cometimento do crime de branqueamento de capitais, na medida em que este cidadão usava os seus estabelecimentos comerciais. Estamos aqui a falar de um estabelecimento de venda de bebidas alcoólicas e também de venda de peças e acessórios de motorizadas, em que o mesmo baseava estabelecimentos para efetuar a venda destas drogas ilícitas. E nós acreditamos que este usava estabelecimentos para mascarar esta atividade ilícita, neste caso de venda destas drogas, e dali também os seus fundos trazer à vista pública como se de ilícitos se tratavam, mas que resultam do cometimento deste crime.
5: O indiciado assume o seu envolvimento e que a droga encontrada na sua posse é proveniente da África do Sul.
7: A polícia pegar eu vender cocaína. Esse é 7 anos agora.
8: Esta cocaína, onde que adquiriu?
7: Não há aqui, pessoal atrasar no South Africa para usar esse dinheiro, ajudar na banca pouco a pouco.
5: Com este caso, o segundo envolvendo estrangeiros, a província de Tete registra neste ano 12 situações de detenções por posse e venda de drogas. Da cidade de Tete, Orlando Cananecas.
0: Jornal da Noite. A esposa do presidente da República, Geta Chapo, insta a população a valorizar e divulgar a história da base central localizada no posto administrativo de Mwawis, isto sítio Mavago, na província de Niassa. Margarida Nchwembo.
9: Geta Chapo disse que aquele local deve servir de fonte de inspiração para as novas gerações devido às figuras que por aí passaram e trabalharam durante a luta de libertação nacional. A primeira-dama afirmou que não há nenhum país e povo sem história e essa da base central deve ficar eternizada. Geta Chapo fez estas afirmações esta quarta-feira quando visitou o local histórico e prometeu apoios para a conservação desta base.
10: Quer dizer que estamos aqui porque reconhecemos o esforço dos combatentes. Todos os combatentes fizeram, tanto as mulheres como os homens, que libertaram o nosso país, perderam a sua juventude, deixaram de estudar para poder libertar o país. E nós estamos aqui, somos fruto disso e temos que continuar. E deixamos aqui uma palavra de encorajamento para o nosso posto administrativo de Mussauís, que continuemos unidos a trabalhar, coesos, e também nós vamos trabalhar, vamos juntar esforços para podermos reativar esse espaço para a nossa história não morrer. Isso que é gratificante para nós como moçambicanos, como pessoas, também para que os nossos filhos, nossos netos possam conhecer a real história do nosso país. Essa aqui é a nossa história.
9: Primeira-dama da República, Geta Chapo, na visita da base central em Sawiz, distrito de Mavagum. Eduardo Nia, Felisberto Massing, Manuel Mandaus, Manuel Mandis, Mateus Oscar Kida, Luiz Mucumbi e Silvério Marcos Nsupi são alguns dos que viveram no distrito de Mavago durante a luta de libertação nacional, que igualmente recebeu duas vezes a visita do primeiro presidente de Moçambique, independente, Samora Machel. A partir de Lixinga, Margarida Anchuembo.
0: Aumentam os casos de violência doméstica em Sofala, que, em alguns casos, Leito Nsifa, terminam em homicídios.
11: Nos primeiros cinco meses deste ano foram registrados 539 casos contra 514 de igual período de 2025. A comandante provincial da PRM em Sofala, Beatriz Tixala, diz que alguns casos de violência doméstica terminam em homicídio. Beatriz Tixala refere que estão a ser intensificadas ações de sensibilização para que as pessoas pautem pelo diálogo e que recorram às autoridades competentes. As cidades da Beridonde e os distritos de Nhamatanda, Chibabafa e Grongosa registram mais casos de violência doméstica.
12: É a nossa preocupação. Quase a maioria dos homicídios agravados que temos registrado tem como origem a violência doméstica. Então, a mensagem que estamos a deixar nas reuniões de ligação polícia-comunidade é que as pessoas têm que denunciar. Mesmo que não seja a vítima, não é? Os vizinhos sempre acompanham o que está a acontecer naquela casa. Os vizinhos também podem denunciar, porque o crime de violência doméstica é público. Não precisa que seja a própria vítima a denunciar a violência. Não só contra as mulheres, mas também os homens sofrem de forma silenciosa. Não sei se é medo ou vergonha. Pode ser vergonha, medo não. Vergonha. Se eu ir denunciar, vão me rir, porque o homem está a sofrer. Mas é uma realidade. Temos que ter esse hábito, essa coragem de ir denunciar, que é para eliminar de uma vez para todas.
11: Comandante provincial da PRM em Sofala, Beatriz Tixala, e aumento de casos de violência doméstica. Laiton Sifa, na Beira.
0: 545 moçambicanos, vítimas de violência xenófoba na África do Sul, entraram no país pela fronteira de Ressano Garcia, na província de Maputo. Desenvolve a notícia, Adérito Magai.
13: Ainda o registro de dois mortos moçambicanos no incêndio registrado no estabelecimento hoteleiro na República da Índia. A informação foi partilhada esta quinta-feira em Maputo pelo ministro da Saúde, o CNIS, em conferência de imprensa convocada pelo Gabinete de Informação para partilhar o ponto de situação de nacionais na África do Sul e na Índia.
14: Até o presente momento foram recebidos no posto fronteiriço de Ressano Garcia 545 cidadãos moçambicanos, dos quais 441 homens e 104 mulheres. Entre os repatriados encontram-se 63 crianças, sendo 36 do sexo masculino e 27 do sexo feminino, bem como 3 idosos do sexo masculino, todos com destino à província de Gaza.
13: Segundo o CNIS, a chegada ao território nacional, todos os repatriados beneficiaram de assistência integrada, assegurada por diversas instituições do Estado.
14: Os cidadãos recebidos foram encaminhados para os seus locais de origem, distribuídos da seguinte forma: 17 para a cidade de Maputo, 105 para a província de Maputo, 337 para a província de Gaza, 78 para a província de Inhambane e 8 para a província de Manica. A chegada ao território nacional, todos os repatriados beneficiaram da assistência integrada prestada pelas instituições do Estado, incluindo registro migratório, triagem e acompanhamento de saúde, alimentação, distribuição de lanches para viagem e encaminhamento para os respectivos meios de transporte.
13: O governo reafirma o seu compromisso com a proteção dos cidadãos, garantindo um processo de repatriamento e reintegração digno, seguro e coordenado.
0: O presidente do Conselho Municipal da cidade de Maputo defende a formalização dos transportadores, que é indispensável para a construção de um sistema de transporte público mais seguro, organizado e profissional. Lília Langa?
15: Neste contexto, o município procedeu esta quinta-feira à entrega de 441 licenças gratuitas a operadores de transporte semicoletivo de passageiros no âmbito da campanha de licenciamento massivo em curso na cidade. Falando durante a cerimónia, o edil de Maputo, Razak Manik, afirmou que a iniciativa visa a profissionalização do setor e a melhoria da qualidade do serviço prestado aos passageiros.
16: A formação, a disciplina, o respeito pelas regras de trânsito e o profissionalismo devem estar sempre presentes no exercício desta atividade. Ao longo desta campanha, encontramos alguns desafios. Verificamos situações relacionadas com documentação incompleta, falta de categorias profissionais adequadas, problemas de regularização de viaturas e outras questões administrativas. Mas estes desafios não nos fazem desanimar. Mostram-nos que esta campanha era necessária e que ainda há um longo caminho a percorrer para continuarmos a profissionalizar este setor. Consideramos-vos parceiros estratégicos na construção das soluções para a mobilidade urbana da nossa cidade.
15: Por outro lado, Razak Manik anunciou o início da formação de 120 motoristas selecionados durante a campanha de licenciamento para obtenção das categorias profissional e de serviços públicos exigidas para o exercício legal da atividade. Na ocasião, os operadores entrevistados pela Rádio Moçambique enalteceram a iniciativa desencadeada pela edilidade.
17: Uma pessoa devidamente licenciada com serviços públicos, com seguros, com suspensão, não tem nenhumas complicações. E o município apenas a controlar. As associações apenas estão a controlar o trabalho.
18: Eu convido os meus colegas de trabalho para também se licenciar, para ter os mesmos direitos que nós temos. Quando recebe a licença, é para a pessoa estar bem identificada. Ninguém lhe cria problema na estrada.
15: O Conselho Municipal apelou aos operadores que ainda não aderiram à campanha para aproveitarem a oportunidade de regularizar gratuitamente a sua situação.
0: A Rede para o Desenvolvimento da Primeira Infância aponta o engajamento de vários intervenientes na educação das famílias como solução viável para o combate à desnutrição em crianças no país. Pinto Catau?
19: Estima-se que 37% das crianças moçambicanas enfrentam problema de desnutrição com implicações no desenvolvimento cognitivo que se reflete no baixo aproveitamento escolar. A secretária executiva da Rede para o Desenvolvimento da Primeira Infância, Gertrudes Noronha, disse que o baixo conhecimento das famílias sobre a educação nutricional, incumprimento do calendário de vacinação durante e depois da gestação, bem como o fraco saneamento do meio e insuficiência de fontes de abastecimento de água, como fatores que provocam elevado índice da desnutrição. Gertrudes Noronha indicou a necessidade de disseminação de mensagens nas comunidades sobre os perigos das falhas sistemáticas nos cuidados alimentares para as mulheres gestantes e das boas maneiras para o crescimento saudável da criança, como ações que devem ser implementadas a curto prazo.
20: Nós, como rede, para capacitarmos as famílias, para que elas percebam melhor qual é a importância disso. E não basta só capacitar. Nós temos, por exemplo, temos níveis de desnutrição elevados. A nossa organização já iniciou, por exemplo, com questões de ensinar como fazer uma papa nutritiva para as crianças desnutridas. O que é necessário para que a criança tenha melhor saúde? Por exemplo, consciencializar aquelas famílias que ainda não levam a criança aos postos e às unidades sanitárias. Mesmo nas condições em que elas estão, a unidade sanitária é o melhor lugar para levar a criança. Por quê? Porque a mãe grávida vai ser assistida. Então, a ver, a criança vai nascer com um parto normal, se ela for assistida. Segundo, se a criança tiver algum problema, vai se identificar ainda na unidade sanitária.
19: Contudo, Gertrudes Noronha defende o reforço de investimentos no ensino infantil para a construção de infraestruturas de formação de capital humano a médio e longo prazos, como ações que devem merecer maior atenção do governo. Delxinga, Pinto Catawa.
0: E o Ministério da Agricultura, Ambiente e Pescas reafirma que o setor continua a ser um dos principais pilares estratégicos de desenvolvimento socioeconómico do país nos últimos anos, de acordo com Júlio Moro.
21: E é olhando neste potencial que, segundo Acubar Batista, secretário permanente do Ministério da Agricultura, Ambiente e Pescas, que o governo continua a imprimir esforços na mobilização de parceiros para o financiamento de vários projetos que impulsionam a produção. Batista pronunciava-se nestes moldes esta quinta-feira na cidade de Nampula, no final da reunião regional do Comitê de Coordenação do Setor Agrário, evento promovido pelo seu Ministério e parceiros. Na ocasião, a fonte disse haver necessidade de transformar o setor agrário nacional numa atividade mais moderna, competitiva, inclusiva e resiliente para a rentabilidade e sustentabilidade das famílias.
1: O governo está a desenhar o Plano Estratégico de Desenvolvimento do Setor Agrário, instrumento orientador que responde às necessidades de catapultar a produção do setor familiar e igualmente potenciar o papel do setor privado como motor de investimento, inovação e dinamização das cadeias de valor. Este plano estratégico dará particular enfoque às culturas da cesta básica e às culturas de rendimento, promovendo sistemas produtivos mais eficientes, sustentáveis, suportados por infraestruturas resilientes de apoio à cadeia de valor, incluindo a irrigação, armazenamento, logística, processamento e comercialização, tendo sempre em consideração os desafios das mudanças climáticas e a necessidade de reforçar a resiliência climática no setor.
21: Acubar Batista, secretário permanente no Ministério da Agricultura, Ambiente e Pescas, e os esforços para potenciar o setor agrário no país através do apoio de parceiros. A partir da cidade de Nampula, Júlio Moro. Boa noite.
0: A província de Gaza já conta com veículos articulados para transporte misto de passageiros e carga para os distritos com maior dificuldade de acesso às zonas de produção. São um total 8 veículos, dos quais os primeiros 4 foram entregues esta quarta-feira nos distritos de Mapai, Mabalane, Massangena e Xikwalakwala. Bonifácio Novela.
2: A governadora de Gaza disse em Mapai, na apresentação pública destes meios de transporte de pessoas e carga, que o governo pretende, com este gesto, incentivar a produção e produtividade agrícolas, facilitando a mobilidade de pessoas e bens nas zonas rurais de difícil acesso.
22: A entrega desses meios mistos decorre num período em que a província ainda ressente-se da problemática das cheias e inundações que assolaram a província. Em muitos dos nossos distritos, as vias de acesso estão degradadas e a falta de transportes convencionais tem sido obstáculo para a deslocação das famílias e para o escoamento dos produtos agrícolas. Um apelo aos motoristas e aos comitês de gestão, ao máximo de responsabilidade. Cuidem desses meios, pois eles pertencem à vossa comunidade.
2: A nossa reportagem ouviu Gilda Mondlane, uma produtora agrícola no distrito de Mapai, que, visivelmente satisfeita, disse que os tratores articulados vão facilitar e dinamizar a mobilidade na comercialização de excedentes agrícolas e viagens.
23: É bonito, é fofo, é bom. Vamos ajudar todos os nossos problemas. Viajar com ele para Massangena, Machaíla.
2: André Machava é um jovem transportador do distrito de Massangena, beneficiário do projeto de transporte rural, que já sonha em empregar de imediato outros 3 concidadãos para coadjuvarem no processo de transporte de pessoas e carga.
24: Eu, como jovem, tenho uma perspectiva para ajudar a comunidade, outros jovens, dar coragem, me ajudar em qualquer coisa. É um tratorista e 2 ajudantes.
2: Os restantes 4 veículos articulados de transporte misto em Gaza serão entregues nos próximos dias nos distritos de Guijá, Chibuto, Chigubu e Mandlakazi.
0: A chefe da Brigada Central da Frelimo, de assistência à província da Zambésia, quer maior entrega da mulher e jovens em ações tendentes ao desenvolvimento do país. Razique Zacarias.
25: A chefe da Brigada Central da Frelimo, de assistência à província da Zambésia, Margarida Atalapa, defende o incremento de investimentos em projetos de geração de renda para a participação ativa da juventude e da mulher na Agenda Nacional de Governação, tendo em vista a independência económica do país. Margarida Atalapa falava esta quinta-feira em Climane, na abertura da 11ª Conferência Provincial de Quadros, que decorre até esta sexta-feira. Pediu aos membros e simpatizantes do partido para refletirem sobre a situação política, económica e social do país.
3: um conjunto de iniciativas e medidas orientadas para a melhoria das condições de vida dos moçambicanos, com especial enfoque para a juventude e para a mulher, grupos sociais que representam a força transformadora da nossa sociedade e garantia da continuidade do desenvolvimento.

0: como chamados a intensificar a luta pela independência econômica da nossa pérola do Íntimo.
1: Margarida Talapa, chefe da Brigada Central de Assistência à província da Zambésia. Kelimane Rizik Zacarias.
2: No estrangeiro, o presidente Cyril Ramaphosa anuncia o envio de emissários para outros países africanos, a fim de tratar de questões relacionadas com migração, após uma série de ataques xenófobos contra imigrantes. Eduardo Figurão.
3: A informação foi avançada pelo presidente Ramaphosa numa conferência de imprensa concedida esta quinta-feira em Pretória, no quadro da visita de Estado do seu homólogo queniano, William Ruto. O anúncio do envio de emissários acontece numa altura em que vários países, incluindo Moçambique, estão a repatriar os seus cidadãos vítimas de ataques violentos protagonizados por grupos sul-africanos anti-imigrantes. A nível diplomático, estamos a falar com vários países irmãos do nosso continente, com vista a obter mais compreensão dos desafios que enfrentamos para conseguirmos que vários países trabalham conosco. A África deveria desenvolver um método muito mais forte de ajuda mútua na resolução de problemas continentais e problemas nacionais. E tivemos o prazer de poder conversar em profundidade com vários líderes, incluindo o presidente Ruto, com quem partilhamos algumas ideias sobre a melhor forma de ter este desafio resolvido. Sim, haverá enviados. Sim, haverá pessoas que enviaremos não só para o continente, mas também para todo o mundo. O que pretendemos é que a questão da migração seja abordada de forma tão ampla e adequada e queremos que com o maior número de intervenientes-chave, países e líderes de países, trabalhemos em conjunto para enfrentarmos o desafio da migração.
4: The challenge of migration.
3: Cyril Ramaphosa voltou a defender que os sul-africanos não se opõem aos outros africanos, mas estão preocupados com os desafios associados aos fluxos migratórios. Por seu turno, o presidente queniano William Ruto disse que as tensões migratórias em África são causadas pela competição por recursos limitados e oportunidades escassas de emprego. Na qualidade de campeão da reforma institucional da União Africana, Ruto defende que uma União Africana mais forte e eficaz poderia ajudar a criar condições que reduzam as pressões migratórias. Rádio Moçambique, Eduardo Figurão, Joanesburgo.
2: Página Cultural, estão na reta final as inscrições para a Parada Angoma Moçambique 2026. Alexandre Manhissa.
5: Nesta edição de 2026, já são várias as centenas de candidatos que submeteram suas candidaturas eletronicamente através de uma plataforma digital criada para a recepção das inscrições e gestão do certame, tal como explicou em cerimónia de lançamento do Ngoma Moçambique 2026 o presidente do Conselho de Administração da Rádio Moçambique, Mário Albino.
6: A plataforma traz consigo algumas inovações, está dada de capacidade para a gestão do processo de votação das canções candidatas. E ao criar este site, a RM está a dar, ficar mais próximas do seu grupo-alvo, simplificar os procedimentos e assegurar maior transparência em todo o processo de votação, podendo cada concorrente acompanhar a evolução da sua situação na tabela classificativa, sempre desejada. Com estas ações, a Rádio Moçambique reafirma o seu compromisso de diversificar os canais de entrega deste nobre produto ao seu público consumidor, através do Ngoma Digital, como alternativa aos meios tradicionais de difusão.
5: Falando a nossa reportagem, o produtor do concurso destacou que para este ano, o Ngoma está focada na modernização digital, uma dinâmica que elimina barreiras para os artistas que vivem distantes das capitais provinciais, numa altura em que faltam apenas algumas horas para o encerramento das inscrições.
2: A cidade de Tete poderá estar amanhã a 36 graus centígrados, temperatura máxima, seguida por Beira, Chimoio e Quilimane com 32 graus. Nampula, 31, Inhambane e Vilanculo, 30, Xaxá e Pemba, 29. Para as cidades de Maputo e Lixinga, prevê-se a temperatura máxima de 28 graus centígrados. Termina a edição do Jornal da Noite. Despede-se João de Chiguete na edição e apresentação e Amara Baduia na sonorização. Obrigado pela preferência. Boa noite.
7: 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São 20 horas em Moçambique.

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0: Ouvinte, boa noite. Esta é mais uma edição do Hora do Ouvinte, da Rádio Moçambique Entete, de quinta-feira, 4 de junho de 2026, onde vamos debater sobre a produção e fiscalização pesqueira na província de Tete. A moderação é de Armando Kembo, sonorização de Cândido João, Joaquim Cachepa, na assistência técnica. Ao ouvinte, ótima audição. Temos como convidados a delegada provincial de Instituto de Desenvolvimento de Pesca e Aquacultura em Tete, a senhora Clara Folle, e administradora marítima em Tete, o senhor Augusto Luiz. É com eles que vamos falar sobre a produção e fiscalização pesqueira na província de Tete. A começar, boa noite, senhora Clara Folle. Como está?
1: Boa noite, estou bem, obrigada.
0: Senhor Augusto Luiz, administrador marítimo, boa noite, como está?
2: Muito boa noite e está tudo bem. Também agradecer à Rádio Moçambique pelo convite e também aos ouvintes assíduos desta magnífica Rádio Moçambique na estação de Tete. Muito obrigado.
0: Pois, muito obrigado. Fizemos assim o cumprimento do nosso ouvinte. Abrimos o espaço para podermos então conversarmos sobre a produção e fiscalização pesqueira na província de Tete. Vou começar com a senhora Clara Folle. Vamos começar por definir o que é Instituto de Desenvolvimento de Pesca e Aquacultura. O que que faz?
1: Instituto de Desenvolvimento de Pesca e Aquacultura é uma instituição que faz a promoção da atividade pesqueira e aquícola e também traça as diretrizes do setor pesqueiro no âmbito do licenciamento, monitorias, assistência e também em alguns financiamentos pesqueiros.
0: Pois, muito obrigado. Vamos desenvolver com detalhes. Também vamos saber a administração marítima, o que é?
2: A administração marítima é uma instituição do nível provincial e a nível nacional é tutelado pelo Ministério de Agricultura, Ambiente e Pesca e está no Instituto Nacional do Mar, que é o INAMAR. Está mesmo ligado, baseadamente, na gestão dos recursos humanos e recursos naturais. Estamos a falar de fiscalização marítima e estamos a falar de proteção de meios aquáticos e marítimos, e também estamos a falar de controle de tudo que é o tráfico de circulação de pescado, etc. Não só, também nós estamos ligados à gestão daqueles que são massas aquícolas e fiscalização pesqueira.
0: Muito obrigado, Sr. Augusto Luiz. Senhora Clara Folle, quando estamos a falar da produção pesqueira, o que que estamos a dizer efetivamente?
1: A produção pesqueira é uma produção no geral, porque existe a produção pesqueira da pesca artesanal, vindo da pesca artesanal, pesca semi-industrial e produção da aquacultura. Estas é que formam a produção pesqueira no total.
0: Estamos já hoje 4 dias do sexto mês. Se formos a ver do primeiro ao quinto, como que estamos na produção pesqueira em Tete?
1: Em relação à produção pesqueira, noutras pescarias, na aquacultura, na pesca artesanal, estamos bem. Só na pescaria da Capenta, tivemos vários fatores. É por isso que temos esse decréscimo na pescaria da Capenta. Por exemplo, temos a pesca semi-industrial até o quinto mês do ano passado. Estávamos com 1,266 tonelada, né? E para este ano estamos até o momento com 8 toneladas. Isto deveu-se à entrada tardia dos operadores da Capenta na pescaria. Em relação à pesca artesanal, dizer que estamos bem. Temos um crescimento de 23,4% em relação ao ano passado. O ano passado estávamos com 20 toneladas e até esse momento também já passamos. Estamos com 21 toneladas na pesca artesanal. E na aquacultura, no ano passado, ao quinto mês, estávamos com 1,166 toneladas. Até o momento estamos com 1,407.
0: E o decréscimo na capenta, qual é o fator principal?
1: Deveu-se à entrada tardia dos armadores da capenta, mas também teve o fator de turbidez da água. Para além de turbidez, nós vínhamos com a situação do baixo caudal desde o ano passado. Só começou a recuperar-se a partir dos meses de fevereiro, janeiro, março, abril para cá, o caudal começou a aumentar.
0: Muito obrigado por esta nota introdutória. Senhor Augusto Luiz, já que estamos aqui na fiscalização pesqueira, estamos a falar da produção, mas também temos que olhar a questão da fiscalização. Como é que se pode avaliar a questão da fiscalização pesqueira em Tete?
2: Bem, eu ia começar pela uma pequena introdução que ia dizer que a exploração dos recursos pesqueiros é feita no lago, como também no mar e nos rios, principalmente pelos pescadores artesanais, semi-industriais e industriais. Para a nossa província temos dois fatores, que são a pesca artesanal e semi-industrial com a pesca de capenta, que é principalmente a nossa. Então, havendo uma exploração sustentável e equilibrada desses recursos, íamos dizer que haveríamos ter abundância em permanência, como disse a delegada, que em algum momento registra-se um declive de produção ou acréscimo de produção, tem a ver muito com esta produção, tem a ver com a sustentabilidade. Nós, a nível da província de Tete, estamos em Caurabaça, estamos em Magué, estamos em Zumbo e Marávia. Esses são quatro distritos que compõem o Albufeira de Caurabaça. Falando principalmente daquilo que são as nossas atividades, nesse caso.
0: Sim.
2: Neste primeiro trimestre de 2026, nós podemos dizer que estamos a resistir uma situação de pesca ilegal na Albufeira de Caurabaça. Mas existem trabalhos que estão sendo feitos para colmatar ou minimizar esta situação de pesca ilegal. Né? Numa primeira fase, eu ia dizer que, ao longo desse primeiro trimestre, nós tivemos várias infrações ligadas a esta situação de pesca ilegal, tanto de pescadores artesanais, tanto de pescadores semi-industriais, também tanto dos próprios transportadores que fazem o tráfego de pescado de Magué, Caurabaça, Zumbo, etc., para a cidade de Tete, tanto também para outros distritos.
0: Como que funciona o circuito de contrabando do pescado em Tete?
2: Bem, antes de entrar no circuito de contrabando de pescado em Tete, eu ia definir primeiro quatro aspectos que
0: Sim.
2: nós temos, né?
0: À vontade.
2: Nós trabalhamos com a legislação pesqueira. Neste caso, nós temos a Lei das Pescas e a Lei do Mar, Regulamento Geral de Pesca Marítima e também o Regulamento Geral da Pesca no interior. Estamos a falar dos rios e lagos. Voltando à questão, o contrabando de peixe ou de pescado a nível do distrito ou a nível da província de Tete está distinto a vários fatores. um dos fatores, que é o fator que nós achamos que é principal, é da maneira que a província está distinta. Ao longo de distritos, tem fronteiras com países vizinhos. Então, as fronteiras não são fechadas, são abertas. Esse é um dos grandes fatores. Estamos a dizer aberta em que sentido? Temos uma fronteira linear, mas em vários espaços onde é que as fronteiras não têm a presença
0: dos homens de controle.
2: Sim. Esse é um dos grandes fatores. E o outro grande fator é a facilidade com que esses que transportam pescado para a cidade de Tete, para outros mercados, encontrarem a saída fácil para chegar a esses pontos. Talvez lá para o futuro eu possa detalhar esse ponto. Sim.
0: Pois, é um circuito extremamente complicado, podemos já afirmar.
2: É complicado, sim, porque nós achamos que existe muita gente envolvida, né, neste circuito. Tanto os próprios nativos, estamos a dizer, os naturais, dos distritos onde
0: ocorre a atividade
2: de pesca, e tanto também os que vêm dos países vizinhos
0: os corredores também.
2: Sim, para vir buscar este, e a fragilidade que nós temos de termos as fronteiras abertas.
0: Pois, sim. Muito obrigado, Sr. Augusto Luiz. Senhora Clara Folle, fiquei atento quando estava a falar dos níveis de produção que se registram e que foram registados este ano até ao quinto mês, e comparativamente ao igual período do ano passado, o fator climático influenciou, mas há ações que tendem a apoiar a pesca para que ela seja mais sustentável, e estamos a falar da aquacultura. Até que ponto os projetos que financiam têm vida no terreno?
1: Em relação aos financiamentos da aquacultura, dizer que ajudam muito alguns jovens lá na zona da Albufeira que praticavam. Nós, o que fazemos? Vamos naquela zona onde há foco. Queria dizer que aqueles grupos de jovens onde fazem a pesca ilegal.
0: Pois.
1: Não é só da capenta, eles também pescam peixe miúdo.
0: Sim.
1: Então, sensibilizamos esses jovens, capacitamos, financiamos com gaiolas, alivinhos de ração, mas o financiamento é via com participação. Neste momento, eles estão a aderir, outros já estão no terceiro ciclo de produção. Pelo menos eles têm uma coisa para fazer em vez de fazerem a pesca ilegal.
0: E quantos neste momento que beneficiam?
1: Neste momento, na nossa província, temos 74 jovens que se beneficiam do projeto através do financiamento de gaiolas, através do projeto PRODAP. Desses 75 são jovens e temos também 104 adultos, né? Numa idade de 40 até 50 anos.
0: E quando olhamos para essas intervenções de financiamento, qual é o impacto na redução das práticas nocivas à pesca?
1: Na zona onde nós financiamos, a tendência é de reduzir, mas como o projeto não financia, como posso dizer, não financia todo ou não abrangiu ainda todo o local onde se pratica, ou todos os distritos onde se pratica a pesca, então isto ainda, mas como estamos a trabalhar para tentarmos ver o que podemos fazer em relação aos financiamentos. Neste momento, estou a dizer, estamos a trabalhar com alguns, estamos a selecionar alguns jovens para formação, e também outros para além de formação, que vão ser dotados de kits, vão ser formados 3 meses através do INEF. Esses aí, nem todos vão na área da pesca. Outros vão ser beneficiados pelo kit de eletricidade, sereguiria. Então, estamos a tentar fazer todo o esforço para tentarmos ver se minimizamos a situação da nossa albufeira.
0: E quantos vão beneficiar desta ação?
1: Essa capacitação dos jovens vão ser beneficiados 220 jovens, só para três distritos da albufeira que são financiados pelo projeto PRODAP.
0: Quais são os distritos?
1: Caura Bassa, Mague e Maravilha.
0: Pois, senhor Augusto Luiz, na fiscalização, suponho eu que tem a ver também com, além do transporte e contrabando do produto em si, os meios de utilização da pesca, tem a ver com esta fiscalização também. O que preocupa mais quando olhamos para os instrumentos de pesca?
2: Bem, antes de responder a sua questão, né? E eu ia generalizar a questão da delegada, né? Que dizia: nós estamos preocupados neste momento pelo elevado nível de pobreza dos jovens nesta zona.
0: Pois.
2: Né? E a outra questão é a ausência de alternativa. E esta questão de capacitação dos jovens é uma alternativa. Então, essa ausência de alternativa e elevado nível de pobreza é que leva muitos jovens a entrar na pesca ilegal. Esse é um dos grandes fatores que nós temos nas comunidades na zona de Caura Bassa, ou seja, na albufeira de Caura Bassa. Indo concretamente à sua questão, em relação aos meios.
0: Sim.
2: Eu não percebi bem, meios que nós temos. Sim, ou em relação aos meios que nós fiscalizamos?
0: Quer dizer, quando a pessoa quer pescar, usa rede mosquiteira, usa anzóis que
2: Exato.
0: Não têm as dimensões que são próprias para a pesca. Então, o que preocupa mais? É o uso da rede mosquiteira ou anzóis que não estão dentro da norma, ou as redes mesmo, que não são aquelas as dimensões ideais como manda a lei?
2: Bem, eu vou responder o seguinte. Na situação da pesca ilegal, o que nos preocupa bastante é mesmo o uso de rede mosquiteira, a facilidade com que os pescadores conseguem ter a rede mosquiteira. Nós temos duas vertentes da rede mosquiteira. Temos a vertente do Sistema Nacional de Saúde. Nos momentos em que é distribuída a rede mosquiteira, há muita proliferação de rede mosquiteira na pesca. E também temos a rede mosquiteira vindo dos países vizinhos, que conseguem penetrar na nossa província por vários fatores, que é esta facilidade de fronteira. E também temos, grupos de contrabandos que financiam certos pescadores com rede mosquiteira para obterem o pescado para ir vender nesses países vizinhos. Então, temos esses dois, três fatores. Uma, que no momento da distribuição da rede mosquiteira via Sistema Nacional de Saúde, e outra que é a entrada, a facilidade que eles têm de comprar nos países vizinhos, e também a terceira que é a entrada a partir de fornecedores já localizados. Eles escolhem jovem, atribuem redes mosquiteiras para pescar e depois eles compram o pescado.
0: O pescado.
2: Sim, sim.
0: Quer dizer, então, tipo, já tem um mercado garantido.
2: Essa é que é a maior nossa preocupação. E não só. A rede mosquiteira nos preocupa bastante porque também tem facilidade de aquisição. A rede mosquiteira não custa acima de 500 meticais. Nós, quando vamos fazer a fiscalização, conseguimos tirar, por exemplo, 10, 20 redes mosquiteiras numa certa área, mas no dia seguinte encontramos o mesmo número de redes mosquiteiras.
0: Já está reposto.
2: Sim, porque eles têm facilidade de aquisição. A rede mosquiteira é fácil de comprar porque o preço é muito barato.
0: Baixo.
2: Mas há um trabalho que nós estamos a fazer com os serviços provinciais de saúde para mapearmos as pessoas que são fornecidas, rede mosquiteira, via do Sistema Nacional de Saúde, para ver como é que nós podemos fazer um controle, quem recebeu e como é que está a usar, e para se não está a usar e para que outro fim que está a usar. E também temos outras alternativas também que nós queremos introduzir para o controle desse da entrada da rede mosquiteira. Estamos a pressionar a legislação para que haja uma legislação específica de quem traz rede mosquiteira para Moçambique declarar a finalidade de uso dessa rede mosquiteira.
0: Muito obrigado, Sr. Augusto Luiz. Esta é a Rádio Moçambique em Tete, 4 de junho de 2026, quinta-feira. Estamos no Hora do Ouvinte, um programa da Rádio Moçambique que tem a ver com debates sobre vários temas de interesse público, e hoje estamos a versar sobre a produção e fiscalização da pesca em Tete. Senhora Clara Folle, quando falamos do Instituto de Desenvolvimento de Pesca e Aquacultura, e olhando para a aquacultura, é uma atividade que ela acrescenta já naturalmente existente aos rios, etc. Quantos que estão envolvidos no processo da aquacultura em Tete?
1: Em relação ao número das pessoas,
0: envolvidas no processo da aquacultura?
1: Sim, sim. Na aquacultura estão envolvidas 1.030 pessoas. Não falo só da Albufeira de Gourabaça, também falo dos distritos de Angônia, Tsangano, Matize, Macanga e Xiuta. Nisto lá, nestas zonas, nós temos tanques terra. E na zona da Albufeira de Gourabaça temos as gaiolas.
0: Então, e envolve empresas privadas?
1: Nas gaiolas, para além de gaiolas, também temos gaiolas individuais, gaiolas da associação e também empresas da aquacultura.
0: Tirando a aquacultura praticada onde já tem água natural, falando da Albufeira de Gourabaça, e vamos para os locais onde abrem os tanques para poderem. Como é que olha o impacto desta atividade?
1: O impacto é positivo. Dizer que a aquacultura aquela é positiva em relação à zona ou à localização onde que está, em relação à Albufeira de Gourabaça. Dizer que nos tanques terra não tem uma produtividade boa em relação a gaiolas. Nas gaiolas a produção é melhor e também leva o ciclo de produção é muito curto em relação aos tanques. Nas gaiolas bem alimentado pode-se levar 4 a 5 meses. Então, nos tanques, 6 meses.
0: 6 meses.
1: Sim, sim.
0: E a ração, os alvinos, os praticantes desta atividade têm acesso fácil?
1: Em relação ao vinho e ração, nós como setor de desenvolvimento, nós ajudamos aos produtores, né? Indicamos, localizamos onde que eles podem, indicamos onde eles podem adquirir os alvinos e ração. Mas geralmente o que estão a fazer tanque terra, a maior parte dos piscicultores, eles usam mesmo, fazem ração caseira com produtos localmente existentes em cada distrito. Por exemplo, há distritos onde há soja, farinha de milho, feijões e também gergelim, eles tentam fazer a ração, porque temos uma equipa técnica que dá sempre capacitação. Mas em algum momento o setor também, em relação àqueles que têm tanques com dimensões maiores ou quando fazem um povoamento com uma boa densidade, o setor também apoia na aquisição de ração.
0: E em termos de consumo, as pessoas, tendo em conta que a zona não tem a cultura do peixe, estão lá a disseminar e a expandir, como que as pessoas respondem no consumo? As pessoas, quando colhem o peixe, vão ao mercado, têm acesso à venda?
1: É, o consumo, todo mundo gosta de peixe, toda a gente gosta de peixe.
0: Todo mundo gosta de peixe.
1: Em relação a esta zona, o peixe mesmo é a coisa mais preciosa. É, o peixe lá, quando o produtor tira do tanque,
0: ele não tem
1: problemas de mercado. Ele é comprado lá no local, no tanque, ele nem chega ao mercado.
0: É necessário encorajarmos as pessoas a fazer aquacultura?
1: É uma das alternativas. A aquacultura é uma atividade que garante a segurança alimentar, pior nas zonas onde não há rios, não há lagos, não há outras alternativas. Conhecemos já as zonas da província, a distrito da província, onde não há pescado. Então, a única alternativa é a aquacultura. E a aquacultura é uma atividade para encorajarmos todos aqueles que estão na zona norte, da província norte e sul da província de Tete, para praticarem a aquacultura.
0: Muito obrigado, senhora Clara Folle, delegada provincial de Instituto de Desenvolvimento de Pesca e Aquacultura em Tete. Senhor Augusto Luiz, administrador marítimo em Tete. Focalizamos já a fiscalização, ou a conversa da fiscalização, na Albufeira de Caurabaça. Olhando para outros pontos, vemos o Zambeze está a passar muito perto de nós aqui, temos outros rios, etc. Como que tem acontecido o processo de fiscalização pesqueira nesses locais?
2: Bem, nós como autoridade marítima, nesse caso nós, para além só da Albufeira, também controlamos o rio no curso do seu leitado. E queria dizer que a atividade de pesca decorre basicamente na zona da Albufeira.
0: Pois.
2: E as outras zonas, por causa de pouca atividade de pesca, nós nos focalizamos onde há mais atividade de pesca.
0: A pressão dos
2: recursos. E neste período, nós realizamos, por exemplo, 118 patrulhas na Albufeira de Caurabaça contra 92 patrulhas que nós fizemos no mesmo período do ano passado.
0: O que resultaram?
2: Sim. Neste ano ainda, nós tivemos que sancionar 51, podemos dizer, individualidade de pesca. Ou seja, multamos 51 individualidade de pesca. Estamos a falar desde transportador até os pescadores artesanais. Para além também dos pescadores artesanais, tivemos que sancionar os próprios semi-industriais. Porque em algum momento os semi-industriais são encontrados numa situação de pesca sem licença ou pesca numa zona proibida. Estamos a dizer, por exemplo, quando estamos próximo da margem, os pescadores semi-industrial são proibidos a pescar até uma determinada distância entre a margem e o rio, que nós consideramos que é uma zona onde recorre à reprodução. E é uma zona muito sensível.
0: Onde os peixes vão lá depositar os ovos, etc.
2: E não pode pescar. E também, nós sancionamos os transportadores que, de antemão, transportam pescado não recomendado. Estamos a falar, a tilápia, a famosa escoa, é recomendada a sua captura depois de atingir uma certa maturidade, que são 28 centímetros. Quando ele tem 28 centímetros, estamos a dizer que um peixe com 28 centímetros já terá feito pelo menos uma maturidade. Quer dizer, ele já reproduziu pelo menos uma vez. Então, daí é aceitável que seja capturado. Mas abaixo disso, ela ainda não fez e não atingiu a sua maturidade. Daí não é aceitável a sua captura. Neste caso, o transportador é sancionado por transportar esse pescado. Muitas vezes nós temos encontrado uma situação em que o transportador diz: não, eu não posso ser sancionado porque o dono do pescado está aí. Mas você aceitou transportar algo que não é legal. Neste caso, está a transportar o peixe que não é legal. E resultante disso, nós também, nestas 50, 51 multas que nós emitimos ao longo desse primeiro trimestre, tivemos pouco mais de 1 milhão e 400 em termos de valor de sanção dessas multas. Comparativamente ao mesmo período do ano passado, nós tivemos abaixo de 130 mil meticais. Mas continuamos a desencorajar o transporte de pescado abaixo do recomendado. Continuamos a desencorajar. E chamamos atenção aos transportadores que façam um transporte de pescado, mas que seja legal. Mas
0: recomendado.
2: Legal e recomendado. Aquele que não é legal e recomendado, vamos sancionar. E é exatamente o que nós estamos sancionando. Em termos das empresas também, nós, este ano, as empresas, nós sancionamos 12 empresas que foram sancionadas.
0: Por irregularidade.
2: Pesca sem licença e também pesca em zonas proibidas, que também resultou pouco mais de 4 milhões de meticais. E todos esses processos, por serem processos muito, como podemos dizer, serem processos que culminam com questões administrativas e punitivas, nós encaminhamos esses processos ao Tribunal Marítimo. Para a nossa província, nós pertencemos ao Tribunal Marítimo de Sofala. Esses processos são tratados no Tribunal Marítimo de Sofala e os infratores pagam diretamente ao Tribunal Marítimo de Sofala.
0: Sim. Sim, e há perca de meios, por exemplo, o carro, o barco, etc., por violar essas normas?
2: Sim, e neste caso a perca, nós temos operadores que neste momento estão com processos no tribunal e que têm a penhora de 2 embarcações, 3 embarcações, mesmo viaturas, temos também caso de próprias estrelas que carregam pescado com eles e também temos outros que infelizmente optam por fugir. Mas os processos estão no tribunal e vão coincidindo com os seus trâmites legais. Sim.
0: Obrigado. Senhora Clara Folle, olhando para aquilo que estava a ser debruçado aqui pelo senhor Augusto Luiz sobre o uso de artes nocivas, a pesca, a captura de peixe que ainda não está dentro dos padrões de pesca, qual tem sido o exercício para os que estão a serem capacitados, a serem financiados em associações, etc.? Qual tem sido o exercício para que não caiam na irregularidade aqui explicada?
1: Em relação a este caso, nós sensibilizamos aos pescadores, aos aquacultores, todos em geral, para não aderirem a esta atividade. Explicamos quais são as consequências no futuro e em algum momento eles já estão a conseguir ver em algumas zonas que a produção pesqueira já está a reduzir. Eles mesmo fazem essa atividade nas zonas mesmo, na zona de reprodução. O nosso setor, né,
0: sim,
1: tem esse trabalho de sensibilizar os pequenos, os grandes reprodutores para não aderirem nesta atividade de pesca ilegal ou pescar o peixe antes do tempo.
0: E quais são os meses de vedação?
1: Para a nossa província, nós não temos veda na pescaria. Na Albufeira de Caurabaça, não temos veda das pescarias.
0: Não temos veda?
1: Sim, sim.
0: O que nós cumprimos apenas é o...
1: As normas.
0: As normas.
1: Sim, sim.
0: Cumprir com os tamanhos, etc., etc.
1: As zonas de pesca, onde pescar, onde não pescar, quando pescar, em que momentos.
0: Sim.
1: Sim, sim.
0: E, por exemplo, neste momento em que estamos hoje, é 4, já estamos a caminho para dia 5, na Albufeira de Caurabaça, onde o pescador não pode pescar?
1: O pescador não pode pescar nas margens. Ele pode pescar a qualquer momento, em qualquer zona, mas nas margens ele não pode pescar.
0: Principalmente de barco.
1: Não, o pescador artesanal, não, pesca mais na como posso dizer, quem que pesca a pesca artesanal e o pescador que usa canoa de troncos escavados.
0: Sim.
1: Temos sim alguns pescadores com embarcações motorizadas,
0: sim,
1: mas eles também não devem pescar nas margens.
0: Nas margens.
1: Sim, sim.
0: Como dizia aqui o senhor Augusto, que nas margens é o depositário, é a zona de produção, reprodução das espécies. O pescado que tem sido capturado em Tete, qual é o mercado que vai?
1: Tem vários mercados, a partir da província também, mercado nacional. Para além da província de Tete, temos Manica, Sofala, também é comercializado o nosso peixe. Agora, para fora do país, temos Malawi, Zimbábue, Zâmbia e República Democrática do Congo.
0: E nós não exportamos para a África do Sul, o peixe de Moçambique.
1: Peixe de Moçambique.
0: Para a África do Sul, não.
1: Não, não.
0: Só para Zimbábue, Malawi.
1: Zâmbia
0: e República Democrática do Congo.
1: E o Zimbábue também.
0: E o Zimbábue também.
1: Sim, sim.
0: Os maiores consumidores são de capenta, são da tilápia, o tigre, qual é o peixe mais consumido?
1: É, para fora do país, o primeiro lugar é a capenta. E depois é que vem o chicó. E segue o peixe tilápia fresco da aquacultura.
0: Da aquacultura.
1: Sim, sim.
0: Muito obrigado. Estamos 20h38. Vou consultar a minha produção se é possível interagirmos com o estimado telespectador, o nosso ouvinte, neste caso, para podermos então ter aquilo que é o sentimento do telespectador, do ouvinte. Se conseguir ligar, ligue. Temos 82-3036-688. 82-3036-688. Este é o número pelo qual o ouvinte pode ligar para interagir aqui com os nossos convidados. Temos a senhora delegada provincial do Instituto de Desenvolvimento de Pesca e Aquacultura, a Clara Folle, e temos o senhor Augusto Luiz, administrador marítimo de Tete. Estamos a falar sobre a produção e fiscalização pesqueira na província de Tete. Temos o primeiro ouvinte em linha. Boa noite.
3: Sim, boa noite. Aqui está falar com o Luiz.
0: Boa noite, estamos a ouvir. Caiu, infelizmente, temos esta. E o caminho está. As portas estão abertas para recebermos o nosso estimado ouvinte, para podermos então acrescentar valor nesta conversa. O ouvinte é fundamental a sua participação, tendo em conta que ele é o beneficiário do nosso trabalho aqui, que estamos a fazer nos estúdios da Rádio Moçambique em Tete. Temos mais um. Boa noite.
4: Alô, boa noite.
0: Sim, boa noite. Pode-se identificar o seu nome e coloque a sua questão.
4: Aqui é o Rui Carlos João José Cortes, fala da cidade de Tete, unidade de Canongola.
0: Certo, pode colocar a sua questão, por favor.
4: Eu gostaria de saber...
0: Oh, meu Deus, estamos aqui com algumas dificuldades, mas a intenção ficou do estimado ouvinte. Estávamos a falar, senhor Augusto Marítimo, senhor Augusto Luiz, senhor administrador marítimo de Tete. Estávamos a focalizar, sim, da Albufeira, porque é lá onde acontece a grande produção de pesqueira. Entre os estrangeiros, quais são os que dão mais dor de cabeça ou os que estão na linha da frente, sobretudo no esquema de contrabando? Quando olhamos para os vizinhos, temos o Malawi, a Zâmbia e o Zimbábue.
2: Naturalmente, o que acontece nesta linha de contrabando de peixe? A nossa maior preocupação é que os estrangeiros não estão na zona de pesca, não estão a pescar. Eles financiam os nativos com artes sofisticadas. Estamos a falar de redes mosquiteiras e até as zonas onde usam drogas para matar peixes.
0: Fazem a intoxicação.
2: Exatamente. Então, essas drogas, em algum momento, estamos a prejudicar o próprio meio ambiente. Estamos a falar de cria danos naquela unidade, naquela zona. Mas,
0: e coloca em risco as espécies.
2: Pode as correr... espécies e a própria produtividade da própria, ou da continuidade da própria espécie. Estava aqui a falar das zonas. Nós estamos mais preocupados com os troços. Estamos a falar de Mague Tete. E Mague Tete, estamos a falar de Caurabaça para Arnhem Fronteira. Estamos entre Zimbábue e Zâmbia, etc. É que existem corredores em que os nossos nacionais é que governam, né? Imaginemos que em algum momento nós saímos para fiscalizar. Em menos de 2, 3 quilômetros tu encontras uma situação de infração. Mas estás a encontrar em 2, 3 quilômetros dentro da cidade. E este cidadão que está a fazer esse contrabando está a sair em Mago. E quantos postos que já passou para
0: de controle?
2: Control.
0: Para ser interceptado na cidade de Tete.
2: Então, aí está a nossa grande preocupação. Então, como setor, estamos a fazer várias reflexões com outros setores que controlam esse tráfico, estamos a falar de transporte no normal, né?
0: Sim.
2: E estamos a fazer uma reflexão profunda. Onde está a fragilidade desse transportador sair de Mague e ser entrepelado dentro da cidade de Tete?
0: A mais de cento e tal quilômetros.
2: Exatamente. Então, estamos a fazer a reflexão. E também estamos a insistir que nesses postos estejamos nós presentes. Quer dizer, estamos a dizer que as autoridades marítimas estejam presentes também nos postos de fiscalização.
0: Se calhar tem aquela coisa de que não é meu trabalho.
2: Exatamente. Pode ser,
0: não, ser que pode este ser não neste. É meu trabalho.
2: Exatamente.
0: Eu não entrei para pegar peixe.
2: Exatamente. Então existe essa facilidade do peixe entrar.
0: Temos mais um ouvinte em linha. Boa noite. Alô, boa noite.
5: Alô, boa noite.
0: Boa noite, estimado ouvinte. Identifique-se, coloque a sua questão.
5: Sim, aqui é o Rui Carlos Cortes.
0: Sim, esteja a favor. Esteja à vontade, por favor.
5: Sim, é... Eu gostaria de saber os nossos convidados, setor de fiscal de pescado, acho que não estou no erro. E eu gostaria de saber, depois de fiscalizar, porque muitas vezes encontramos aquele pescado, ouvimos que esse aqui é proibido, mas encontramos nos mercados à venda. Então, como que se é proibido, como que chega até ao comerciante, como que chega até aos mercados? Se é algo proibido e é fiscalizado, quer dizer que a pessoa pescou e está a comercializar. Passou de algum sítio, passou da estrada, tinha os fiscais. Então, como se explica se algo proibido é fiscalizado, depois chega até os mercados. Essa era a minha questão.
0: Muito obrigado. Aqui ficou registado e vamos reforçar a pergunta. O rio está a cento e tal quilômetros, o mercado também está a cento e tal quilômetros, mas lá está à venda algo proibido. como é possível?
2: Acho que primeiro é agradecer a questão de Sr. Rui, e nós, antes de questão de Sr. Rui, já estávamos a responder essa questão.
0: Pois.
2: Eu dizia que existe uma fragilidade em termos de controle, desde lá na Albufeira de Caurabaça até a chegada aos mercados de comercialização. E por quê? A nível da província, nós temos 11 fiscais. E nós sabemos que a Albufeira de Caurabaça tem 2.700 quilômetros. E com 11 fiscais, há muita fragilidade de escapar um e outro, e mesmo que houvesse 1.000 fiscais, não íamos conseguir cobrir toda a Albufeira de Caurabaça. Então, e também, num outro ponto, temos visibilidade de meios. Estamos a falar mesmo de viaturas, de próprias embarcações, para estarmos a 100% da fiscalização. E nós contamos com os postos de controle, né? Os postos de controle montados em vários pontos a nível dos pontos de entrada, desde Cidade de Tete até Mágoa, suponhamos. Então, também nos postos de controle estamos a encontrar essa facilidade. É isso que estamos a dizer. A nível do setor, estamos a fazer uma reflexão, a transmitir conhecimento, porque nós, para além de nós sermos autoridade marítima, trabalhamos também com a Polícia Costeira Lacustre e a Marinha de Guerra.
0: Sim.
2: Todos esses fazemos um trabalho similar, que é de controle daquilo que é capturado até
0: a zona de comercialização.
2: A zona de comercialização. Tudo que nos escapa lá na captura, estamos a falar na zona de produção, temos a certeza que conseguimos apanhar ao longo do percurso. Eu falei aqui de nós termos interceptado 10 viaturas a carregar peixe ilegal.
0: Sim.
2: E que foi sancionado. Mas dentro desses 10 que nós conseguimos interpelar, se calhar entraram mais que 10, entraram 100, 50, não sabemos. Mas o que falta aqui e o que nós sentimos é a nossa presença nesses postos. E nós estamos a trabalhar com outros setores, estamos a falar do setor que vela pela fiscalização rodoviária, para que nos mantemos presente nos postos, para que quando, neste caso, as próximas vezes o Rui estiver a reclamar, nós também sabemos justificar porque que esse pescado está a chegar.
0: Está a chegar ao mercado.
2: Mas existe também um outro ponto em que, quando esse pescado já chega na cidade de Tete, tem várias ramificações, porque nós temos vários mercados dentro da cidade de Tete. Então, um vai para o mercado de Cochena, outro vai para o mercado de Zambese, outro vai não sei o quê. Então, aqui nós perdemos um controle. E não só, é mais difícil controlar dentro da cidade esta demanda de pescado
0: do que controlar no ponto de captura.
2: Exatamente. Mesmo em termos de custo-benefício, é mais fácil pegarmos uma viatura que está a trazer 30 sacos para a cidade do que chegarmos aqui e começarmos a nos dividir
0: já está dividido, espalhado.
2: Uma vez que nós estamos com exiguidade de fundos para fazermos isso, então nos concentramos em
0: onde acontecem em quantidade e
2: sim,
0: é mais fácil controlar.
2: Aqueles que pesca e aquele que transporta. E se esse nos escapa, é esse pescado que entra no mercado. Mas nós, a nossa concentração
0: está no transportador.
2: Aquele que transporta é que é o nosso grande inimigo, porque ele consegue transportar grandes quantidades capturadas.
0: Pois.
2: Sim.
0: E qual tem sido o destino do pescado que entra ilegalmente, sem padrões exigidos, e é encontrado pelas autoridades? E qual tem sido o destino?
2: Bem, nós seguimos uma certa legislação, né? O pescado que nós encontramos, ele segue uma certa legislação. Primeiro, temos, se o pescado estiver numa média de consumo, é vendido em hasta pública para consumo. E se estiver muito abaixo daquilo que é consumo, entregamos ao IDEPA para a produção de ração ou entregamos aos orfanatos para
0: dar pessoas vulneráveis.
2: Nós usamos esses dois critérios. Mas também, em algum momento, quando o pescado não estiver em condições, nós incineramos.
0: Pois.
2: Sim.
0: Dona Clara Folli, eu queria saber até que ponto valeu a pena a criação de PRODAP. Qual é o indicador que podemos aqui afirmar que PRODAP valeu a pena a sua existência?
1: Em relação ao impacto do PRODAP na província, é notável. Já conseguiu financiar muitos jovens, para além de jovens também adultos, em 3 distritos, onde é implementado o próprio projeto. E neste momento, quem vai financiar também a capacitação desses jovens é o PRODAP. Em relação, para além de criação do peixe, também vão ser financiados em vários outros cursos. Cada um vai ser livre de escolher o que quer fazer, se quer criar peixe, se quer ir na eletricidade. Mas o PRODAP, pelo menos, tem a parte positiva, está a deixar no seio dos jovens, nos distritos beneficiários.
0: Pois, estamos a caminhar para a ponta final do nosso debate. Vou começar mesmo com a senhora Clara Folli, delegada provincial do Instituto de Desenvolvimento de Pesca e Aquacultura. Quais são as considerações que pode deixar ficar aqui em termos de apelos para que as pessoas cumpram com aquilo que é a legislação de pesca, para que não sejam encontrados em contramão com a administração marítima que é fiscalizadora?
1: Muito obrigada. Dizer que todos os pescadores artesanal, semi-industrial, aquacultores, são aconselhados a não fazerem, a praticar a pesca ilegal. Porque a pesca ilegal é uma pesca que prejudica, como posso dizer, a produção do pescado. Em algum momento, nós como setor tentamos conversar com alguns pescadores mais antigos. Eles contam alguma história antes de nós nascermos ou após o nosso nascimento, que eles diziam que o peixe não era problema e eles não apanhavam, não metiam uma lança de rede, não tirava 2, 3 peixes como agora. Ou há dias mesmo que lançam, não tiram um pescado. Eles na altura tiravam mais de 20, 30 quilos só numa rede de 100%.
0: Significa que a ação humana
1: já está
0: a influenciar negativamente.
1: Sim. Já está a prejudicar. Agora vamos continuar a apelar os produtores a não aderirem à pesca ilegal.
0: Muito obrigado. Vou ao senhor Augusto Luiz. Sendo a área de fiscalização é que nos garante a manutenção da receita, porque nós temos que controlar, na verdade, os nossos recursos. O que dizer, como palavras finais, olhando para aquilo que é a nuance de complicado sistema de contrabando? Quer dizer, ele é sofisticado. Como desencorajarmos isto?
2: Bem, eu ia começar por dizer que neste momento não é uma preocupação da província, da pesca ilegal é uma preocupação da província, e a proliferação de artes nocivas. Estamos a falar de redes mosquiteiras e redes abaixo de 2,5 polegadas. E desencorajamos primeiro aos que vendem e os que transportam essas redes para o nosso país, e também desencorajamos aos que têm acesso a essas redes, como os do Sistema Nacional de Saúde, para o uso

0: atos de carregar ou de pescar aquilo que é proibido. Mesmo na, estamos a falar de pescadores artesanais, tanto também dos semi-industrial de catente. E ainda continuamos a dizer que o nível de pesca ilegal que nós temos na Albufeira de Cabrobaça já começa a nos preocupar bastante. Por causa do quê? Porque os pescadores estão-se a transformar em grupos. E esses grupos já são grupos muito, muito grandes.
1: Pois.
0: Então, a nossa Albufeira já não está com uma capacidade de responder em termos de produzir e satisfazer esses grupos. Ou seja, o número de pescadores está diariamente a aumentar em relação àquilo que é a capacidade de produção.
1: De produção.
0: E agradecer o trabalho que está sendo feito pelo IDEPA, de vários parceiros, que está a mobilizar jovens para abandonar a pesca ilegal. E também estamos, temos visto também os governos distritais, através do FIDEL, têm programas, projetos que incentivam a juventude, mesmo os residentes nesses distritos, para abraçar outros programas de geração de rendimento. Estamos a falar de autonegócios e compra e venda de vários produtos de consumo no geral. Então, esses projetos podem diminuir esta insistência de muitos pescadores ilegais.
1: E, sobretudo, o envolvimento dos nativos.
0: Sim.
1: Assim termina esta edição do Hora do Ouvinte da Rádio Moçambique em Tete, de quinta-feira, 4 de junho de 2026. Hoje versamos sobre a produção e fiscalização pesqueira na província de Tete, onde tivemos como convidados a senhora Clara Foley, delegada provincial do Instituto de Desenvolvimento de Pesca e Aquacultura em Tete, e o senhor Augusto Luiz, administrador marítimo nesta região do país. A moderação esteve a cargo de Armando Kembo, sonorização Cândido João e assistência técnica de Joaquim Cachepa. Ao amigo ouvinte, agradecemos pela audiência. Boa noite.
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0: Acompanhe as notícias a esta hora, apresentadas por Vítor Rufino. Boa noite.
1: Desta quarta-feira, num hotel em Nova Delhi, capital da Índia. O ministro da Saúde, Sanis, disse que estes moçambicanos estavam em tratamento médico naquele país.
2: Dos 21 mortos ocorridos no local do incêndio, dois são nossos irmãos, cidadãos de nacionalidade moçambicana, que se encontravam na Índia, nesse hotel hospedados, em tratamento hospitalar. Por isso, queremos aproveitar esta oportunidade também para manifestar o nosso sentido de pesar e dor pela perda dos nossos irmãos moçambicanos. Já foram desencadeados os mecanismos institucionais adequados para notificar oficialmente aos familiares das vítimas.
1: O ministro da Saúde, Sanis, falava em conferência de imprensa convocada pelo Gabinete de Informação para partilhar o ponto de situação de nacionais na África do Sul e na Índia. O presidente da República

0: A defende a necessidade de se acarinhar os investidores que contribuem para a dinamização da economia do país através da produção e geração de emprego. Daniel Chapo, que visitou uma unidade fabril na cidade de Chimoio após inaugurar um complexo agroindustrial em Makati, salientou que os investidores, ao usar a produção local como matéria-prima, estimulam a atividade agrícola e, consequentemente, a geração de renda familiar.
1: Nós estamos a visitar as fábricas, inauguramos também uma fábrica esta tarde. Temos dito todos os dias, vamos produzir, vamos produzir, vamos produzir. Vamos trabalhar, vamos trabalhar, vamos trabalhar. E para que haja trabalho, haja produção, precisamos também de acarinhar as pessoas que estão a fazer investimentos em Moçambique. Estão aqui através da farinha. Como sabem, muita população vem aqui vender a sua farinha, o seu milho para fazer farinha, mas também a partir da farinha faz knick-knack ou faz snacks, faz também bolachas. E eles dizem que querem continuar a investir mais.
0: O estadista moçambicano incentivou a produção caseira de alimentos para minimizar a conjuntura mundial que se traduz na inflação que deriva da subida do preço dos combustíveis líquidos provocada pelo conflito no Médio Oriente. A província de Gaza conta desde esta quarta-feira com 8 veículos articulados para transporte misto de passageiros e carga. Deste número, 4 foram distribuídos pelos distritos de Mapai, Mabalan, Massangena e Xqualaqwala. A governadora de Gaza, Margarida Mapanzi Nshongo, disse em Mapai que os meios de transporte vão ajudar a dinamizar a atividade agrícola.
2: A entrega desses meios mistos decorre num período em que a província ainda ressente-se da problemática das cheias e inundações que assolaram a província. Em muitos dos nossos distritos, as vias de acesso estão degradadas e a falta de transportes convencionais tem sido obstáculo para a deslocação das famílias e para o escoamento dos produtos agrícolas. Um apelo aos motoristas e aos comitês de gestão, ao máximo de responsabilidade. Cuidem desses meios, pois eles pertencem à vossa comunidade.
0: Recorde-se que muitos distritos da província de Gaza ainda ressentem-se do impacto das cheias, com as vias de acesso ainda condicionadas a viaturas com tração e outras ainda intransitáveis. A primeira-dama da República, Geta Chapo, insta a população a valorizar e divulgar a história da base central localizada no posto administrativo de Msawizi, distrito de Mavago. Geta Chapo disse que aquele local deve servir de fonte de inspiração para as novas gerações das figuras que por aí passaram e trabalharam durante a luta de libertação nacional. A esposa do presidente da República fez estas afirmações esta quarta-feira, quando visitou o local histórico e prometeu apoios para a conservação do local.
3: Que continuemos unidos a trabalhar, coesos, e também nós vamos trabalhar, vamos juntar esforços para podermos reativar esse espaço, para a nossa história não morrer. Isso que é gratificante para nós como moçambicanos, como pessoas, também para que os nossos filhos, nossos netos, possam conhecer a real história do nosso país. Essa aqui é a nossa história.
0: Primeira-dama Geta Chapo na visita da base central em Msawizi, distrito de Mavago, no Niassa. Na atualidade internacional, o presidente sul-africano anuncia o envio de emissários a outros países africanos para tratar da questão da migração após uma série de ataques xenófobos contra imigrantes. Cyril Ramaphosa fez o anúncio esta quinta-feira em Pretória, numa conferência de imprensa concedida no quadro da visita de Estado do seu homólogo queniano, William Ruto.
4: A nível diplomático, estamos a falar com vários países irmãos do nosso continente, com vista a obter mais compreensão dos desafios que enfrentamos para conseguirmos que vários países trabalhem conosco. Haverá pessoas que enviaremos não só para o continente, mas também para todo o mundo. O que pretendemos é que a questão da migração seja abordada de forma tão ampla e adequada e queremos que com o maior número de intervenientes-chave, países e líderes de países, trabalhemos em conjunto para enfrentarmos o desafio da migração.
0: Por seu turno, o presidente queniano William Ruto disse que as tensões migratórias em África são causadas pela competição por recursos limitados e oportunidades escassas de emprego. Fechamos com a previsão do tempo. A cidade de Teat poderá registrar esta sexta-feira 36 graus centígrados de temperatura máxima, seguida por Beira, Chimoio e Quelimane com 32 graus. Nampula, 31, Inhambane e Vilanculo, 30, Xaixá e Pemba, 29. Para as cidades de Maputo e Lixinga, prevê-se uma temperatura máxima de 28 graus Celsius. Apresentamos as notícias a esta hora, as próximas às 22 horas.
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1: Falar da educação é falar daquilo que não está muito bem, não está como nós gostaríamos que estivesse. Por isso, até recentemente, apresentamos à Assembleia Provincial a criação de uma empresa para a construção de carteiras.
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2: Nós sabemos que há exiguidade orçamental, mas também estamos a ouvir aqui que há um grande esforço de tirarmos as crianças sentadas do chão. Sua Excelência, Senhor Governador, falou-nos aqui da empresa que será criada para a feitura de carteiras.
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4: Angwa zapakati padziko
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4: utonja foram desencadeados os mecanismos institucionais adequados para notificar oficialmente aos familiares das vítimas.
6: O ministro da Saúde, o CNIC, falava em conferência de imprensa convocada pelo Gabinete de Informação para partilhar o ponto de situação de nacionais na África do Sul e na Índia. O presidente da República defende a necessidade de se acarinhar os investidores que contribuem para a dinamização da economia do país através da produção e geração de emprego. Daniel Chapo, que visitou uma unidade fabril na cidade de Chimoio após inaugurar um complexo agroindustrial em Makati, salientou que os investidores, ao usar a produção local como matéria-prima, estimulam a atividade agrícola e, consequentemente, a geração de renda familiar.
7: Nós estamos a visitar as fábricas, inauguramos também uma fábrica esta tarde. Temos dito todos os dias, vamos produzir, vamos produzir, vamos produzir. Vamos trabalhar, vamos trabalhar, vamos trabalhar. E para que haja trabalho, haja...

0: produção, precisamos também de acarinhar as pessoas que estão a fazer investimentos em Moçambique. Estão aqui através da farinha, como sabem, muita população vem aqui vender a sua farinha, o seu milho para fazer farinha, mas também a partir da farinha faz-se knick-knack ou faz-se snacks, faz-se também bolachas, e eles dizem que querem continuar a investir mais.
1: O estadista moçambicano incentivou a produção caseira de alimentos para minimizar a conjuntura mundial que se traduz na inflação que deriva da subida do preço dos combustíveis líquidos provocada pelo conflito no Médio Oriente. A província de Gaza conta desde esta quarta-feira com 8 veículos articulados para transporte misto de passageiros e carga. Deste número, 4 foram distribuídos pelos distritos de Mapai, Mabalan, Massangena e Xqualaquala. A governadora de Gaza, Margarida Mapanze Nshongo, disse em Mapai que os meios de transporte vão ajudar a dinamizar a atividade agrícola.
2: A entrega desses meios mistos decorre num período em que a província ainda ressente-se da problemática das cheias e inundações que assolaram a província. Em muitos dos nossos distritos, as vias de acesso estão degradadas e a falta de transportes convencionais tem sido obstáculo para a deslocação das famílias e para o escoamento dos produtos agrícolas. Um apelo aos motoristas e aos comitês de gestão, ao máximo de responsabilidade. Cuidem desses meios, pois eles pertencem à vossa comunidade.
1: Recorde-se que muitos distritos da província de Gaza ainda ressentem-se do impacto das cheias, com as vias de acesso ainda condicionadas a viaturas com tração e outras ainda intransitáveis. A primeira-dama da República, Geta Chapo, insta a população a valorizar e divulgar a história da base central localizada no posto administrativo de Msawizi, distrito de Mavago. Geta Chapo disse que aquele local deve servir de fonte de inspiração para as novas gerações das figuras que por aí passaram e trabalharam durante a luta de libertação nacional. A esposa do presidente da República fez estas afirmações esta quarta-feira, quando visitou o local histórico e prometeu apoios para a conservação do local.
3: Que continuemos unidos a trabalhar, coesos, e também nós vamos trabalhar, vamos juntar esforços para podermos reativar esse espaço, para a nossa história não morrer. Isso que é gratificante para nós como moçambicanos, como pessoas, também para que os nossos filhos, nossos netos possam conhecer a real história do nosso país. Essa aqui é a nossa história.
1: Primeira-dama Geta Chapo na visita da base central em Msawizi, distrito de Mavago, no Niassa. Na atualidade internacional, o presidente sul-africano anuncia o envio de emissários a outros países africanos para tratar da questão da migração após uma série de ataques xenófobos contra imigrantes. Cyril Ramaphosa fez o anúncio esta quinta-feira em Pretória, numa conferência de imprensa concedida no quadro da visita de Estado do seu homólogo queniano, William Ruto.
4: A nível diplomático, estamos a falar com vários países irmãos do nosso continente, com vista a obter mais compreensão dos desafios que enfrentamos para conseguirmos que vários países trabalhem conosco. Haverá pessoas que enviaremos não só para o continente, mas também para todo o mundo. O que pretendemos é que a questão da migração seja abordada de forma tão ampla e adequada e queremos que com o maior número de intervenientes-chave, países e líderes de países, trabalhemos em conjunto para enfrentarmos o desafio da migração. The challenge of migration.
1: Por seu turno, o presidente queniano William Ruto disse que as tensões migratórias em África são causadas pela competição por recursos limitados e oportunidades escassas de emprego. Fechamos com a previsão do tempo. A cidade de Teat poderá registrar esta sexta-feira 36 graus centígrados de temperatura máxima, seguida por Beira, Chimoio e Quelimane com 32 graus. Nampula, 31, Inhambane e Vilanculo, 30, Xaixá e Pemba, 29. Para as cidades de Maputo e Lixinga, prevê-se uma temperatura máxima de 28 graus Celsius. Apresentamos as notícias a esta hora, as próximas às 23 horas e 30 minutos no último jornal.
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1: Ouvinte, boa noite. Bem-vindo ao Último Jornal. São destaques desta edição. O governo confirma a morte de 2 moçambicanos vítimas de um incêndio ocorrido num apartamento localizado no sul da capital indiana, Nova Delhi. Detido em Tete, suposto integrante de um grupo de cidadãos que fomenta a venda e consumo de drogas pesadas nesta província. No estrangeiro, líder do Hezbollah rejeita o novo acordo de cessar-fogo alcançado entre Israel e o governo do Líbano. Acompanhe já a seguir o desenvolvimento destas e outras notas da atualidade nacional e internacional. Sidónio Pires está na sonorização e Júlio Mavota na edição e apresentação. Uma vez mais, boa noite e votos de uma ótima audição. O presidente da República, Daniel Chapa, apela aos moçambicanos a acarinharem os investidores que contribuem para o crescimento da economia do país através da criação de postos de emprego. Jornalista Nelson Mainato.
2: Daniel Chapo, que visitou a Unidade Fabril na cidade de Chimoio, após inaugurar um complexo agroindustrial em Makati, na província de Manica, salientou que os investidores, ao usarem a produção local como matéria-prima, estimulam a atividade agrícola e, consequentemente, a geração de renda familiar.
3: Nós estamos a visitar as fábricas, inauguramos também uma fábrica esta tarde, porque, como sabem, temos dito todos os dias, vamos produzir, vamos produzir, vamos produzir. Vamos trabalhar, vamos trabalhar, vamos trabalhar. E para que haja trabalho, haja produção, precisamos também de acarinhar as pessoas que estão a fazer investimentos em Moçambique. Estão aqui através da farinha. Como sabem, muita população vem aqui vender a sua farinha, o seu milho para fazer farinha, mas também a partir da farinha faz knick-knack ou faz snacks, faz também bolachas. E eles dizem que querem continuar a investir mais, mas precisam do nosso carinho, por isso nós temos que visitar, perceber, compreender e assim continuarmos a trabalhar para desenvolvermos a cidade de Chimoio, desenvolvermos Manica e desenvolvermos Moçambique.
2: O estadista moçambicano incentivou a produção caseira de alimentos em face da conjuntura internacional que se traduz na inflação que deriva da subida do preço dos combustíveis líquidos.
3: Se nós trabalharmos a terra, cada um tiver em casa horta, couve, cenoura, cebola, tomate e não precisarmos de sair para irmos comprar, vamos melhorar a nossa vida. Por isso estamos a dizer uma família, uma horta. Uma família, uma família, uma família, cada família tem que ter horta em casa.
2: Presidente da República, Daniel Chapo, que esta quinta-feira inaugurou um complexo agroindustrial de processamento de carne em Makati e visitou uma unidade fabril da cidade de Chimoio, Nelson Mainato.
1: O governo confirma a morte de 2 moçambicanos vítimas de um incêndio ocorrido esta quarta-feira, num apartamento localizado no sul da capital indiana, Nova Delhi. Uma informação partilhada esta quinta-feira em Maputo pelo porta-voz do governo, Sanis, numa conferência de imprensa que tinha como objetivo dar o ponto de situação dos moçambicanos na Índia e das vítimas de xenofobia na África do Sul. Jornalista Adéri Tumagá, da Redação Central de Informação.
4: 545 moçambicanos vítimas de violência xenófoba na África do Sul entraram ao país pela fronteira de Ressano Garcia, na província de Maputo. Há ainda o registro de 2 mortos moçambicanos no incêndio registrado no estabelecimento hoteleiro na República da Índia. A informação foi partilhada esta quinta-feira em Maputo pelo ministro da Saúde, o CNIS, em conferência de imprensa convocada pelo Gabinete de Informação para partilhar o ponto de situação de nacionais na África do Sul e na Índia.
5: Até o presente momento, foram recebidos no posto fronteiriço de Ressano Garcia 545 cidadãos moçambicanos, dos quais 441 homens e 104 mulheres. Entre os repatriados encontram-se 63 crianças, sendo 36 do sexo masculino e 27 do sexo feminino, bem como 3 idosos do sexo masculino, todos com destino à província de Gaza.
4: Segundo o CNIS, a chegada ao território nacional, todos os repatriados beneficiaram de assistência integrada, assegurada por diversas instituições do Estado.
5: Os cidadãos recebidos foram encaminhados para os seus locais de origem, distribuídos da seguinte forma: 17 para a cidade de Maputo, 105 para a província de Maputo, 337 para a província de Gaza, 78 para a província de Inhambane e 8 para a província de Manica. A chegada ao território nacional, todos os repatriados beneficiaram da assistência integrada prestada pelas instituições do Estado, incluindo registro migratório, triagem e acompanhamento de saúde, alimentação, distribuição de lanches para viagem e encaminhamento para os respectivos meios de transporte.
4: O governo reafirma o seu compromisso com a proteção dos cidadãos, garantindo um processo de repatriamento e reintegração digno, seguro e coordenado.
1: E o presidente Cyril Ramaphosa anunciou que a África do Sul vai enviar emissários a outros países africanos para tratar da questão da migração após uma série de ataques xenófobos contra imigrantes. Jornalista Eduardo Figurão, correspondente da Rádio Moçambique em Joanesburgo.
0: A informação foi avançada pelo presidente Ramaphosa numa conferência de imprensa concedida esta quinta-feira em Pretória, no quadro da visita de Estado do seu homólogo queniano, William Ruto. O anúncio do envio de emissários acontece numa altura em que vários países, incluindo Moçambique, estão a repatriar os seus cidadãos vítimas de ataques violentos protagonizados por grupos sul-africanos anti-imigrantes. A nível diplomático, estamos a falar com vários países irmãos do nosso continente, com vista a obter mais compreensão dos desafios que enfrentamos para conseguirmos que vários países trabalham conosco. A África deveria desenvolver um método muito mais forte de ajuda mútua na resolução de problemas continentais e problemas nacionais. E tivemos o prazer de poder conversar em profundidade com vários líderes, incluindo o presidente Ruto, com quem partilhamos algumas ideias sobre a melhor forma de ter este desafio resolvido. Sim, haverá enviados. Sim, haverá pessoas que enviaremos não só para o continente, mas também para todo o mundo. O que pretendemos é que a questão da migração seja abordada de forma tão ampla e adequada e queremos que com o maior número de intervenientes-chave, países e líderes de países, trabalhemos em conjunto para enfrentarmos o desafio da migração. The challenge of migration. Cyril Ramaphosa voltou a defender que os sul-africanos não se opõem aos outros africanos, mas estão preocupados com os desafios associados aos fluxos migratórios. Por seu turno, o presidente queniano William Ruto disse que as tensões migratórias em África são causadas pela competição por recursos limitados e oportunidades escassas de emprego. Na qualidade de campeão da reforma institucional da União Africana, Ruto defende que uma União Africana mais forte e eficaz poderia ajudar a criar condições que reduzam as pressões migratórias. Rádio Moçambique, Eduardo Figurão, Joanesburgo.
1: Detido na cidade de Tete, um suposto integrante de um grupo de cidadãos que fomenta a venda e consumo de drogas pesadas nesta região do país. Orlando Cananecas.
6: Na posse do cidadão de nacionalidade nigeriana de 48 anos de idade, foram encontradas 11 gramas de cocaína. A droga estava a ser comercializada no seu estabelecimento de venda de acessórios de velocípedes a motor, localizado no bairro Samora Machel, unidade 21 de março, vulgo Canongola. O porta-voz do Comando Provincial da Polícia da República de Moçambique, PRMNTET, explicou que a neutralização do indivíduo resulta de um trabalho operativo após denúncias populares. Feliciano da Câmara diz que após a detenção do indivíduo que tentou subornar os membros da corporação destacados para a operação, com um valor monetário de 30 mil meticais, foi descoberto que o mesmo se encontrava no território nacional de forma ilegal.
7: Aliado a isto, também existe uma suspeita de cometimento do crime de branqueamento de capitais, na medida em que este cidadão usavam os seus estabelecimentos comerciais. Estamos aqui a falar de um estabelecimento de venda de bebidas alcoólicas e também de venda de peças e acessórios de motorizadas, em que o mesmo baseava estabelecimentos para efetuar a venda destas drogas ilícitas. E nós acreditamos que este usava estabelecimentos para mascarar esta atividade ilícita, neste caso de venda destas drogas, e dali também os seus fundos trazer à vista pública como se de ilícitos se tratavam, mas que resultam do cometimento deste crime.
6: O indiciado assume o seu envolvimento e que a droga encontrada na sua posse é proveniente da África do Sul.
8: A polícia pegar eu vender cocaína. Esse é 7 anos agora.
9: Esta cocaína, onde que adquiriu?
8: Não é aqui, pessoal atrasar para South Africa para usar esse dinheiro, ajudar na banca.
6: Com este caso, o segundo envolvendo estrangeiros, a província de Trete registra neste ano 12 situações de detenções por posse e venda de drogas. Da cidade de Trete, Orlando Canenecas.
1: E a Polícia da República de Moçambique, na Zambésia, deteve 9 cidadãos indiciados de transporte de gasolina em recipientes inapropriados e venda ilegal de combustíveis. Salim Mutepa.
10: Trata-se de cidadãos que se encontram encarcerados nas esquadras da cidade de Quilimane, que foram flagrados com mais de 140 litros de gasolina. A informação foi avançada esta sexta-feira em conferência de imprensa pela porta-voz do Comando Provincial da Polícia da República de Moçambique, na Zambésia, Belarmina Henriques.
11: Nas mediações da cidade de Quilimane, no mercado negro, este combustível é vendido a um preço acessível de 300 meticais por litro. No âmbito do controle do processo desse abastecimento, foram possíveis neutralizar 6 cidadãos. Os outros 3 foram neutralizados no bairro Floresta, procedendo com a venda deste combustível.
10: A razão principal aqui, concretamente, é a venda ou o uso de recipiente ou talvez o valor que aplica?
11: Nós temos o preço em que os mesmos têm vendido no mercado negro. Segundos, a forma da conservação desses combustíveis. E não só a venda, mas também a segurança dele e aos demais, ou dos consumidores.
10: Os indiciados, ora detidos, divergem nas declarações sobre o seu envolvimento neste tipo de caso.
12: Eu estou aqui porque os policiais encontraram-me na bomba a abastecer e daí eles acabaram por me recolher. Então agora só ficou perguntas para mim mesmo. Será que há um crime que eu teria cometido por causa de abastecer?
13: Eu ia comprar gasolina lá para poder enviar para meu irmão. De repente, não cheguei também de comprar logo, mas ainda ela chegou, nos recolheu antes. Chegamos aqui durante a noite, até hoje estamos aqui. Era para comprar só 15 litros para mandar para as Nações.
14: A querer amarrar quase no meu transporte, ir para casa, chega um policial. Ele me recolhe essa gasolina de 1 bidão. Fizemos uma contribuição da o que faz esse táxi de moto. Lá não tem bomba, onde vivo na zona.
10: Neste momento, de acordo com a porta-voz da PRM na Zambésia, já foram lavrados os autos para seu devido encaminhamento aos órgãos judiciais e desencoraja a prática deste tipo de negócio.
11: Nós queremos aqui apelar à população em geral que não comprem combustíveis nos mercados informais ou no mercado negro mesmo. Então é preciso nós, como a comunidade, evitemos comprar no mercado negro combustíveis e também evitemos comprar para revender, porque estaremos a perigar a nossa saúde e a saúde dos compradores.
10: Belarmina Henriques, porta-voz da Polícia da República de Moçambique, na Zambésia. Quilimane, Salimu Tepa.
1: O ministro da Justiça, Assuntos Constitucionais e Religiosos, Mateus Saiz, participa amanhã em Vitória Falls, no Zimbábue, na reunião do Comitê dos Ministros da Justiça e Procuradores-Gerais da Comunidade de Desenvolvimento da África Austral, SADC. O encontro pretende proporcionar supervisão jurídica e orientação nas áreas de cooperação regional, governação e harmonização legislativa entre os Estados-membros da SADC. Uma nota enviada à nossa redação indica ainda que a reunião do Zimbábue vai analisar os progressos alcançados em matérias jurídicas e institucionais da região, com vista à sua submissão ao Conselho de Ministros e à Cimeira de Chefes de Estado e de Governo para apreciação e aprovação. A esposa do presidente da República, Guetta Champa, apela à população do Niassa a valorizar e divulgar a história da luta de libertação nacional da base central, localizada no posto administrativo de Msawizi, distrito de Mavago. Jornalista Margarida Mchuembo.
15: Guetta Champa disse que aquele local deve servir de fonte de inspiração para as novas gerações devido às figuras que por aí passaram e trabalharam durante a luta de libertação nacional. A primeira-dama afirmou que não há nenhum país e povo sem história e essa da base central deve ficar eternizada. Guetta Champa fez estas afirmações esta quarta-feira quando visitou o local histórico e prometeu apoio para a conservação desta base.
16: Quer dizer que estamos aqui porque reconhecemos o esforço dos combatentes. Todos os combatentes fizeram, tanto as mulheres como os homens, que libertaram o nosso país, perderam a sua juventude, deixaram de estudar para poder libertar o país. E nós estamos aqui, somos fruto disso e temos que continuar. E deixamos aqui uma palavra de encorajamento para o nosso posto administrativo de Msawizi, que continuemos unidos a trabalhar, coesos, e também nós vamos trabalhar, vamos juntar esforços para podermos reativar esse espaço, para a nossa história não morrer. Isso que é gratificante para nós como moçambicanos, como pessoas, também para que os nossos filhos, nossos netos, possam conhecer a real história do nosso país. Essa aqui é a nossa história.
15: Primeira-dama da República, Guetta Champa, na visita da base central em Msawizi, distrito de Mavago. Eduardo Nia, Felisberto Massing, Manuel Mandaus, Manuel Mangis, Mateus Oscar Kida, Luiz Mucumbi e Silvério Marcos Nsupi são alguns dos que viveram no distrito de Mavago durante a luta de libertação nacional, que igualmente recebeu duas vezes a visita do primeiro presidente de Moçambique, independente Samora Machel. A partir de Lixinga, Margarida Nchuembo.
1: O chefe adjunto da Brigada Central do Partido Frelimo de Assistência à província de Cabo Delgado, Carlos Cilia, afirma que a unidade nacional continua a ser a principal arma para combater o terrorismo, impulsionar o desenvolvimento e garantir a independência econômica do país. Sumali Gilberto, a partir de Pemba.
17: Carlos Cilia falava esta quinta-feira em conferência de imprensa que marcou o início da visita de trabalho de 4 dias a Cabo Delgado no quadro da realização da Conferência Provincial de Quadros da Frelimo. Segundo o membro do Comitê Central, as reuniões de quadro do partido visam traçar caminhos para ultrapassar os desafios do país em prol do bem-estar da população.
18: Não é somente por causa do terrorismo. Há problemas das estradas, há zonas onde não tem água. Queríamos dizer também, combatentes da luta de libertação nacional por causa da guerra perderam documentos, têm dificuldade de receber as suas pensões. Esses assuntos são assuntos que dizem respeito à vida das populações. Então, que a população de Cabo Delgado tenha esperança que essa reunião de quadros vai despertar e vai mostrar o caminho que temos que seguir na solução dos problemas das populações e para o bem-estar do nosso povo.
17: Na ocasião, Carlos Cilia enalteceu a determinação dos militantes e a resiliência da população de Cabo Delgado face às adversidades impostas pelo terrorismo e outros fenómenos que assolam a província.
18: Saudar a população de Cabo Delgado pela sua resiliência, que permite com que as atividades que o nosso governo tem se realizem. Nós admiramos que o terrorismo não foi um fator para impedir o calendário da preparação da 11ª Conferência em Cabo Delgado. Isso significa que os militantes estão firmes, garantiram que o calendário fosse cumprido.
17: A deslocação da Brigada Central de Assistência a Cabo Delgado insere-se nos preparativos finais e na fiscalização metodológica da Conferência Provincial de Quadros da Frelimo, que arranca esta sexta-feira na cidade de Pemba. O evento culminará com a eleição dos delegados à 11ª Conferência Nacional de Quadros, agendada para o próximo mês de agosto na cidade de Chimoio, província de Manica. Sumali Gilberto, em Pemba.
1: Jana Zambézia, chefe da Brigada Central da Frelimo de Assistência à Província, Margarida Talapa, defende o incremento de investimentos em projetos de geração de renda para a participação ativa da juventude e da mulher na Agenda Nacional de Governação, tendo em vista a independência econômica do país. Jornalista Rizik Zacarias.
19: Margarida Atalapa falava esta quinta-feira em Quelimane, na abertura da 11ª Conferência Provincial de Quadros, que decorre até esta sexta-feira. Pediu aos membros e simpatizantes do partido para refletirem sobre a situação política, económica e social do país.
20: Um conjunto de iniciativas e medidas orientadas para a melhoria das condições de vida dos moçambicanos, com especial enfoque para a juventude e para a mulher, grupos sociais que representam a força transformadora da nossa sociedade e garantia da continuidade do desenvolvimento nacional, com vista ao fortalecimento das instituições do Estado, consolidação da paz, aprofundamento da democracia e promoção do desenvolvimento socioeconômico do nosso país.
19: Por outro lado, exorta os quadros do partido a observarem os estatutos, transparência na ação governativa, integridade e honestidade.
20: Exortamos aos camaradas a fazerem desta Conferência Provincial de Quadros um momento de reflexão profunda e responsável sobre os desafios do partido e do país nesta nova etapa da nossa luta histórica. Se ontem combatemos pela independência nacional, hoje somos chamados a intensificar a luta pela independência econômica da nossa pérola do Índico.
19: Margarida Talapa, chefe da Brigada Central de Assistência à província da Zambésia. Quelimane, Rizik Zacarias.
1: Da Zambésia para a vizinha província de Nampula, onde o Partido Frelimo vai eleger este fim de semana 400 delegados à Conferência Nacional de Quadros a ter lugar em agosto próximo em Chimoio, província de Manica. Otávio Fonseca.
21: Para o efeito, realiza a partir desta sexta-feira até domingo a sua Conferência Provincial de Quadros. Além de eleger delegados à Conferência Nacional, a reunião vai igualmente discutir assuntos ligados à independência económica, combate à fome e aspectos relacionados com a Unidade Nacional, Paz e Progresso de Moçambique. O chefe da Brigada Central da Frelimo de Assistência à Província de Nampula, Felipe Paundi, informou à imprensa esta quinta-feira que a realização deste evento é o culminar das sucessivas conferências realizadas desde a base, célula, círculos, comitês, com o propósito de eleger membros capazes de representar a província na referida reunião nacional do partido. Felipe Paundi informou igualmente que a conferência vai discutir assuntos relacionados com a desinformação e boato de vários fenômenos que tendem a dominar a sociedade moçambicana, particularmente a população de Nampula.
22: Aquilo que eu gostaria de resistir com muito apreço é a forma como esses processos todos decorreram ao nível da nossa província. Houve muita participação, houve um processo efetivamente democrático. Fizeram daquilo que é a orientação do nosso partido, fazendo o momento de preparação da conferência, um momento de exercício de democracia interna. E vamos também continuar a aprofundar sobre a unidade nacional. A unidade nacional significa paz. E a paz significa o desenvolvimento. Aquilo que é a aposta da Frelimo é desenvolvermos o nosso país. Nós devolvemos o país quando estivermos todos unidos. Quando estamos unidos, estamos em paz.
21: Chefe da Brigada Central da Frelimo de Assistência à Província de Nampula, Felipe Paundi, a falar de assuntos que vão ser debatidos na Conferência Provincial de Quadros da sua formação política a ter lugar nesta parcela do país. Otávio Fonseca, Nampula.
1: No ar, o último jornal. A secretária de Estado de Tete exorta os sindicatos, empregadores e os trabalhadores em geral a pautarem pelo diálogo sempre que haja diferendo entre as partes. Adriano Bicuan.
23: Segundo Cristina Mafum, é através de negociações e diálogo que se chega a consenso e se estabelece condições dignas de trabalho e previne conflitos. A governante expressou o seu sentimento esta quinta-feira na primeira sessão ordinária do Fórum de Consulta e Concertação Social. Focus.
24: Quando não temos esse diálogo, vamos ter este desentendimento, vão resultar em manifestações e onde a manifestação, de forma involuntária ou voluntária, temos a destruição de infraestrutura, perdemos o tempo, isto não ajuda nem ao trabalhador, nem ao empregador. Daí que sempre falamos de termos que ter diálogo nas nossas instituições, e também termos estes sindicatos e ainda os acordos.
23: Entretanto, o secretário provincial da UTM Central Sindical Intete, na sua intervenção, lamentou o salário mínimo aprovado neste ano, que, segundo suas palavras, não satisfaz as necessidades básicas do trabalhador. Gente Joia defende a celebração de acordos coletivos nas empresas para que sejam ultrapassadas algumas situações.
24: No que concerne ao reajuste de salários mínimos referente ao ano de 2026, aprovados recentemente, convém-nos frisar que os consensos alcançados para cada setor de atividades nas negociações são irrisórios e não respondem à realidade cotidiana devido ao elevado custo de vida. Consequentemente, não satisfazem as necessidades básicas dos trabalhadores e suas famílias, principalmente para aquele grupo que oferece salários baixos.
23: Nesta primeira sessão ordinária do Fórum de Consultas e Concertação Social, sentaram na mesma mesa empregadores representados pelo Conselho Empresarial, sindicatos e todos que fazem parte deste fórum, além de convidados. Da cidade de Tete, Adriano Bikiwan.
1: Instituto Politécnico de Saúde e Tecnologia da Machiche coloca no mercado de trabalho mais de 200 técnicos formados em diversas áreas. Efraim Macitela.
0: Secretária de Estado em Inhambane insta aos mais de 200 jovens hoje graduados pelo Instituto Politécnico de Saúde e Tecnologia da Machiche a abraçarem a carreira com amor, ética e espírito de missão. Falando no ato de graduação, Bendita Lopes sublinhou que o ingresso no setor da saúde não deve, de forma alguma, servir para descredibilizar ou maldizer o Sistema Nacional de Saúde, mas sim para reforçar a qualidade do atendimento público. A cerimônia marcou a inserção no mercado de novos profissionais da saúde, após completarem 2 anos e meio de formação intensiva nas áreas de enfermagem geral, saúde materno-infantil, nutrição e medicina preventiva e meio ambiente. Intervindo na ocasião, a governante exortou os técnicos a colocarem a vida humana acima de qualquer interesse.
2: A sociedade espera do vosso contributo na busca de soluções alternativas e criativas para salvar vidas. Ajam como profissionais comprometidos com a causa do povo e não tardará que sejam reconhecidos como bons e exemplares profissionais de saúde.
0: Em resposta ao desafio lançado, os novos profissionais assumiram a responsabilidade de reforçar o sistema sanitário.

0: Internacional, o líder do Hezbollah, Naim Qassem, rejeitou hoje o novo acordo de cessar-fogo alcançado entre Israel e o governo do Líbano, defendendo que o grupo não abandonará a resistência enquanto houver presença militar israelita em território libanês. Qassem afirma que a retirada dos combatentes do sul do Líbano, conforme previsto no acordo mediado pelos Estados Unidos, representaria uma rendição aos interesses de Israel. Israel avisou que continuará as operações militares no sul do Líbano e ameaçou atacar Beirute caso ocorram novos ataques do Hezbollah. O tempo: a cidade de Tete poderá ser amanhã a mais quente do país, com 36 graus centígrados de temperatura máxima, seguida por Beira, Chimoio e Quelimane, com 32. Nampula, 31. Inhambane e Vilanculo, 30. Xeixé e Pemba, 29. Por último, Maputo e Lixinga, com 28 graus centígrados de temperatura máxima. Está pautada a informação no último jornal. Despedem-se Júlio Mavante e Sidónio Pires. Boa noite e até a próxima.
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